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2: Um homem de 25 anos foi detido pela Polícia Judiciária por fortes indícios da prática de dois crimes de homicídio qualificado na forma tentada, na sequência de um ataque com um X-ato que deixou duas pessoas feridas, uma delas em perigo de vida, no Barreiro. Em comunicado divulgado na quinta-feira, a PJ informa que a detenção foi efetuada pelo Departamento de Investigação Criminal de Setúbal, na sequência da investigação aos factos ocorridos na noite de 16 de junho, na esplanada de um café, durante a transmissão de um jogo de futebol. Segundo a polícia, o suspeito atacou as duas vítimas com um X-ato, atingindo uma delas na zona do pescoço, provocando-lhe ferimentos que a colocaram em perigo de vida. As vítimas são dois homens de 28 e 21 anos. De acordo com a investigação, na origem das agressões terão motivos fúteis. Após ser presente a apuramento do relatório judicial, o arguido ficou sujeito à medida de coação mais gravosa, tendo sido aplicada à prisão preventiva. O inquérito é dirigido pelo Departamento de Investigação e Ação Penal do Barreiro. Um homem foi interceptado pela Polícia de Segurança Pública quando pilotava um drone que sobrevoava o evento Rock in Rio no Parque das Nações sem a devida autorização. Tudo aconteceu no dia 21 de junho de 2026, pela meia-noite. O Comando Metropolitano de Lisboa da Polícia de Segurança Pública, através da 2ª Divisão Policial, interceptou um homem que pilotava este drone que sobrevoava então o recinto do Rock in Rio sem a devida autorização. Tudo aconteceu por volta da meia-noite na freguesia do Parque das Nações, no âmbito do policiamento do evento. Nesta data, os Linkin Park foram os cabeças de cartaz. Em comunicado enviado às redações, a PSP adiantou que o aparelho foi apreendido ao infrator, tendo este sido autuado por diversas infrações, designadamente por não se encontrar registado como operador de drone na plataforma da ANAC, pela inexistência de certificado de competência A1, A3 ou A2 e pela operação de aeronave sem observância das regras aplicáveis às subcategorias A1 e A2. Na mesma nota, a polícia alertou e apelou a todos os operadores de drones para que conheçam e cumpram as obrigações legais em vigor, por forma a prevenir acidentes graves. E acrescentou que estes equipamentos, pelas suas características e especificidades, quando utilizados de forma indevida, podem colocar em perigo a integridade física e a vida das pessoas, sendo que o seu uso inadequado pode ainda comprometer o normal funcionamento de outras atividades, causando prejuízos económicos significativos, nomeadamente através da interrupção das operações de descolagem e aterragem de aeronaves. Mais de 40 mil pessoas foram dadas como desaparecidas após os sismos na Venezuela. Os dados de plataformas independentes criada pela Associação Civil indicam que cerca de 40 mil pessoas estão sem contacto ou desaparecidas após o duplo sismo que atingiu a Venezuela a 24 de junho. No entanto, existe uma grande discrepância entre os registros voluntários e os números provisórios do governo venezuelano. O site acumulou mais de 43 mil formulários enviados por familiares e amigos. Cerca de 3.300 pessoas já foram localizadas com sucesso, mas 39.989 cidadãos continuam sem qualquer contacto. A falta de eletricidade, o colapso das redes de telecomunicações e a destruição de infraestruturas agravaram as dificuldades em reatar ligações. Portugal, através do Presidente da República, que se encontra nos Estados Unidos para assistir ao jogo da seleção, o Presidente da República já deixou os sentimentos às famílias enlutadas pelo falecimento dos portugueses.
3: Bem, é verdade, acabei de receber essa informação por parte do Sr. Ministro de Estado e dos Negócios Estrangeiros. Lamentamos muito essa situação, estas mortes. Expresso as condolências às famílias que estão enlutadas e desejamos todos que os contactos que estão a ser estabelecidos com as pessoas que ainda não foi possível contactar nos tragam a todos boas notícias.
4: A ajuda de Portugal à Venezuela tem condições para lá chegar? Qual é o volume dessa ajuda?
3: A informação que eu recebi do Governo, que é o Governo que tem essa responsabilidade, é que está tudo a ser preparado e no mais curto espaço de tempo para que de facto o apoio possa chegar à Venezuela rapidamente.
5: É muito possível que ainda possam surgir dados negativos em relação à comunidade portuguesa e os descendentes?
3: Bem, é possível, mas todos nós desejamos que isso não acontecesse. E por isso todos os esforços que possam ser feitos

0: Neste momento, rapidamente, são esforços bem-vindos. Todo o apoio, toda a ajuda que todos os Estados possam, neste momento, dar à Venezuela. O que nós desejamos é boas notícias e eu deixo esta palavra de solidariedade e de esperança às famílias portuguesas.
1: O Ministério dos Negócios Estrangeiros confirmou a morte de pelo menos 6 cidadãos portugueses até o momento, dos descendentes, restando várias dezenas de desaparecidos desta comunidade. Paulo Rangel diz que Portugal tem equipas e meios disponíveis para irem para a Venezuela ajudar.
2: Inicialmente tinha 53, já passou para 60 profissionais, vindos da GNR, dos bombeiros, da Proteção Civil, do Ministério da Saúde, médicos, tripulantes de ambulâncias, também binómios, isto é, equipas com cães, 6 equipas pelo menos estarão seguramente. Estamos a falar também de 23 toneladas de ajuda, que também serão imediatamente disponibilizadas, ocupa mais ou menos 100 metros cúbicos. Nós estamos a tudo fazer para que esse voo saia o mais depressa possível.
3: O que é que isso quer dizer?
2: Isso pode ser durante esta madrugada, pode ser só amanhã de manhã. É preciso ver que temos, desde logo, uma coordenação também com outros países europeus que estão a enviar as suas equipas, e com as autoridades venezuelanas e com a disponibilidade de voos, não é? Que é também algo que é preciso perceber. Nós também temos já, no Ministério dos Negócios Estrangeiros, também verbas disponíveis para entrar noutro tipo de ajuda, e portanto que excederão seguramente os 100 mil euros, serão até provavelmente bastante mais que isso.
1: Recorde-se que a tragédia resultou de 2 sismos sucessivos, com apenas 39 segundos de diferença, registando magnitudes de 7,2 e 7,5 na escala de Richter. O epicentro situou-se na região centro-norte do país, afetando gravemente zonas como o litoral de Morón, o estado da Lagoa Araya e a capital Caracas. Este já é considerado o maior terremoto a abalar a Venezuela em mais de um século. No futebol, o Sport Lisboa e Benfica deu pontapé de saída nos trabalhos de pré-temporada. O novo treinador Marco Silva e a equipa técnica foram os primeiros a chegar ao Seixal. O técnico de 48 anos, que sucedeu a José Mourinho, teve o primeiro contacto com o plantel, que ainda não conta com reforços e tem algumas incógnitas, como, por exemplo, André Gomes, Rafael Luiz e Tiago Gouveia, que regressaram de empréstimos. No total, estiveram 30 jogadores neste arranque de trabalhos. O arranque dos trabalhos do Benfica ficou marcado pelos habituais exames médicos e testes físicos. Os encarnados começam a pré-época mais cedo, face às 3 eliminatórias que terão de disputar para entrar na fase da Liga Europa. O Benfica tem já agendado os 2 jogos particulares, 11 e 17 de julho, com o Flamengo e Vila Real, ambos no estádio do Algarve. O arranque oficial da temporada está marcado para o dia 23 de julho, dentro dos suíços do Saint-Gallen, na primeira mão da segunda pré-eliminatória da Liga Europa.

0: sei que me ser a minha família, não é? 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

0: A Frente Ribainha de Setúbal ganhou um novo mobiliário urbano com bancos e papeleiras de construção sustentável, feitos a partir de 4 mil redes de pesca recicladas no âmbito de um projeto ambiental a que o município se associou. São 4 bancos e 4 papeleiras instalados no Passeio Ribeirinho do Cais 3 do Porto da cidade e na zona de Doca Pesca de Recreio das Fontainhas, doados a Setúbal no âmbito do projeto de sustentabilidade da Mini Portugal, desenvolvido em parceria pelo município com a Gravity Wave Startup Internacional, dedicada à limpeza dos oceanos e à promoção da economia circular. Estes equipamentos foram produzidos a partir de 4 mil redes de pesca recolhidas no Porto de Setúbal, posteriormente recicladas e transformadas em novos produtos para usufruto público. O presidente do Conselho de Administração da Administração dos Portos de Setúbal e Sesimbra, Vitor Caldeirinha, elogiou a concepção e design do novo mobiliário urbano que equipa a Frente Ribeirinha, criado no âmbito da sustentabilidade, uma preocupação alinhada com esta entidade. Temos 75% da área protegida na nossa jurisdição, assinalou. Depois de Setúbal, o Mini Ford Oceans, que teve origem em Espanha, através do qual foram recolhidas mais de 9 mil toneladas de plástico do mar Mediterrâneo, posteriormente transformadas em mobiliário urbano, produzido a partir de redes de pesca recicladas, têm previstas mais ações a território nacional, com vista a ampliar o impacto ambiental e social do projeto. O homem esfaqueou ontem uma mulher num centro comercial de Leiria, pôs-se em fuga de imediato e acabou detida em Lisboa, confirmou a agência Lusa, fonte da Polícia de Segurança Pública. De acordo com a mesma fonte, a vítima de 37 anos teria uma relação amorosa com o suspeito, desconhecendo-se ainda o motivo a que levou à agressão no estacionamento subterrâneo do centro comercial. A agência Lusa presenciou no local que a PSP encerrou uma das saídas do estacionamento do referido estabelecimento logo após a agressão. A vítima não corre perigo, é ferida leve. Estamos a consolidar as provas, reforçou a PSP, referindo que a mulher foi assistida no local e transportada ao Hospital de Leiria por precaução. O alerta foi dado pelas 13 horas e 15 minutos de ontem, tendo o homem se colocado em fuga logo em seguida, deixando o seu veículo estacionado no parque subterrâneo automóvel, que está a ser alvo de perícias. Acabou detido cerca de 2 horas após o alegado crime. As imagens das câmaras de videovigilância do centro comercial captaram o casal momentos antes da agressão e estão agora a ser visionadas pela polícia. O Governo aprovou em Conselho de Ministros a alteração ao Código das Expropriações, que permitirá às Assembleias Municipais maior poder de decisão sobre a transferência de propriedades destinadas a obras e projetos de iniciativa local. Segundo o diploma, a iniciativa deve assegurar a adequada articulação entre órgãos municipais e a operacionalidade dos respectivos procedimentos. O texto da Comissão da Reforma do Estado e Poder Local foi aprovado em votação final global, com votos a favor do PSD, CDS-PP, PS Livre, PCP, Bloco de Esquerda e JPP, e a abstenção do PAN e contra do Chega e Iniciativa Liberal. As Assembleias Municipais, conforme notou a proposta de lei, já possuem então competências para a declaração de utilidade pública das expropriações no âmbito da concretização dos planos de urbanização ou planos de pormenor, e situações abrangidas pelo regime especial da expropriação no âmbito do Programa de Estabilização Económica e Social e Plano de Recuperação e Resiliência. Ao transferir esta competência para as Assembleias Municipais, promove-se a proximidade entre a decisão e as necessidades locais, conferindo maior autonomia, escrutínio e agilidade ao processo, lê-se na proposta. No futebol, Pedro Neto diz que estar no último Mundial de uma lenda como Cristiano Ronaldo é mais uma motivação. Pedro Neto falou aos jornalistas em conferências de imprensa a partir do Quartel-General de Portugal, em Palm Beach, para fazer a antevisão do decisivo jogo frente à Colômbia no Mundial de 2026. Pedro Neto diz que Neymar marcou muito a sua infância.
1: Acho que o Neymar é um jogador que marcou muito a minha geração, até pela alegria e pelo aquilo que fez em campo. E sem dúvida tudo isso que está a dizer, o facto de ter entrado em campo, ter sido celebrado mais com um golo é a prova disso. E pronto, merece também pelo facto daquilo que passou e sem dúvida que marcou a minha infância, tal como eu disse, devido à maneira de jogar, à maneira de vivenciar o futebol. É uma coisa que ficou sempre marcado na minha pessoa também.
2: E a placar, não é?
0: Pedro Neto, que esteve pelo Chelsea no Mundial de Clubes, que venceu, foi questionado sobre a experiência que ficou sobre as equipas sul-americanas.
1: O que eu trago dessa experiência foi o facto de por exemplo, tal, que o Flamengo, foi, eu falei na altura até que foi um jogo muito difícil, até à altura tinha sido o jogo mais difícil que nós enfrentámos, pela intensidade, pela maneira de jogar, pela maneira de vivenciar o jogo, pela atmosfera que também houve, que os brasileiros estavam em peso no estádio, e é tal coisa como foi perguntada, o ambiente amanhã vai ser parecido, a intensidade do jogo vai ser parecida, a vivência, a intensidade, e é isso que nós temos que estar preparados.
0: Palavras de Pedro Neto, o jogo de Portugal vai ser entre este sábado e domingo, à meia-noite e meia. O Equador bateu a Alemanha por 2-1.

Na última jornada do Grupo E, o Equador bateu a Alemanha por 2-1 na última jornada do Grupo E nesta quinta-feira e seguiu em frente como um dos melhores 8 terceiros classificados. O grande herói da partida jogou no Sporting, Gonzalo Plata, aos 25 anos, atingiu o apogeu da sua carreira ao enganar o monstruoso Manuel Neuer. Nova Iorque, cidade progressista, foi o palco do primeiro jogo deste Mundial arbitrado por uma mulher, na verdade um quarteto feminino, juntamente com as assistentes e a quarta árbitra, Tori Penso, teve essa responsabilidade e muito trabalho. O duelo começou com um ritmo frenético, logo à passagem do terceiro minuto. Leroy Sané foi mais feliz do que os dois jogos anteriores, em que tinha passado muito despercebido. O extremo do Galatasaray finalizou bem a primeira em zona frontal e celebrou. Pavlov acertou com o pé na cara de Pedro Vite, num lance de aparentemente pé em riste. A árbitra nada assinalou e o VAR, Joy Dickinson, namorou a juíza. Foi um lance que correu as redes sociais. Mas a resposta sul-americana foi imediata. Aos 9 minutos, Nilson Angulo arranjou espaço para a entrada da área e arrematou com o efeito para baixo ao posto mais distante. Neuer pareceu surpreendido, pois a bola passou entre as pernas de um defesa e beijou as redes. Foi o primeiro golo desta temporada que o jovem extremo do Sunderland. A toada física do encontro manteve-se, poucas chances, muitos duelos. O Equador orgulhava-se de equilibrar o duelo e teve uma merecida recompensa, com o ex-Sporting a saltar para as capas dos jornais equatorianos. No canto batido à direita, aos 37 minutos, um desvio de Kevin Rodrigues ao primeiro poste, um segundo toque de Plata, sagaz a enganar Neuer, que já se preparava para agarrar a bola tranquilamente. O experiente alemão foi enganado. A verdade é que os sul-americanos foram os mais perigosos até ao final do encontro, com transições rápidas que puseram os alemães em sentido. Dennis Oldav, arma secreta de Nagelsmann, não teve efeito desta vez, tendo sido lançado na última meia hora. Uma Alemanha algo adormecida pelo recuperamento assegurado, acabou surpreendida pelo bravo Equador. Justiça poética após o drama inicial da partida. Os germânicos mantiveram, apesar disso, o primeiro lugar do grupo com 6 pontos, os mesmos da Costa do Marfim, que bateu o coração. O Equador assegurou 4 pontos e será um dos 8 melhores terceiros classificados. E a festa continua.

0: situação, a vítima seguiu a pé pela autoestrada para sul, a cerca de 300 metros do local do acidente. Um furgão atingiu com o espelho retrovisor, tendo um motorista ligado para o 112 a dizer que atropelou uma pessoa. O condutor prosseguiu a pé pela A1 e, a cerca de 1,5 km do local onde sofreu o acidente, foi atropelado mortalmente pela ambulância dos bombeiros da Mieirada, que tinha sido acionada para o despiste. Quando a nossa ambulância ia passar, ele atirou-se para a frente. Não havia nada a fazer para evitar, lamenta Nuno João. Este responsável diz ter apurado, entretanto, que outros condutores que circulavam na A1 já tinham ligado para o 112 a avisar para a presença de um homem de calções de praia e descalço a pé na autoestrada, no meio da faixa de rodagem, a tentar atirar-se para cima dos carros. O Ministério Público reabriu o inquérito crime à divulgação no Facebook em 2018 de documentos classificados da Marinha na sequência de interceções telefónicas na investigação ao grupo neonazi Movimento Armilar Lusitano. A informação consta deste último processo consultado pela Lusa, no âmbito do qual foram acusados de crimes de terrorismo no passado dia 17 de junho 9 pessoas alegadamente ligadas a este movimento, que terão planeado ações futuras contra alvos políticos, partidos, jornalistas e académicos. Cerca de um mês antes da dedução desta acusação pelo Departamento Central de Investigação e Ação Penal, a Polícia Judiciária informou a Polícia Judiciária Militar de que as interceções telefónicas na investigação ao movimento armilar Lusitano poderiam ter relevância para um caso da divulgação de documentos classificados em 2018. No dia seguinte, a Polícia Judiciária Militar solicitou ao Ministério Público que avaliasse a reabertura do inquérito por violação de segredo de espionagem que decorrer entre 2020 e 2022, relacionados com factos de 2018. No início deste mês, o Departamento de Investigação e Ação Penal de Lisboa determinou a reabertura da investigação citando um artigo do Código do Processo Penal que estabelece que um inquérito só pode ser reaberto se surgirem novos elementos de prova que invalidem os fundamentos invocados pelo Ministério Público no despacho de arquivamento. Segundo o despacho, o procedimento criminal em causa nunca prescreverá antes de 5 de dezembro de 2028. A prestação social única, PSU, foi oficialmente aprovada na Assembleia da República após um acordo político in extremis entre o PSD e o PS. A viabilização do documento ocorre através do voto favorável dos partidos do governo e da abstenção do PS e da Iniciativa Liberal. O Partido Chega ficou isolado no bloco da rejeição, votando contra a medida ao lado de toda a bancada da esquerda, o LIVRE, PCP, Bloco de Esquerda, PAN e JPP.
1: O combate à pobreza está presente neste documento. O humanismo está presente neste documento final.
2: Nenhuma razão de deslealdade em nenhum dos diálogos. Foi possível chegar a um acordo com o Partido Socialista, ainda bem, não foi com o Chega.
0: Ao ver-se excluído das negociações finais, após avanço e recuo com a Aliança Democrática, o Chega acusou o PSD de preferir uma muleta habitual do Partido Socialista em vez de negociar à direita. O partido liderado por André Ventura justificou o voto contra, criticando a descaracterização da proposta e o alegado ceder do governo às exigências do Partido Socialista.
1: O Chega não aceita, nunca aceitará, que alguém que venha para este país sem contribuir um cêntimo receba subsídios pagos pelos portugueses. Ficamos sós, mas com a razão do nosso lado.
2: Não. O Sr. Deputado André Ventura não ficou só. Há 3 ou 4 dias ficou com a CGTP, hoje ficou com a esquerda. Nunca ficou, foi com a razão.
0: O ministro da Presidência, António Leitão Mar, teve um papel central, fez várias declarações públicas fundamentais, tanto nas semanas que antecederam o acordo como imediatamente após a votação. Palavras de Leitão Mar, antes da votação final.
3: O governo naturalmente preferia a proposta que apresentou, mas esta faz parte do processo de aproximações. Quem está de fora, e reiteradamente está de fora, mostra-se inútil para a resolução dos problemas do país.
0: Leitão Marques desvalorizou o voto contra do Chega, que também tinha chumbado a reforma laboral dias antes, sublinhando que o importante foi garantir a reforma estrutural e os 620 milhões de euros do PRR através do entendimento com o Partido Socialista. No futebol, Nuno de Braga já não é treinador do Paços de Ferreira. Através de um comunicado, os castores confirmaram a saída do técnico de 37 anos, que na última época esteve à frente da equipa e acabou por ser despromovido à Liga 3. Recordes que o Paços de Ferreira terminou no 17º lugar da 2ª Liga. Na passagem pelo Paços de Ferreira, Nuno de Braga somou um total de 7 vitórias em 21 jogos.

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2: O Comando Territorial de Setúbal, através do posto territorial da Moita, no passado dia 22 de junho, identificou 3 menores por tentativa de roubo no concelho da Moita. Na sequência de uma denúncia que dava conta de uma tentativa de roubo na via pública, na localidade de Alvedros, os militares da Guarda deslocaram-se de imediato ao local e confirmaram a ocorrência. No decorrer das diligências policiais, foi possível localizar os 3 suspeitos, com idades compreendidas entre os 14 e os 16 anos, apurando-se que terão tentado subtrair bens a um menor de 14 anos, recorrendo ao uso de força física. Os menores foram entregues aos respectivos familiares, tendo o suspeito de 16 anos sido constituído arguido. Os factos foram comunicados ao Tribunal de Família e Menores do Barreiro. Um homem de 31 anos foi detido pelo Comando do Petão de Lisboa da Polícia de Segurança Pública através da 1ª Divisão Policial pelas 10h30 da manhã do dia 21 de junho, na

0: sido apreendidos. Já no interior da mochila abandonada pelo suspeito foram recuperados 11 computadores portáteis e um par de escutadores, bens que posteriormente foram entregues ao seu legítimo proprietário. Na mesma nota, a PSP adianta que as diligências realizadas permitiram ainda apurar que o detido havia provocado danos da porta de outra fração do mesmo edifício. O homem, já com antecedentes criminais, foi presente às autoridades judiciárias competentes e foi dedicado à pedida de coação de prisão preventiva. A Liga dos Bombeiros Portugueses manifestou-se agora contra a decisão do INEM de excluir as motos da emergência pré-hospitalar do financiamento às associações, alegando que apresentam resultados muito positivos no socorro à população. Em comunicado, a Liga dos Bombeiros Portugueses adiantou que o INEM fez saber que pretende excluir no novo protocolo que está a ser negociado entre as duas partes as motos de socorro dos bombeiros, numa intenção que a fonte do Instituto que coordena a emergência pré-hospitalar confirmou à Lusa. O INEM tem falta de ambulâncias na margem sul e em Lisboa, razão pela qual propôs aos bombeiros transformar as motos em mais ambulâncias, com o respectivo aumento de financiamento a pagar às associações, adiantou a mesma fonte, realçando que, além disso, o Instituto já tem motos próprias em Lisboa e no Porto. A Liga já fez saber que está contra esta posição, argumentando que os resultados obtidos em 2025 e já em 2026 pelas três motos de emergência pré-hospitalar protocoladas com as associações de bombeiros, Cacilhas e Queluz, dos voluntários portuenses. O secretário-geral do Partido Socialista mostrou total solidariedade para com o que está a acontecer na Venezuela. Em declarações aos jornalistas, na quinta-feira, José Luís Carneiro propôs ainda ao governo colocar os serviços da Proteção Civil Portuguesa ao dispor das autoridades venezuelanas.
1: Solidariedade muito profunda às autoridades venezuelanas e uma palavra muito, muito sentida de solidariedade à comunidade portuguesa e luso-descendente que se encontra na Venezuela. Estamos a falar de mais de 600 mil portugueses e luso-descendentes que vivem e que têm as suas vidas estabelecidas na Venezuela, a quem eu quero transmitir a mais profunda solidariedade. Com muita inquietação e até com falta de comunicações com muitos dos seus familiares. A proposta que eu tinha para fazer é para que o governo possa, o nosso governo português, possa colocar os serviços da nossa proteção civil ao dispor das autoridades da Venezuela.
0: Palavras do secretário-geral do Partido Socialista, José Luís Carneiro. No futebol, o estádio Alvalade, em Lisboa, vai ser o palco do primeiro jogo de Portugal na edição 26-27 da Liga das Nações, frente ao País de Gales, anunciou a Federação Portuguesa de Futebol. O recinto leonino acolhe o primeiro jogo da equipa das esquinas como anfitriã, frente aos galeses, a 24 de setembro, às 19h45, seguindo três dias depois a deslocação à Noruega, a 27 de setembro, na terceira jornada do Grupo A. 4, Portugal joga na Dinamarca a 1 de outubro, antes de receber a seleção norueguesa no dia 4 de outubro, no Estádio do Dragão, no Porto, também às 19h45. Portugal, já vencedor da edição na inaugural da competição em 2019, é o atual detentor do troféu, depois de derrotar na final da edição passada à Espanha por 5-4 nas grandes penalidades e após um empate a duas bolas no tempo regulamentar e prolongamento.

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2: Um homem de 25 anos foi detido pela Polícia Judiciária por fortes indícios da prática de dois crimes de homicídio qualificado na forma tentada, na sequência de um ataque com um X-ato que deixou duas pessoas feridas, uma delas em perigo de vida, no Barreiro. Em comunicado divulgado na quinta-feira, a PJ informa que a detenção foi efetuada pelo Departamento de Investigação Criminal de Setúbal, na sequência da investigação aos factos ocorridos na noite de 16 de junho, na esplanada de um café, durante a transmissão de um jogo de futebol. Segundo a polícia, o suspeito atacou as duas vítimas com um X-ato, atingindo uma delas na zona do pescoço, provocando-lhe ferimentos que a colocaram em perigo de vida. As vítimas são dois homens de 28 e 21 anos. De acordo com a investigação, na origem das agressões terão motivos fúteis. Após ser presente a primeiro relatório judicial, o arguido ficou sujeito à medida de coação mais gravosa, tendo sido aplicada à prisão preventiva. O inquérito é dirigido pelo Departamento de Investigação e Ação Penal do Barreiro. Um homem foi interceptado pela Polícia de Segurança Pública quando pilotava um drone que sobrevoava o evento Rock in Rio no Parque das Nações sem a devida autorização. Tudo aconteceu no dia 21 de junho de 2026, pela meia-noite. O Comando Metropolitano de Lisboa da Polícia de Segurança Pública, através da 2ª Divisão Policial, interceptou um homem que pilotava este drone que sobrevoava então o recinto do Rock in Rio sem a devida autorização. Tudo aconteceu por volta da meia-noite na freguesia do Parque das Nações, no âmbito do policiamento do evento. Nesta data, os Linkin Park foram os cabeças de cartaz. Em comunicado enviado às redações, a PSP adiantou que o aparelho foi apreendido ao infrator, tendo este sido autuado por diversas

0: Os dados de plataformas independentes criadas pela Associação Civil indicam que cerca de 40 mil pessoas estão sem contacto ou desaparecidas após o duplo sismo que atingiu a Venezuela a 24 de junho. No entanto, existe uma grande discrepância entre os registros voluntários e os números provisórios do governo venezuelano. O site acumulou mais de 43 mil formulários enviados por familiares e amigos. Cerca de 3.300 pessoas já foram localizadas com sucesso, mas 39.989 cidadãos continuam sem qualquer contacto. A falta de eletricidade, o colapso das redes de telecomunicações e a destruição de infraestruturas agravaram as dificuldades em reatar ligações. Portugal, através do Presidente da República, que se encontra nos Estados Unidos para assistir ao jogo da seleção, o Presidente da República já deixou os sentimentos às famílias enlutadas pelo falecimento dos portugueses.
1: Bem, é verdade, acabei de receber essa informação por parte do Sr. Ministro de Estado e dos Negócios Estrangeiros. Lamentamos muito essa situação, estas mortes. Expresso as condolências às famílias que estão enlutadas e desejamos todos que os contactos que estão a ser estabelecidos com as pessoas que ainda não foi possível contactar nos tragam a todos boas notícias.
2: A ajuda de Portugal à Venezuela tem condições para lá chegar? Qual é o volume dessa ajuda?
1: A informação que eu recebi do Governo, que é o Governo que tem essa responsabilidade, é que está tudo a ser preparado e no mais curto espaço de tempo para que de facto o apoio possa chegar à Venezuela rapidamente.
3: É muito possível que ainda possam surgir dados negativos em relação à comunidade portuguesa e lusodescendente?
1: Bem, é possível, mas todos nós desejamos que isso não aconteça. E por isso todos os esforços que possam ser feitos neste momento, rapidamente, são esforços bem-vindos. Todo o apoio, toda a ajuda que todos os Estados possam neste momento dar à Venezuela. O que nós desejamos é boas notícias e eu deixo esta palavra de solidariedade e de esperança às famílias portuguesas.
0: O Ministério dos Negócios Estrangeiros confirmou a morte de pelo menos 6 cidadãos portugueses até ao momento, dos lusodescendentes, restando várias dezenas de desaparecidos desta comunidade. Paulo Rangel diz que Portugal tem equipas e meios disponíveis para irem para a Venezuela ajudar.
4: Inicialmente tinha 53, já passou para 60 profissionais, vindos da GNR, dos bombeiros, da Proteção Civil, do Ministério da Saúde, médicos, tripulantes de ambulâncias, também binómios, isto é, equipas com cães, 6 equipas pelo menos estarão seguramente. Estamos a falar também de 23 toneladas de ajuda, que também serão imediatamente disponibilizadas, ocupa mais ou menos 100 metros cúbicos. Nós estamos a tudo fazer para que esse voo saia o mais depressa possível.
5: O que é que isso quer dizer?
4: Isso pode ser durante esta madrugada, pode ser só amanhã de manhã. É preciso ver que temos, desde logo, uma coordenação também com outros países europeus que estão a enviar as suas equipas, e com as autoridades venezuelanas e com a disponibilidade de voos, não é? Que é também algo que é preciso perceber. Nós também temos já, no Ministério dos Negócios Estrangeiros, também verbas disponíveis para entrar noutro tipo de ajuda, e portanto que estes serão seguramente os 100 mil euros, serão até provavelmente bastante mais que isso.
0: Recorde-se que a tragédia resultou de 2 sismos sucessivos, com apenas 39 segundos de diferença, registando magnitudes de 7,2 e 7,5 na escala de Richter. O epicentro situou-se na região centro-norte do país, afetando gravemente zonas como o litoral de Morón, o estado da Lagoa Araya e a capital Caracas. Este já é considerado o maior terremoto a abalar a Venezuela em mais de um século. No futebol, o Sport Lisboa e Benfica deu pontapé de saída nos trabalhos de pré-temporada. O novo treinador Marco Silva e a equipa técnica foram os primeiros a chegar ao Seixal. O técnico de 48 anos, que sucedeu a José Mourinho, teve o primeiro contacto com o plantel, que ainda não conta com reforços e tem algumas incógnitas, como por exemplo André Gomes, Rafael Luiz e Tiago Gouveia, que regressaram de empréstimos. No total, estiveram 30 jogadores neste arranque de trabalhos. O arranque dos trabalhos de Benfica ficou marcado pelos habituais exames médicos e testes físicos. Os encarnados começam a pré-época mais cedo, face às 3 eliminatórias que terão de disputar para entrar na fase da Liga Europa. O Benfica tem já agendado os 2 jogos particulares, 11 e 17 de julho, com o Flamengo e Vila Real, ambos no estádio do Algarve. O arranque oficial da temporada está marcado para o dia 23 de julho, dentro dos suíços do Saint-Gallen, na primeira mão da segunda pré-eliminatória da Liga Europa.

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1: Nuno Braga deixa o comando técnico do Paços de Ferreira. Na seleção, a Liga das Nações, Portugal sabe que vai jogar em Alvalade e no Dragão. 30 águias no arranque dos trabalhos de Benfica. Pedro Neto diz que estar no último Mundial, ao lado de uma lenda que é Cristiano Ronaldo, é mais uma motivação. O Equador bateu a Alemanha por 2-1 na última jornada do Grupo E. Nuno Braga já não é treinador do Paços de Ferreira. Através de um comunicado, os castores confirmaram a saída do técnico de 37 anos, que na última época esteve à frente da equipa e acabou por ser despromovido à Liga 3. Recordes que o Paços de Ferreira terminou no 17º lugar da 2ª Liga. Na passagem pelo Paços de Ferreira, Nuno Braga somou um total de 7 vitórias em 21 jogos. O estádio Alvalade, em Lisboa, vai ser o palco do primeiro jogo de Portugal na edição 26-27 da Liga das Nações, frente ao País de Gales, anunciou a Federação Portuguesa de Futebol. O recinto leonino acolhe o primeiro jogo da equipa das Esquinas como anfitriã, frente aos galeses, a 24 de setembro, às 19h45, seguindo-se 3 dias depois a deslocação à Noruega, a 27 de setembro, na terceira jornada do Grupo A. 4, Portugal joga na Dinamarca a 1 de outubro, antes de receber a seleção norueguesa no dia 4 de outubro, no Estádio do Dragão, no Porto, também às 19h45. Portugal, já vencedor da edição inaugural da competição em 2019, é o atual detentor do troféu, depois de derrotar na final da edição passada à Espanha por 5-4 nas grandes penalidades e após um empate a 2 bolas no tempo regulamentar e prolongamento. O Sport Lisboa e Benfica deu pontapé de saída nos trabalhos de pré-temporada. O novo treinador Marco Silva e a equipa técnica foram os primeiros a chegar ao Seixal. O técnico de 48 anos, que sucedeu a José Mourinho, teve o primeiro contacto com o plantel, que ainda não conta com reforços e tem algumas incógnitas, como por exemplo André Gomes, Rafael Luiz e Tiago Gouveia, que regressaram de empréstimos. No total, estiveram 30 jogadores neste arranque de trabalhos. O arranque dos trabalhos de Benfica ficou marcado pelos habituais exames médicos e testes físicos. Os encarnados começam a pré-época mais cedo, face às 3 eliminatórias que terão de disputar para entrar na fase da Liga Europa. O Benfica tem já agendado os 2 jogos particulares, 11 e 17 de julho, com o Flamengo e Vila Real, ambos no estado do Algarve. O arranque oficial da temporada está marcado para o dia 23 de julho, dentro dos suíços do Saint-Gallen, na primeira mão da 2ª pré-eliminatória da Liga Europa. Pedro Neto diz que

0: que ficou sempre marcado na minha pessoa também.
1: E a placar? A placar, não é?
2: Pedro Neto, que esteve pelo Chelsea no Mundial de Clubes, que venceu, foi questionado sobre a experiência que ficou sobre as equipas sul-americanas.
0: O que eu trago dessa experiência foi o facto de por exemplo, tal, que o Flamengo, foi, eu falei na altura até que foi um jogo muito difícil, até à altura tinha sido o jogo mais difícil que nós enfrentámos, pela intensidade, pela maneira de jogar, pela maneira de vivenciar o jogo, pela atmosfera que também houve, que os brasileiros estavam em peso no estádio. E é tal coisa, como foi perguntada, o ambiente amanhã vai ser parecido, a intensidade do jogo vai ser parecida, a vivência, a intensidade, e é isso que nós temos que estar preparados.
2: Palavras de Pedro Neto, o jogo de Portugal vai ser entre este sábado e domingo, à meia-noite e meia. O Equador bateu a Alemanha por 2-1 na última jornada do Grupo E. O Equador bateu a Alemanha por 2-1 na última jornada do Grupo E nesta quinta-feira e seguiu em frente como um dos melhores 8 terceiros classificados. O grande herói da partida jogou no Sporting, Gonzalo Plata. É, aos 25 anos atingiu o apogeu da sua carreira ao enganar o monstruoso Manuel Neuer. Nova Iorque, cidade progressista, foi o palco do primeiro jogo deste Mundial arbitrado por uma mulher, na verdade um quarteto feminino, juntamente com as assistentes e a quarta árbitra, Tori Penso, teve essa responsabilidade e muito trabalho. O duelo começou com um ritmo frenético, logo à passagem do terceiro minuto. Leroy Sané foi mais feliz do que os dois jogos anteriores, em que tinha passado muito despercebido. O extremo do Galatasaray finalizou bem a primeira em zona frontal e celebrou. Pavlo Fica acertou com o pé na cara de Pedro Vite, num lance de aparentemente bem arrista. A árbitra nada assinalou e o VAR, Joy Dickinson, namorou a juíza. Foi um lance que correu as redes sociais. Mas a resposta sul-americana foi imediata. Aos 9 minutos, Nilson Angulo arranjou espaço para a entrada da área e arrematou com o efeito para baixo ao posto mais distante. Neuer pareceu surpreendido, pois a bola passou entre as pernas de um defesa e beijou as redes. Foi o primeiro golo desta temporada que o jovem extremo do Sunderland. A atuada física do encontro manteve-se, poucas chances, muitos duelos. O Equador orgulhava-se de equilibrar o duelo e teve uma merecida recompensa, com o ex-Sporting a saltar para as capas dos jornais equatorianos. No canto batido à direita, aos 77 minutos, um desvio de Kevin Rodrigues ao primeiro poste, um segundo toque de Plata sagaz a enganar Neuer, que já se preparava para agarrar a bola tranquilamente. O ex-experiente alemão foi enganado. A verdade é que os sul-americanos foram os mais perigosos até ao final do encontro, com transições rápidas que puseram os alemães em sentido. Dennis Udav, arma secreta de Nagelsmann, não teve efeito desta vez, tendo sido lançado na última meia hora. Uma Alemanha algo adormecida pelo recuperamento assegurado acabou surpreendida pelo bravo Equador. Justiça poética após o drama inicial da partida. Os germânicos mantiveram, apesar disso, o primeiro lugar do grupo com 6 pontos, os mesmos da Costa do Marfim, que bateu o coração. O Equador assegurou 4 pontos e será um dos 8 melhores terceiros classificados. E a festa continua. O Instituto Português do Mar e da Atmosfera prevê para esta sexta-feira período de céu muito nublado, tornando-se pouco nublado ou limpo na região sul a partir da tarde. Aguaceiros mais prováveis no norte e centro até ao final da tarde, vento fraco a moderado do quadrante oeste e previsão de uma pequena subida da temperatura máxima no interior centro e sul. 20 graus.

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1: Um homem morreu atropelado na A1 por uma ambulância mobilizada para o socorrer. O Ministério Público reabre inquérito a divulgação de documentos classificados após escutas a grupo neonazi. Foi aprovada a PSU com o apoio do PS, o Chega ficou de fora. Futebol, Nuno Braga deixa o comando técnico do Paços de Ferreira.
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1: Um homem de 31 anos foi atropelado mortalmente na noite de quarta-feira na A1, na zona da Mialhada, pela ambulância que o ia socorrer. A situação ocorreu pelas 22h10, no sentido sul-norte, depois do condutor ter sofrido um despiste. Segundo a tripulação de uma ambulância do norte do país, que passava naquela zona, o carro estava a circular com as luzes apagadas e com uma condução errática quando os ultrapassou. Segundo Nunes Bão, comandante dos bombeiros da Mialhada, os colegas da Corporação do Norte encontraram o carro despistado e tentaram prestar auxílio ao condutor. No entanto, acrescenta que o condutor revelou agressividade, insultando os tripulantes e começou aos murros e pontapés à ambulância. Sem condições de segurança, a tripulação alertou o 112, seguiu e fez uma participação no posto da GNR de São João da Madeira, refere Nunes Bão. Após essa situação, a vítima seguiu a pé pela autoestrada para sul. A cerca de 300 metros do local do acidente, um furgão atingiu com o espelho retrovisor, tendo um motorista ligado para o 112 a dizer que atropelou uma pessoa. O condutor prosseguiu a pé pela A1 e a cerca de 1,5 km do local onde sofreu o acidente foi atropelado mortalmente pela ambulância dos bombeiros da Mialhada que tinha sido acionada para o despiste. Quando a nossa ambulância ia passar, ele atirou-se para a frente. Não havia nada a fazer para evitar, lamenta Nunes Bão. Este responsável diz ter apurado, entretanto, que outros condutores que circulavam na A1 já tinham ligado para o 112 a avisar para a presença de um homem de calções de praia e descalço a pé na autoestrada, no meio da faixa de rodagem, a tentar atirar-se para cima dos carros. O Ministério Público reabriu o inquérito crime à divulgação no Facebook em 2018 de documentos classificados da Marinha na sequência de interceções telefónicas na investigação ao grupo neonazi Movimento Armilar Lusitano. A informação consta deste último processo consultado pela Lusa, no âmbito do qual foram acusados de crimes de terrorismo no passado dia 17 de junho 9 pessoas alegadamente ligadas a este movimento, que terão planeado ações futuras contra alvos políticos, partidos, jornalistas e académicos. Cerca de um mês antes da dedução desta acusação pelo Departamento Central de Investigação e Ação Penal, a Polícia Judiciária informou a Polícia Judiciária Militar de que as interceções telefónicas na investigação ao movimento armilar Lusitano poderiam ter relevância para um caso da divulgação de documentos classificados em 2018. No dia seguinte, a Polícia Judiciária Militar solicitou ao Ministério Público que avaliasse a reabertura do inquérito por violação de segredo de espionagem que decorrer entre 2020 e 2022 relacionados com factos de 2018. No início deste mês, o Departamento de Investigação e Ação Penal de Lisboa determinou a reabertura da investigação citando

0: neste documento. O humanismo está presente neste documento final.
1: Nenhuma razão de deslealdade em nenhum dos diálogos. Foi possível chegar a um acordo com o Partido Socialista, ainda bem, não foi com o Chega.
2: Ao ver-se excluído das negociações finais, após avanços e recuos com a Aliança Democrática, o Chega acusou o PSD de preferir uma muleta habitual do Partido Socialista em vez de negociar à direita. O partido liderado por André Ventura justificou o voto contra, criticando a descaracterização da proposta e o alegado ceder do governo às exigências do Partido Socialista.
0: O Chega não aceita, nunca aceitará, que alguém que venha para este país sem contribuir um cêntimo receba subsídios pagos pelos portugueses. Ficamos sós, mas com a razão do nosso lado.
3: Não. O deputado André Ventura não ficou só. Há 3 ou 4 dias ficou com a CGTP, hoje ficou com a esquerda. Nunca ficou, foi com a razão.
2: O ministro da Presidência, António Letão Mar, teve um papel central, fez várias declarações públicas fundamentais, tanto nas semanas que antecederam o acordo, como imediatamente após a votação. Palavras de Letão Mar, antes da votação final.
4: O governo, naturalmente, preferia a proposta que apresentou, mas esta faz parte do processo de aproximações. Quem está de fora, e reiteradamente está de fora, mostra-se inútil para a resolução dos problemas do país.
2: Letão Marcos desvalorizou o voto contra do Chega, que também tinha chumbado a reforma laboral dias antes, sublinhando que o importante foi garantir a reforma estrutural e os 620 milhões de euros do PRR através do entendimento com o Partido Socialista. No futebol, Nuno Braga já não é treinador do Paços de Ferreira. Através de um comunicado, os castores confirmaram a saída do técnico de 37 anos, que na última época esteve à frente da equipa e acabou por ser despromovido à Liga 3. Recordes que o Paços de Ferreira terminou no 17º lugar da 2ª Liga. Na passagem pelo Paços de Ferreira, Nuno Braga somou um total de 7 vitórias em 21 jogos. O Instituto Português do Mar e da Atmosfera prevê para esta sexta-feira períodos de céu muito nublado, tornando-se pouco nublado ou limpo na região sul a partir da tarde. Aguaceiros mais prováveis no norte e centro até ao final da tarde, vento fraco a moderado do quadrante oeste e previsão de uma pequena subida da temperatura máxima no interior centro e sul.
5: 20 graus.

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1: Um novo caso está a chamar a atenção em Hollywood. Depois da morte do ator Gene Hackman e da mulher Betsy Arakawa, situação que as autoridades acabaram por descrever como uma tragédia mais complexa do que se pensava inicialmente, surge agora mais um episódio que levanta dúvidas e inquietação. Foram encontrados sem vida Judith Sheldon e o marido Willie Sheldon. Judith, de 84 anos, era filha de William Wyler, o realizador de Ben-Hur, e Willie tinha 86 anos. O casal era conhecido pelo seu envolvimento com mecenas nas artes. Segundo a revista People, a polícia rodoviária da Califórnia localizou o casal no passado dia 15, no interior de um automóvel, ainda a trabalhar junto a uma autoestrada. Tinham partido de casa, com destino a um festival de teatro, a cerca de 500 km de distância. De acordo com o USA Today, as autoridades apontam uma fase inicial para causas naturais, possivelmente associadas ao calor extremo registado na região. Ainda assim, a investigação permanece em curso.

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1: Na Moita foram identificados 3 menores por tentativa de roubo. Ladrão salta de uma varanda do primeiro andar em Lisboa, mas acaba detido. Bombeiros contestam a explosão das motas do financiamento do INEM. Partido Socialista solidário com o povo da Venezuela. Na seleção, a Liga das Nações, Portugal sabe que vai jogar em Alvalade e no Dragão.
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1: O Comando Territorial de Setúbal, através do Posto Territorial da Moita, no passado dia 22 de junho, identificou 3 menores por tentativa de roubo no concelho da Moita. Na sequência de uma denúncia que dava conta de uma tentativa de roubo na via pública, na localidade de Alhos Vedros, os militares da Guarda deslocaram-se de imediato ao local e confirmaram a ocorrência. No decorrer das diligências policiais, foi possível localizar os 3 suspeitos, com idades compreendidas entre os 14 e 16 anos, apurando-se que terão tentado subtrair bens a um menor de 14 anos, recorrendo ao uso de força física. Os menores foram entregues aos respectivos familiares, tendo o suspeito de 16 anos sido constituído arguido. Os factos foram comunicados ao Tribunal de Família e Menores do Barreiro. Um homem de 31 anos foi detido pelo Comando Metropolitano de Lisboa da Polícia de Segurança Pública através da 1ª Divisão Policial pelas 10h30 da manhã do dia 21 de junho na freguesia de Santa Maria Maior, isto por suspeitas da prática do crime de furto em residência. Na fuga, saltou da varanda de um primeiro andar. Em comunicado, emitido pela Polícia de Segurança Pública, enviado agora às redações, é explicado que numa artéria da freguesia da Misericórdia, vários moradores alertaram a PSP para um alegado furto em curso no interior de um prédio, após terem ouvido ruídos suspeitos e verificado que a porta de uma das frações se encontrava arrombada. De imediato, os polícias deslocaram-se ao local, iniciaram diligências de verificação das diversas frações do prédio e, durante esta intervenção, o suspeito abandonou uma mochila contendo vários objetos e saltou da varanda do primeiro andar, colocando-se em fuga à piada. Após serem interceptados, os polícias encontraram na posse do homem 4 telemóveis e um conjunto de chaves, tendo estes sido apreendidos. Já no interior da mochila abandonada pelo suspeito foram recuperados 11 computadores portáteis e um par de escutadores, bens que posteriormente foram entregues ao seu legítimo proprietário. Na mesma nota, a PSP adianta que as diligências realizadas permitiram ainda apurar que o detido havia provocado danos da porta de outra fração no mesmo edifício. O homem, já com antecedentes criminais, foi presente às autoridades judiciárias competentes e foi dedicado à pedida de coação de prisão preventiva. A Liga dos Bombeiros Portugueses manifestou-se agora contra a decisão do INEM de excluir as motos da emergência pré-hospitalar do financiamento às associações, alegando que apresentam resultados muito positivos no socorro à população. Em comunicado, a Liga dos Bombeiros Portugueses adiantou que o INEM fez saber que pretende excluir no novo protocolo que está a ser negociado entre as duas partes as motos de socorro dos bombeiros, numa intenção que a fonte do Instituto que coordena a emergência pré-hospitalar confirmou à Lusa. O INEM tem falta de ambulâncias na margem sul e em Lisboa, razão pela qual propôs aos bombeiros transformar as motos em mais ambulâncias, com o respectivo aumento de financiamento a pagar às associações, adiantou a mesma fonte, realçando que, além disso, o Instituto já tem motos próprias em Lisboa e no Porto. A Liga já fez saber que está contra esta posição, argumentando que os resultados obtidos em 2025 e já em 2026 pelas 3 motos de emergência pré-hospitalar protocoladas com as associações de bombeiros, Cacilhas e Queluz, dos voluntários portuenses. O secretário-geral do Partido Socialista mostrou total solidariedade para com o que está a acontecer na Venezuela. Em declarações aos jornalistas, na quinta-feira, José Luís Carneiro propôs ainda ao governo colocar os serviços da Proteção Civil Portuguesa ao dispor das autoridades venezuelanas.
3: Solidariedade muito profunda às autoridades venezuelanas e uma palavra muito

Federação Portuguesa de Futebol. O Recinto Leonino acolhe o primeiro jogo da equipa das Esquinas como anfitriã frente aos galeses a 24 de setembro às 19h45, seguintes, 3 dias depois a deslocação à Noruega a 27 de setembro, na terceira jornada do Grupo A. 4. Portugal joga na Dinamarca a 1 de outubro, antes de receber a seleção norueguesa no dia 4 de outubro, no Estádio do Dragão, no Porto, também às 19h45. Portugal, já vencedor da edição na inaugural da competição em 2019, é o atual detentor do troféu, depois de derrotar na final da edição passada à Espanha por 5-4 nas grandes penalidades e após um empate a 2 bolas no tempo regulamentar e prolongamento.

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1: E braços com um difícil plano de reestruturação que tem resultado na redução da força de trabalho e até à conversão de fábricas para a produção de material militar, o grupo Volkswagen vê na extensão da sua gama mais um problema por resolver. Depois de anos marcados pela expansão da oferta e pela multiplicação de modelos nas suas marcas, a administração admite que chegou o momento de simplificar. O objetivo passa por reduzir a complexidade da gama e de racionalizar plataformas e variantes. Uma decisão que é justificada, sobretudo, pela necessidade de melhorar a rentabilidade face à pressão da concorrência chinesa e dos custos de desenvolvimento de novas tecnologias. Apesar da intenção de reduzir a complexidade da gama, o plano de lançamentos mantém-se ambicioso. Ainda durante este ano, o grupo Volkswagen vai lançar uma nova geração de modelos elétricos mais acessíveis. O grupo Volkswagen não é o primeiro a chegar à conclusão de que precisa de simplificar. Recentemente, o diretor executivo da Toyota Motor Corporation, Kenata Kon, alertou precisamente para o mesmo problema na empresa que dirige e indicou, curiosamente, a mesma solução. Menos complexidade e mais foco nos produtos essenciais. Chega ao mercado em Portugal o novo Shagan Dipal S05 PHEV. É um SUV híbrido plug-in chinês cujos preços já são conhecidos. É uma nova versão do SUV C+, da marca chinesa, com a tecnologia ultra híbrida. Tem uma autonomia total de 1.060 km, até 100 km em modo totalmente elétrico, graças a uma bateria de 18,4 kWh que pode ser recarregada dos 30% aos 80% em cerca de 15 minutos. Tem capacidade bidirecional, vehicle to load, para alimentar pequenos dispositivos eletrónicos externos. O modelo de tração dianteira pode funcionar nos modos de condução elétrica, híbrido plug-in, elétrico e extensor de autonomia.
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1: No Barreiro, um homem atacou dois jovens com um X-ato e deixou uma vítima em perigo de vida. O homem foi interceptado a pilotar um drone que sobrevoava o recinto Rock in Rio. Mais de 40 mil pessoas foram dadas como desaparecidas após os sismos na Venezuela. No futebol, 30 águias no arranque dos trabalhos do Benfica.
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1: Um homem de 25 anos foi detido pela Polícia Judiciária por fortes indícios da prática de dois crimes de homicídio qualificado na forma tentada, na sequência de um ataque com um X-ato que deixou duas pessoas feridas, uma delas em perigo de vida, no Barreiro. Em comunicado divulgado na quinta-feira, a PJ informa que a detenção foi efetuada pelo Departamento de Investigação Criminal de Setúbal, na sequência da investigação aos factos ocorridos na noite de 16 de junho, na esplanada de um café, durante a transmissão de um jogo de futebol. Segundo a polícia, o suspeito atacou as duas vítimas com um X-ato, atingindo uma delas na zona do pescoço, provocando-lhe ferimentos que a colocaram em perigo de vida. As vítimas são dois homens de 28 e 21 anos. De acordo com a investigação, na origem das agressões terão motivos fúteis. Após ser presente a primeiro relatório judicial, o arguido ficou sujeito à medida de coação mais gravosa, tendo sido aplicada à prisão preventiva. O inquérito é dirigido pelo Departamento de Investigação e Ação Penal do Barreiro. Um homem foi interceptado pela Polícia de Segurança Pública quando pilotava um drone que sobrevoava o evento Rock in Rio no Parque das Nações sem a devida autorização. Tudo aconteceu no dia 21 de junho de 2026, pela meia-noite. O Comando Metropolitano de Lisboa da Polícia de Segurança Pública, através da 2ª Divisão Policial, interceptou um homem que pilotava este drone que sobrevoava então o recinto do Rock in Rio sem devida autorização. Tudo aconteceu por volta da meia-noite na freguesia do Parque das Nações, no âmbito do policiamento do evento. Nesta data, os Linkin Park foram os cabeças de cartaz. Em comunicado enviado às redações, a PSP adiantou que o aparelho foi apreendido ao infrator, tendo este sido autuado por diversas infrações, designadamente por não se encontrar registado como operador de drone na plataforma da ANAC, pela inexistência de certificado de competência A1, A3 ou A2 e pela operação de aeronave sem observância das regras aplicáveis às subcategorias A1 e A2. Na mesma nota, a polícia alertou e apelou a todos os operadores de drones para que conheçam e cumpram as obrigações legais em vigor, por forma a prevenir acidentes graves. E acrescentou que estes equipamentos, pelas suas características e especificidades, quando utilizados de forma indevida, podem colocar em perigo a integridade física e a vida das pessoas, sendo que o seu uso inadequado pode ainda comprometer o normal funcionamento de outras atividades, causando prejuízos económicos significativos, nomeadamente através da interrupção das operações de descolagem e aterragem de aeronaves. Mais de 40 mil pessoas foram dadas como desaparecidas após os sismos na Venezuela. Os dados de plataformas independentes criadas pela Associação Civil indicam que cerca de 40 mil pessoas estão sem contacto ou desaparecidas após o duplo sismo que atingiu a Venezuela a 24 de junho. No entanto, existe uma grande discrepância entre os registros voluntários e os números provisórios do governo venezuelano. O site acumulou mais de 43 mil formulários enviados por familiares e amigos. Cerca de 3.300 pessoas já foram localizadas com sucesso, mas 39.989 cidadãos continuam sem qualquer contacto. A falta de eletricidade, o colapso das redes e telecomunicações e a destruição de infraestruturas agravaram as dificuldades em reatar ligações. Portugal, através do Presidente da República, que se encontra nos Estados Unidos para assistir ao jogo da seleção, o Presidente da República já deixou os sentimentos às famílias enlutadas pelo falecimento dos portugueses.
3: Bem, é verdade, acabei de receber essa informação por parte do Sr. Ministro de Estado e dos Negócios Estrangeiros. Lamentamos muito essa situação, estas mortes. Expresso as condolências às famílias que estão enlutadas e desejamos todos que os contactos que estão a ser estabelecidos com as pessoas que ainda não foi possível contactar nos tragam a todos boas notícias.
4: A ajuda de Portugal à Venezuela tem condições para lá chegar? Qual é o volume dessa ajuda?
3: A informação que eu recebi do Governo, que é o Governo que tem essa responsabilidade, é que está tudo a ser preparado e no mais curto espaço de tempo para que de facto o apoio possa chegar à Venezuela rapidamente.
5: É muito possível que ainda possam surgir dados negativos em relação à comunidade portuguesa e lusodescendente.
3: Bem, é possível, mas todos nós desejamos que isso não acontecesse. E por isso todos os esforços que possam ser

0: ocupa mais ou menos 100 metros cúbicos. Nós estamos a tudo fazer para que esse voo saia o mais depressa possível.
1: O que é que isso quer dizer?
0: Isso pode ser durante esta madrugada, pode ser só amanhã de manhã. É preciso ver que temos, desde logo, uma coordenação também com outros países europeus que estão a enviar as suas equipas, e com as autoridades venezuelanas e com a disponibilidade de voos, não é? Que é também algo que é preciso perceber. Nós também temos já, no Ministério dos Negócios Estrangeiros, também verbas disponíveis para entrar noutro tipo de ajuda, e portanto que excederão seguramente os 100 mil euros, serão até provavelmente bastante mais que isso.
2: Recorde-se que a tragédia resultou de dois sismos sucessivos, com apenas 39 segundos de diferença, registando magnitudes de 7,2 e 7,5 na escala de Richter. O epicentro situou-se na região centro-norte do país, afetando gravemente zonas como o litoral de Moron, o estado da Lagoa Araya e a capital Caracas. Este já é considerado o maior terremoto a abalar a Venezuela em mais de um século. No futebol, o Sport Lisboa e Benfica deu pontapé de saída nos trabalhos de pré-temporada. O novo treinador Marco Silva e a equipa técnica foram os primeiros a chegar ao Seixal. O técnico de 48 anos, que sucedeu hoje a Mourinho, teve o primeiro contacto com o plantel, que ainda não conta com reforços e tem algumas incógnitas, como por exemplo André Gomes, Rafael Luiz e Tiago Gouveia, que regressaram de empréstimos. No total, estiveram 30 jogadores neste arranque de trabalhos. O arranque dos trabalhos do Benfica ficou marcado pelos habituais exames médicos e testes físicos. Os encarnados começam a pré-época mais cedo, face às três eliminatórias que terão de disputar para entrar na fase da Liga Europa. O Benfica tem já agendado os dois jogos particulares, 11 e 17 de julho, com o Flamengo e Vila Real, ambos no estado do Algarve. O arranque oficial da temporada está marcado para o dia 23 de julho, diante dos suíços do Saint-Gallen, na primeira mão da segunda pré-eliminatória da Liga Europa.

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2: Se ainda precisava de uma desculpa para voltar a mergulhar no universo de Woody e Buzz Lightyear, a Primark acabou de lhe dar 32. A gigante irlandesa lançou uma nova coleção dedicada à Toy Story 5. E as redes sociais já estão rendidas às peças que prometem esgotar num instante. A poucos dias da estreia do novo filme da Pixar, marcada para 18 de junho, os vídeos com as novidades da coleção multiplicam-se no TikTok e no Instagram. Há quem mostre verdadeiros achados nas lojas, quem partilhe listas de desejos e quem admita que entrou para comprar uma peça e saiu com o saco cheio. A coleção reúne 32 artigos inspirados nas personagens mais acarinhadas da saga, numa mistura perfeita entre nostalgia e tendências atuais. Entre os destaques estão pijamas, t-shirts, acessórios de beleza e pequenos objetos de decoração. Quanto à coleção da Primark, há um detalhe importante. Quem conhece as colaborações da marca sabe que estas peças raramente ficam muito tempo nas prateleiras e quando o entusiasmo das redes sociais entra em cena, o fenómeno tende a acelerar. Por isso, se cresceu a cantar You've Got a Friend in Me ou simplesmente não resiste a um bom artigo temático, talvez seja melhor não adiar a visita à Primark. Afinal, algumas viagens até o infinito e mais além começam com um carrinho de compras e os valores vão de 2 a 20 euros.
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1: A Frente Ribeirinha de Setúbal recebeu um mobiliário urbano sustentável feito com redes de pesca. O homem que esfaqueou uma mulher no centro comercial de Leiria foi apanhado em Lisboa. O governo aprovou alteração ao Código das Expropriações. No futebol, Pedro Neto diz que estar no último Mundial, ao lado de uma lenda que é Cristiano Ronaldo, é mais uma motivação. O Equador bateu a Alemanha por 2-1 na última jornada do Grupo E.
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1: A Frente Ribeirinha de Setúbal ganhou um novo mobiliário urbano com bancos e papeleiras de construção sustentável feitos a partir de 4 mil redes de pesca recicladas no âmbito de um projeto ambiental a que o município se associou. São 4 bancos e 4 papeleiras instalados no Passeio Ribeirinho do Cais 3 do Porto da Cidade e na zona de Doca Pesca de Recreio das Fontainhas do Ados de Setúbal no âmbito do projeto de sustentabilidade da Mini Portugal, desenvolvido em parceria pelo município com a Gravity Wave Startup Internacional dedicada à limpeza dos oceanos e à promoção da economia circular. Estes equipamentos foram produzidos a partir de 4 mil redes de pesca recolhidas no Porto de Setúbal, posteriormente recicladas e transformadas em novos produtos para usufruto público. O presidente do Conselho de Administração da Administração dos Portos de Setúbal e Sesimbra, Vitor Caldeirinha, elogiou a concepção e design do novo mobiliário urbano que equipa a Frente Ribeirinha, criado no âmbito da sustentabilidade, uma preocupação alinhada com esta entidade. Temos 75% da área protegida na nossa jurisdição, assinalou. Depois de Setúbal, o Mini Ford Oceans, que teve origem em Espanha, através do qual foram recolhidas mais de 9 mil toneladas de plástico do mar Mediterrâneo, posteriormente transformadas em mobiliário urbano, produzido a partir de redes de pesca recicladas, têm previstas mais ações a território nacional, com vista a ampliar o impacto ambiental e social do projeto. O homem esfaqueou ontem uma mulher num centro comercial de Leiria, pôs-se em fuga de imediato e acabou detida em Lisboa, confirmou a agência Lusa, fonte da Polícia de Segurança Pública. De acordo com a mesma fonte, a vítima de 37 anos teria uma relação amorosa com o suspeito, desconhecendo-se ainda o motivo a que levou à agressão no estacionamento subterrâneo do centro comercial. A agência Lusa presenciou no local que a PSP encerrou uma das saídas do estacionamento do referido estabelecimento logo após a agressão. A vítima não corre perigo, é ferida leve. Estamos a consolidar as provas, reforçou a PSP, referindo que a mulher foi assistida no local e transportada ao Hospital de Leiria por precaução. O alerta foi dado pelas 13 horas e 15 minutos de ontem, tendo o homem se colocado em fuga logo em seguida, deixando o seu veículo estacionado no parque subterrâneo automóvel, que está a ser alvo de perícias. Acabou detido cerca de 2 horas após o alegado crime. As imagens das câmaras de videovigilância do centro comercial captaram o casal momentos antes da agressão e estão agora a ser visionadas pela polícia. O Governo aprovou em Conselho de Ministros a alteração ao Código das Expropriações, que permitirá às Assembleias Municipais maior poder de decisão sobre a transferência de propriedades destinadas a obras e projetos de iniciativa local. Segundo o diploma, a iniciativa deve assegurar a adequada articulação entre órgãos municipais e a operacionalidade dos respectivos procedimentos. O texto da Comissão da Reforma do Estado e Poder Local foi aprovado em votação final global, com votos a favor do PSD, CDS-PP, PS Livre, PCP, Bloco de Esquerda e JPP e a abstenção do PAN e contra do Chega e Iniciativa Liberal. As Assembleias Municipais, conforme notou a proposta de lei, já possuem então competências para a declaração de utilidade pública das expropriações no âmbito da concretização dos planos de urbanização ou planos de pormenor, e situações abrangidas pelo regime especial da expropriação no âmbito do Programa de Estabilização Económica e Social e Plano de Recuperação e Resiliência. Ao transferir esta competência para as Assembleias Municipais, promove-se a proximidade entre a decisão e as necessidades locais, conferindo maior autonomia, escrutínio e agilidade ao processo, lê-se na proposta. No futebol, Pedro Neto diz que está no último Mundial de uma lenda como Cristiano Ronaldo é mais uma motivação. Pedro Neto falou aos jornalistas em conferência de imprensa a partir do Quartel-General de Portugal, em Palm Beach, para fazer a antevisão do decisivo jogo frente à Colômbia no Mundial de 2026. Pedro Neto diz que Neymar marcou muito a sua infância.
3: Acho que o Neymar é um jogador que marcou muito a minha geração, até pela alegria e pelo aquilo que fez em campo. E sem dúvida tudo, isso que está a dizer, o facto de ter entrado em campo, ter sido celebrado mais com um golo é a prova disso. E pronto, merece também pelo facto daquilo que passou e sem dúvida que marcou a minha infância, tal como eu disse, devido à maneira de jogar, à maneira de vivenciar o futebol, é uma coisa que ficou sempre marcado na minha pessoa também.
4: E a placar, não é?
1: Pedro Neto, que esteve pelo Chelsea no Mundial de Clubes, que venceu, foi questionado sobre a experiência que ficou sobre as equipas sul-americanas.
3: O que eu trago dessa experiência foi o facto de por exemplo, tal, que o Flamengo, foi, eu falei na altura até que foi um jogo muito difícil, até à altura tinha sido o jogo mais difícil que nós enfrentámos, pela intensidade, pela maneira de jogar, pela maneira de vivenciar o jogo, pela atmosfera que também houve, que os brasileiros estavam em peso no estádio, e é tal coisa como foi perguntada, o ambiente amanhã vai ser parecido, a intensidade do jogo vai ser parecida, a vivência, a intensidade, e é isso que nós temos que estar preparados.
1: Palavras de Pedro Neto, o jogo de Portugal vai ser entre este sábado e domingo.

passado muito despercebido, o extremo do Galatasaray finalizou bem a primeira em zona frontal e celebrou. Pavlo Fica acertou com o pé na cara de Pedro Vite, num lance de aparentemente penrista. A árbitra nada assinalou e o VAR, Joy Dickinson, namorou a juíza. Foi um lance que correu as redes sociais. Mas a resposta sul-americana foi imediata. Aos 9 minutos, Nilson Angulo arranjou espaço para a entrada da área e arrematou com o efeito para baixo ao posto mais distante. Neuer pareceu surpreendido, pois a bola passou entre as pernas de um defesa e beijou as redes. Foi o primeiro golo desta temporada que o jovem extremo do Sunderland. A toada física do encontro manteve-se, poucas chances, muitos duelos. O Equador orgulhava-se de equilibrar o duelo e teve uma merecida recompensa, com o ex-Sporting a saltar para as capas dos jornais equatorianos. No canto batido à direita, aos 77 minutos, um desvio de Kevin Rodrigues ao primeiro poste, um segundo toque de plata sagaz a enganar Neuer, que já se preparava para agarrar a bola tranquilamente. O ex-experiente alemão foi enganado. A verdade é que os sul-americanos foram os mais perigosos até ao final do encontro, com transições rápidas que puseram os alemães em sentido. Dennis Udav, arma secreta de Nagelsmann, não teve efeito desta vez, tendo sido lançado na última meia hora. Uma Alemanha algo adormecida pelo recuperamento assegurado acabou surpreendida pelo bravo Equador. Justiça poética após o drama inicial da partida. Os germânicos mantiveram, apesar disso, o primeiro lugar do grupo com 6 pontos, os mesmos da Costa do Marfim, que bateu o coração. O Equador assegurou 4 pontos e será um dos 8 melhores terceiros classificados. E a festa continua.

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A eletrificação da mobilidade nas empresas portuguesas já não é uma mera tendência. Está agora a consolidar-se como uma forma de responder aos desafios da transição energética e de controlar custos. A conclusão é do mais recente Barómetro Automóvel e de Mobilidade 2026, que revela que 52% das empresas no país já têm pelo menos um carro ligeiro de passageiros elétrico nas suas frotas. Estima-se que, ao longo dos próximos 3 anos, os elétricos passem a representar em média 22% da frota das empresas portuguesas. 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

0: Olá, seja bem-vindo a este programa de opinião, Setúbal à Panela, aqui da Rádio Azul, e que tem a participação de
1: Pedro Nunes,
2: Alberto Antunes
0: e Ana Carla Gonçalves, aqui a mexer esta panela, sempre sem tacho, que aqui não há tacho, não há frigideiras, não há nada, portanto é uma panela só para mexer os condimentos, os bons e os maus. Continuamos sempre aqui, em cima desta pedra de anis, embora seja muito difícil cá chegar, porque está tudo barrado à população, ou seja, se quiser vem de autocarro.
1: Ou de pantufas, que
0: ou de pantufas, exatamente, aquelas pantufas subaquáticas,
1: flutuantes,
0: exatamente, porque chegar de barco também para já será inviável, pois não tem onde atracar, portanto, só barcos tipo táxi, porque barcos maiores não há hipótese, não há hipótese para nada, é o que nós sabemos. E vamos aqui então dar início a
1: mais... Mas é preciso fazer
0: mais...
1: cais de desembarque nas praias, para os barcos poderem ir lá...
0: Mas isso não se faz de um dia para o outro.
1: Deixar as suas...
0: Isso não se faz de um dia para o outro.
2: O que já está a ser negociado já
1: é
2: o acesso à Troia com bilhetes mais baixos, mais baratos. Mais baratos, incluindo... neste projeto do navegante ou o que é que seja. Portanto, mas é uma decisão que não é para 2027, nem para 2028, é para já, porque não há...
1: Aí aplaudo.
2: Porque é um deserto total, quer dizer, as praias estão de uma forma que as pessoas não conseguem...
1: Isso pode até compensar de poder agora certas pessoas terem mais dificuldade de ir à Rábida. Por exemplo, uma das coisas que a restauração também se queixa é que agora com estas limitações... há menos gente, há menos interesse em vir a Setúbal.
0: Claro.
1: Para usar o restaurante.
0: Exatamente.
1: Portanto, se houver melhores facilidades para seguir a Troia, tanto Setúbal e a restauração de Setúbal e há toda a atividade económica em Setúbal, beneficia-me.
0: Mas o que sabemos é que para ir ao restaurante da Praia da Figueirinha, desde que marque, portanto, desde que faça a marcação, reserva, pode ir com o seu carro. Portanto, não sei então se o perigo não é para todos. Não tenho nada contra o restaurante da Praia da Figueirinha, porque as pessoas realmente têm que viver e realmente estão aflitas. Porque...
1: Não, mas isso é precisamente para que o restaurante não tenha que fechar.
0: Exatamente,
1: portanto,
0: mas de qualquer forma é uma contradição. Mas é uma contradição.
1: E há a compreensão de que a maior indústria de Setúbal, que é a restauração, tem que ser apoiada, porque traz emprego, traz desenvolve outras atividades com as pessoas que vêm cá para almoçar ou jantar, e é preciso ter alguma atenção para quem se esforça por ter um serviço de acolhimento em Setúbal.
0: Mas em termos de trânsito e de circulação é uma contradição, porque afinal de contas estas pessoas então não vão correr perigo como correriam as outras que iriam nos seus transportes próprios. Portanto, como é que é? Onde é que fica a perigosidade?
1: Eu defendo que haver aquela loucura das bichas, isso eu acho mal. Agora, se o tráfico for mais condicionado, e é isso que se tem feito na Rábida, isso até se falou lá também na reunião que houve agora na Assembleia do PSD, Assembleia Conselhia. Portanto, hoje pode-se ir com mais segurança às praias e com meios leves, vá com bicicletas e trotinetes. Agora, se houver muito tráfego, portanto, esse meio de transporte fica mais condicionado. Portanto, é preciso criar condições para os vai-vens públicos, portanto, também possam fazer o ir e o vir em tempos muito mais aceitáveis. Agora, se há isso para a restauração, eu apoio, portanto, que deixem lá ir. Mas as refeições, é almoços e jantares, portanto, acho que é uma forma de defender essas explorações. Porque quem vai nesses meios, em princípio, não tem o mesmo poder de compra da pessoa que ia de carro.
0: Exatamente.
1: Agora, por exemplo, os concessionários e os donos dos restaurantes, eles podem sempre ir e vir, e abastecer os restaurantes nos seus meios próprios. Agora, a questão dos clientes, se houver um controle, deixe a reserva, portanto, acho bem que sim, que a gente se organize, é o terno, não é? Organizem-se.
0: Uhum.
1: Portanto, nós temos é que nos organizar. Eu acho que o que falta aqui, muito em Setúbal, é a falta de organização. A gente

0: boicote laboral não se esvaziou, porque o governo diz que vai voltar ao ataque, né? Vai voltar a realizar mais uma.
1: Mas que agora vai defender tentativa. O pacote com o PS, é?
0: Não então, propriamente agora. Já,
1: como é que está para aprovar aquilo? Tem que ser com maioria na Assembleia.
0: Pois, mas é
1: que. Se não é com o Chega,
0: não vai ser para já. Portanto, agora vai estar-se metendo. O chumbo foi tão grande, de tal forma violenta, que o impacto é que agora o invoco tem que arrefecer.
1: Agora ficam atordoados por algum tempo.
0: Exatamente. Porque, e depois também não esquecer a atuação da Ministra do Trabalho, que foi realmente qualquer coisa de fora do comum na Assembleia da República. De papo cheio e depois teve que engolir a crista porque as coisas não correram de feição como ela pretendia.
1: Mas o presidente do grupo parlamentar, ou o líder do grupo parlamentar, de véspera dizia que vai haver acordo.
0: Exatamente. Ainda se apolgou mais do que as outras pessoas.
1: E houve até adiamento da votação para ver se aquilo ainda ia.
0: Chega pediu adiamento. Para depois voltar em apoteose e na espuma do tempo chegou lá.
1: Não é confiável, o Ventura não é confiável.
0: Mas quem é que nos aprofeita o juízo? Isto é um programa de opinião, não sei por que isso foi na conversa do Ventura.
2: Muita gente achou no início. E pronto, isso, e os mas mais
1: muita
2: novos.
1: Gente aplaudiu e ficou muito contente de não ter passado.
0: Então,
1: há vantagens e desvantagens.
2: E os mais jovens ficam encantados com aquelas lábias, aqueles saberes dele, que faz tudo e resolve tudo num instantinho. E, portanto, as pessoas acreditaram.
1: Resolve de boca, não é?
2: Exatamente. E acreditaram que era tudo fácil. Mas coisas
1: ministro,
2: fáceis não há.
1: Disse que ia-se pôr em perigo o pagamento das pensões.
0: Sim, mas era óbvio, não é? Então,
1: agora,
0: forma baixa,
1: é bom que não haja desse risco.
0: O período que as pessoas têm de pôr o fim do dinheiro é maior. Isso aí, quanto a isso, não
1: há. Não, mas pode ser que haja um entendimento mais centrado.
0: Agora,
1: pode ser que...
0: Dar mais férias ao pessoal, dar mais 2 dias de férias ao pessoal, como já estavam antes, isso é uma...
1: Mas isso de pôr a reforma mais cedo, eu nunca concordei. Então, se temos maior esperança de vida, a tendência que há na Europa e no mundo é que as pessoas se reformam cada vez mais tarde, para dar sustentabilidade aos sistemas de segurança social. Agora,
2: nem que vão de gatinhas e de bengala, não é? Mas continuam, exato.
1: Não, ou então arranjam sistemas em que as pessoas começam a trabalhar em part-time, quer dizer assim, portanto, agora, por exemplo, eu cuidado
2: que
1: tenho, lá faço no mês que vem 79, eu continuo ativo e quero continuar ativo,
2: exatamente.
1: Porque se não continuar ativo,
2: também morro mais cedo, sem dúvida. Mas é assim.
1: E não é só o morrer, é só o manter alguma qualidade de vida.
2: Mas depois é menos uma reforma que eles têm que pagar.
1: Sim.
2: Não é? Portanto, a estratégia também é esta.
1: Não recebo a reforma.
2: Ai, também não recebo reforma. Ana tem direito, quer dizer, trabalhou uma vida inteira.
1: Eu tenho direito à reforma, mas era uma reforma de miséria, porque eu passei muitos anos em que não fazia descontos, como empresário não fazia descontos.
2: Ok, pois.
1: E,
2: que não devia.
1: Eu tenho direito.
2: Porque tinha que fazer.
0: Até o rendimento mínimo, não é?
1: Eu pedi qualquer coisa.
2: Então, mas ao menos nunca... é qualquer coisa.
1: Não, mas não eu é? Sempre pensei que
2: há quem nunca trabalhasse.
1: Mais do que eu.
2: Há quem nunca trabalhasse.
1: Sim, nunca trabalhasse, e têm.
2: Por isso, e se calhar têm até muito mais do que o Pedro. Do
1: pois,
2: que o Pedro
1: e eu na
2: direito.
1: Tropa fiz 2 anos e tal de guerra em conta 4 anos, porque estive em zona
2: exatamente.
1: 100%. Tem lá o papel da tropa disso, mas nunca apresentei isso.
0: Faz bem guarda isso que os outros vão usufruir desse dinheiro e tudo. Bom, mas enfim. Pedro, vamos avançar com esta questão, que esta semana foi realmente a mais importante da semana e vai prosseguir, que é esta questão do pacote laboral, onde depois de tanta guerra, tanta disputa, tantos dias passados, tantas horas gastas... Não é?
1: Ando em círculo.
0: Completamente, quer com o GT, que teve mais em discussão com o Governo, porque acho que o Governo também nunca permitiu que a CGTP, porque estava sempre contra, andasse lá na discussão. Mas tantas horas, tanto tempo perdido e não se aproveita nada, de coisa nenhuma. Isto é que é um bocado estranho, não é? É estranho.
1: E pode ser desculpa também para dizer que o país não avança porque não deixam que haja reformas.
0: Sim, mas isso é uma treta que a gente já sabe que é conversa fiada, não é? Isso é conversa fiada, absolutamente, não é? Isso é conversa para o boi dormir. Mas o que é certo é que realmente, nem todas aquelas discussões, o que é estranho, é que não se tenha aproveitado rigorosamente nada. Toda a gente sabe, ou pelo menos a maior parte das pessoas nem conhece o teor do projeto, porque sempre falaram que aquilo era demasiado mau, mas pronto, tudo bem. Mas sendo tão mau, e já que andaram as centrais sindicais, ou pelo menos uma delas, andou lá a discutir, pá, estranho que se perdesse tanto tempo.

0: da vida das pessoas para que nada fosse aproveitável ou que nada fosse aproveitado. Uhum. Não é?
1: Sim, sim.
0: Só para não dizer que andaram ali a desperdiçar horas e horas.
1: Então não há acordo em nada, nada, nada.
0: Acho que não. Ficou tudo tal qual como estava. Aquilo, o projeto foi metido na gaveta. E acho que nada disso aconteceu. Os patrões apartaram-se de reclamar, mas reclamam também sempre, não é? Portanto, os trabalhadores também reclamam sempre. Portanto,
1: a CGTB também reclama sempre.
0: Cada qual tem o seu ponto de vista e a partir daí. Agora, só acho que é de lamentar que tanto tempo perdido e que nada seja aproveitado, não é? Pelo menos há uma coisa de bom, deve ser aproveitado das reuniões, não é? Eu não sei.
1: Mas lá na guerra do Irão, portanto, eu vejo que quer na América, quer no Irão, foi possível este acordo porque predominou a influência dos moderados, quer no Irão, quer nos Estados Unidos. Mas, por exemplo, a situação em Israel e na Rússia, portanto, é que são os radicais que continuam a mandar naquilo. E, portanto, esses não querem que haja paz, não querem que haja acordos.
0: Mas como agora também há portas, já lhes dá a bater alguma fumaça, não é? O Ucrânia já está a chegar com bombas até a Moscou, né, as autores, uhum. Refinarias sobretudo, né, eles já não conseguem esconder muitas das coisas que estão a esconder sempre, né?
1: Nem o gajo da Bielorrússia, portanto, baixou a bola lá com o Zelensky. Uhum. Portanto, não quer fazer guerra à Ucrânia, porque claro. Já está com medo que a Ucrânia também lhe faça lá umas flores.
2: Como, está a ver que não leva.
1: Que anda a fazer em Moscou,
2: está
1: tipo.
2: A ver que não leva a avante dele, de certeza. Uhum.
1: Porque já disse aqui há umas semanas que achava que a Ucrânia podia ganhar a guerra e continuo com essa ideia.
0: Claro, Pedro, vamos lá ver. Isto é assim, isto é uma guerra de persistência e é uma guerra financeira. Financeira a partir do momento que tem que haver dinheiro.
1: É tecnológica, é sobretudo tecnológica. A guerra transformou-se muito.
0: Aquilo é dinheiro para destruir.
1: Esta guerra está muito longe da guerra que eu fiz em África.
0: Sim, sim.
1: Portanto, ali era. Atiras primeiro ou morres. Portanto, era uma guerra homem a homem. Agora aqui
2: era
1: uma guerra
2: sério.
1: Tecnológica.
2: Claro, exatamente.
0: E agora cada vez
1: é arrebentar
0: mais.
1: Com as.
2: Não, agora escondem-se atrás da tecnologia.
1: Sim,
2: porque
1: sim.
2: Muitos não morrem porque estão escondidos atrás.
1: Não, e mandam já robôs em vez de homens para a frente.
2: Exatamente. Claro, claro. Para não morrerem.
0: Os drones.
1: A Ucrânia tem menos gente, por isso robotizou-se e criou condições para perder menos homens. Lá o maluco do Trump. Do Putin, esse não se importa de perder milhares de soldados todos os meses, portanto, isso também
0: são 35 mil.
1: É desumano, portanto, não pode ser assim.
0: 35 mil todos os meses, de acordo com os.
1: Não, mas aquilo já afeta, acho que é 3% da população russa, portanto aquilo já há desgraça por toda a Rússia, portanto
2: pois,
1: há efeitos da guerra em todo o lado.
2: Exatamente.
0: A miséria é tão grande que leva as pessoas a irem, enfim, a estarem-se e andar na guerra. Não é? Uhum. É miséria, aquilo era como estamos a ver isto agora.
1: Ganham 3 mil euros por mês, cada soldado russo.
0: Mas se formos ver.
1: Quando o ordenado lá é 300, né? Ganha 10 vezes mais. Uhum. Agora, com o risco de morrer.
0: Com o risco de nunca receber.
1: Sim. Ou então mandaram 40 ou 50 mil presos, em que a maioria deles acabou por morrer lá.
0: Pois.
1: Esses atiravam-nos para a frente. Portanto, quem fizesse um preso que fizesse, acho que era 7 meses de guerra, não sei o quê, portanto,
0: tinha um adulto, né?
1: Era libertado.
0: Tinha um adulto.
1: Mas a maioria deles morreu.
0: Não teve hipótese nem possibilidade de defesa tampouco.
1: E lá eles têm unidades que mandam uns para a frente e depois põem outros a guardar no campo de batalha. Se eles recuarem, os próprios outros unidades russas limpam os que vêm a fugir da frente.
0: Claro. Não tem hipótese, nunca há fuga nem deserção. Ninguém deserta.
1: E depois também esses que eles põem lá carne para canhão, não os preparam convenientemente também para aquelas missões.
0: Bom, e temos uma missão agora espinhosa, que vai acontecer, já que falámos nisso, em Sines, não é? Vai ter um boom muito grande. Ou seja, vai crescer de uma forma extraordinária. Aliás, já está a crescer, não é? E agora resta saber onde é que a gente vamos arranjar casas para meter aquele pessoal todo. Eu estou falando isto também porque.
1: E energia. É preciso muito mais energia.
0: Energia que estão lá a produzir. Uhum. Energia que eles não estão a produzir, certo?
1: Para não, mas tem que fazer muito mais.
0: Sim.
1: Fotovoltaicos e.
0: Mas deixa-me lá falar na habitação, que é disso que eu estou a falar.
1: Sim.
0: Estou falando isto porque o Altino de Moraes apareceu com mais um anúncio com casas modulares. Ou
1: sim.
0: Seja. Ele diz, a habitação cai do céu. E então o que é que se vê? Vê-se no vídeo que ele publicou nas redes sociais. Estão as casas modulares a virem de gancho, não é? Chega lá, sente naquela base, estou para o resolvido. E ele, no instantinho, fez para não sei quantas casas.
1: Sim.
0: Ou seja,
1: e faz-se mais rapidamente.
0: Bastante agradáveis. Portanto, aquilo, qual é a ideia? arrendamento mais controlado, não é? E a possibilidade das pessoas terem uma vida, pelo menos para começar ali,
1: sim.
0: E terem um teto, não é?
1: Uhum.
0: E é pá, achei a ideia realmente, aliás, estamos falando aqui sobre isto várias vezes, é uma ideia que realmente tem que se explorar, porque é uma forma rápida de resolver parte da solução. Não sei se ensinos vão ter que ir por aí, mas muito provavelmente vão ter que arranjar uma solução também rápida, porque as pessoas vão chegar ali, aliás, vão ser precisas muitas pessoas.
1: Eu fui ao Tarque Molide e lá tínhamos, sim, esse problema
0: você,
1: já há 20 anos.
0: Você reclama sempre que ali que a Portucel gasta a água toda de Setúbal, não é?
1: 13 vezes mais, 12 vezes mais.
0: Você só tem uma pequena ideia. A inteligência artificial, o funcionamento da inteligência artificial, consome 8% da energia mundial.
1: Sim.
0: Por enquanto.
1: É, e vai ser muito mais.
0: Ainda vai gastar muito mais. O que quer dizer que a gente tem que se mexer rapidamente nessas questões.
1: E a água, nós temos que pensar, aqui a Espanha tem 600 estações de salinização. E nós cá, até agora, só temos uma que é no Porto Santo.
0: E no Algarve há contestação, há pessoas que estão a contestar
1: a central
0: por motivos diversos, não é? Mas de facto é que...
1: Tem que ser. Mas isso é subsidiado pela Europa e tudo.
0: Porque, é pá, se não, se os nossos avós tiverem algum receio de beber água que vem dali, é pá, pronto, ok.
1: Tudo bem. Por exemplo, o Cabo Verde tem lá turismo porque saliniza a água do mar. Se não tiver água, não pode ter turistas.
0: Sim, claro.
1: Então, é
0: consegue ter uma seleção com a vozinha.
1: Sim.
0: A vozinha já tem lá a mãe. Portanto, é pá, é uma coisa que tem que ser pensada e as pessoas têm que pensar. Isto é a tal questão. Eu estou a falar também de Sines, porquê? Sines teve aquele problema por causa dos sobreiros, arranca-se os sobreiros de Zimba ali de Sines e planta-se no Algarve, é perto, não é? E o problema fica equilibrado, mas as árvores.
1: Arranca num sítio e tem que os plantar noutro.
0: Tem que os plantar noutro.
1: A lei proibir.
0: E agora também, por falar nisto, também esta semana, a Quercus veio surgir-se quanto ao aumento da produção de citrinos, né, em Alcântara do Céu.
1: Sim, okay? Sim.
0: Ou seja, querem colocar ali mais umas tanjas de nineiras à força quando já não há a capacidade de água para aquela brincadeira toda.
1: Uhum.
0: Portanto, há projetos que realmente não se conseguem perceber, ou então já foram reduções, já tinham feito planeado 12 furos, já só agora reduziram para 8. Mas quer dizer, a capacidade de extração de água também tem o seu limite.
1: Mas eu acompanhei o desenvolvimento de Sines, quando era adolescente, os meus pais também iam.
0: Estava-se a desarmentar na altura.
1: Para a praia. E alugava uma casa ao pé lá do castelo. E depois decidíamos para a praia. Portanto, havia uma rampa.
0: Sim.
1: E portanto, gostei muito daquela zona e depois estava em Troia quando houve o desenvolvimento do empreendimento de Sines. E portanto, acompanhei de perto, diziam que era um elefante branco, estava assim, era um elefante branco.
2: Sim.
1: Portanto, que aquilo não tinha hipótese, não sei o quê. Portanto, uhum. E hoje é insuficiente.
0: Pois. E cada vez
1: é mais. É grande mais na altura. E hoje já tem problemas de
0: limitação. Até já tem uma alfândega própria e tudo, aliás, para resolver os problemas de forma mais rápida. Mas são situações que temos que estar atentos, temos que ver quais são as coisas.
1: E tem o maior porto do país, está a ver? E não tinha porto nenhum, porto comercial.
2: Mas quanto à praia de Alportus, acho que é mesmo pública, aliás, todas são públicas, sim, não é? Sim. Todas as praias, não há praias privadas em Portugal. Mas na Comenda, e como está mais próximo do Palácio e tudo isso, portanto dizem que essas praias fazem parte da pertencem à...
1: Dizem,
2: vamos ver se fica provado ou não. Mas quanto ao Alportus...
1: Eu testemunho em tribunal que, portanto, a Torralta comprou aquilo por 42 mil contos.
2: Sim.
1: Depois demos aqui a acomodação de pagamento ao Banco Pinto Sotomayor por 1 milhão de contos.
2: Sim.
1: Isso para pagar dívidas que os coronéis gonçalvistas criaram com a criação do Parque Campismo ao lado do Golfo.
0: Pois, sim, sim.
1: Portanto, eu nunca concordei com aquilo, porque aquilo não era compatível. Estaram uns ali encolhidinhos e os outros a terem aquele espaço todo para dar uma estacada.
0: Pois.
1: Portanto, não devíamos juntar esses dois modelos turísticos. Portanto, foram buscar dinheiro uns 20%. Portanto, foi preciso. A Torralta que tinha, a Torralta comprava propriedades e conseguia ir pagando os títulos, não é? Porque Consegui valorizar 10 vezes a propriedade. E até mais de 10 vezes. Aqui no caso da Comenda, então comprou por 42 mil. Aqui foi dado ao banco por 1 milhão, está a ver? Portanto, havia ativos muito interessantes, mas que houve anéis que teve que dar. Sim. Né? Agora, esse projeto, isso lá, essa administração que houve, depois prenderam a administração, os comunistas entraram por cima, prenderam a administração, depois puseram lá indivíduos para o Gonçalo Vistas a mandar aquilo. Portanto, nesse período eu fiz a margenagem, depois quando o Agostinho voltou, portanto, eles queriam que eu também voltasse. Davam-me um ordenadão e queriam que eu eliminasse os comunistas. Portanto, nada aqui. Eu não aceitei aquele esquema, porque não me convenci que eles queriam salvar o projeto, está a ver? Portanto, de alguma forma, eu desconfio que havia a intenção da administração, que regressou, de sacar algum em vez de defender o projeto. É. E se quisessem defender o projeto, e eu defendia isso, era fundamental, já nessa altura, e mesmo ainda em 81, até o Marcelo, o Judas também entraram nisso, de a Torre Alta comprar acesso e para fechar. E depois é que isso descambou para o Estado vender a Cécil ao Pedro Queiroz Pereira. Sim. Em que podiam explorar as pedreiras até 2010. E depois isso também não funcionou porque o Barroso passou aquilo temporal para altimétrico. Depois veio o Sócrates, passou para volumétrico. E agora ainda podem lá estar mais 100 anos.
0: Agora é geométrico já. Agora é geométrico.
1: Portanto, isso também é uma pouca vergonha. Que nós, os indígenas desta terra, e quem veio para cá e que também se tornou indígena como eu, portanto, eu sou setubalense, porque vim para aqui, portanto, eu apaixonei-me pelo Setúbal na adolescência, e foi com estrangeiros, com ingleses, portanto, eles acharam isto maravilhoso, e eu disse, porque é que eu não vou escolher isto? E, portanto, vim para Setúbal, para o projeto Torral, tem que o projeto Torral era fazer de Setúbal a capital do turismo nacional, do turismo português, havia todas as condições na altura para isso.
2: Pois.
1: E aqui havia algum subdesenvolvimento, por exemplo, os quadros que nós tínhamos em Troia, eu tinha que ter parque de estacionamento no Porto de Setúbal para 850 carros, pois. Tinha 850 funcionários que vinham de Lisboa a trabalhar a Troia.
2: Já tem dito aqui.
1: Havia
2: isso,
1: mais gente, sim, a vir de Lisboa a trabalhar deste lado,
2: pois,
1: do que indivíduos daqui a trabalhar de
2: Lisboa.
1: Era uma
2: realidade diferente. Pois inverteu-se completamente, sim, a realidade.
0: Pedro, é sem dúvida um escândalo, ou seja, um grupo neonazi a queria abater, ao que parece, ao querer fazer estrilho, pelo menos na casa de Montenegro, que tinha também várias figuras políticas, até o Marcelo Rebelo de Sousa, o já falecido Pinto Balsemão, uma lista de gente, de políticos que eles queriam fazer.
1: Então Marcos Mendes.
0: Todos, Marcos Mendes também. Portanto, queriam fazer, de facto, ali uma surpresa.
1: Ah, e o cómico, aí o...
0: Sim, o... O Zé com quem trabalha. Exatamente, também ele. Portanto, aqui era um polícia, ao fim e ao cabo, segundo...
1: Polícia Municipal, não é?
0: Polícia Municipal, que tinha como entretenimento realmente explorar este tipo de armas letais, né? Armas de guerra, e que a ideia com o Montenegro seria de lançar uma granada para dentro da casa dele. Mas depois descobriu que ela estava lá, estava a morar num hotel, porque na altura que ela estava a arranjar a casa, né? Estava em obras.
1: Ele comprou a casa, acho que quando era deputado.
0: Sim, sim, mas depois, mas
1: quando
0: depois
1: era deputado e presidente do grupo, ou líder do grupo parlamentar.
0: Ele e o filho, depois juntaram os dois frases, pronto, ok, mas à frente com isso. Portanto, ele, que agora, o Montenegro, veio agora lamentar, realmente não ter sido avisado, não é? Meio óbvio, da circunstância, ele e a família, uma vez que não era só ele, estava a ser ali. Visado, não é? Também a família toda que estava, que não tem nada a ver com o assunto.
1: Mas na Alemanha, portanto, as pessoas receiam ter qualquer atividade que possa ser confundida com uma atividade neonazi. Porque lá a lei é implacável. Os indivíduos combatem todo o indivíduo que se manifeste antidemocrata.
2: Pois, pois.
1: Portanto, aqui nós aceitamos...
2: Aqui não, aqui é qualquer coisa.
1: Mas aqui
2: coisa.
1: Lá também já mudou. Agora também já, até
2: aqui
1: o vice-presidente da América também veio apoiar lá os extremistas da Alemanha. Mas esse é um movimento que surgiu mais na Alemanha de Leste. Portanto, hoje...
2: Mas aqui vale tudo.
1: Na DDR, portanto, muitos que eram comunistas hoje são de extrema-direita, lá na Alemanha de Leste.
2: Pois.
1: Mas aquilo é assim, as duas Alemanhas tinham e têm um desenvolvimento totalmente diferente. Só viveram 40 e tal anos separados. Portanto, o ordenado na antiga Alemanha, na zona da Alemanha, que era só uma, da Alemanha Ocidental é o dobro ou o triplo de um funcionário ou de um empregado na Alemanha de Leste, porque a produtividade deles é menor do que, por exemplo, a produtividade de um português na Alemanha. Eu conduzi uma história. Pronto. Eu comprava ervilhas numa cooperativa na DDR e, portanto, um dia em 89, portanto, quando estava lá para cair o muro, há um indivíduo que era pedreiro lá na cooperativa que me veio pedir para ele arranjar emprego em Hamburgo. E eu perguntei à direção lá da cooperativa se ele veio inconveniente em ajudar. Eu disse, não, tudo bem. E ele foi para a Checoslováquia e um dia apareceu-me lá com o seu trabalho para eu lhe arranjar emprego. Portanto, ele alemão, está a ver, eu português, eu arranjei-lhe casa, mobei-lhe a casa, arranjei-lhe emprego.
2: Pois, e depois, no fim, tudo.
1: E vi que ele não estava satisfeito. Quer dizer, mas o que é que se passa? Não estás satisfeito porquê? E ele diz, é que eu aqui trabalho muito mais do que lá na DDR. Então, mas quantas horas trabalhas? 8 horas. Tem quanto era que lá trabalhava? 8 horas. Então onde é que está a diferença? É que eu lá estava metade do tempo à espera dos materiais e que eles estão lá sempre.
2: Pois,
1: ele era pedreiro. Era uma questão de organização.
2: Pois, está
0: lá sempre, Pedro, quem vai estar sempre disponível para os incêndios vão ser os militares. Nem é preciso, não é preciso pedir-te para agir, diz aqui o Ministro da Defesa. Portanto, este ano vamos estar mais descansados, que não vamos estar à espera de algum incêndio grave, grande, e estar à espera de fazer um papel para chegar a tal sítio, para os militares agirem. Portanto, há esta promessa, já estamos aqui a registrar no programa, portanto esperemos que nunca seja necessário, mas se for necessário já sabemos que está tudo aligerado desta forma pelo Ministro da Administração, aliás, pelo Ministro da Defesa. O Ministro da Administração Interna, que já está farto também de dizer que prepare-se, porque este verão vai ser de lascar, é um verão que, para além do muito
1: El Ninho,
0: combustível, muito combustível,
1: vai ser o Ninho.
0: E temos esta semana que é de lascar, de 40 graus, não é? Total
1: 45
0: promessas.
1: Até, podemos chegar aos 45.
0: Há promessas aí de...
1: Mas é mais para o interior, não é aqui?
0: Sim,
1: aqui o mar tempera, a água do mar está a 19, 20 graus.
2: Pois.
1: É água aqui do sábado, portanto, é uma forma de temperar a temperatura da cidade. Agora, nós aqui temos um inconveniente em termos climáticos, é que somos um caldeirão.
0: Sim.
1: Portanto, isso também aquece mais porque o vento levanta, portanto, não, digamos, não é uma zona aberta, tão aberta.
2: Pois,
1: como...
2: tão aberta.
1: Sim, mas no inverno é melhor porque estamos protegidos para a serra.
2: Pois, exatamente.
1: O vento dominante noroeste, portanto, não chega aqui em Cascais, mesmo em agosto em Cascais, aquilo é incrível. O vento é de uma intensidade incrível. Aquilo não é agradável.
2: Pois, porque aquilo é muito verão. Destapado, não há?
1: Nós aqui temos condições naturais extraordinárias.
2: Excelente.
1: E nós aproveitamos, mesmo para certos esportes, por exemplo, em termos de vela. Nós temos aqui, em frente à Troia, uma zona de fazer regatas de vela, portanto, das melhores do mundo.
0: Inaproveitada.
1: E depois, por exemplo, lá, por exemplo, agora, a nossa seleção está... portanto, na Florida, eu não chamo Flórida,
2: é Florida,
1: porque foi o nome que os portugueses deram aqui. Portanto, há tufões e há vendavais, e nós aqui, temos um clima, e mesmo a nossa expansão marítima, nós escolhemos melhores locais. A gente não quis ir para os sítios mais esquisitos ou que havia problemas de intempéries. Portanto, vá a costa africana, onde nós nos fixámos, foi um sítio melhor em termos climáticos, em termos de beleza. Por exemplo, o norte de Moçambique, aquilo é um paraíso. É um paraíso. Eu fazia operações de 4 dias, depois estava 4 dias a descansar. Eu estava em frente à costa e há o arquipélago das Quirimbas, onde também está a ilha do Ibo, e o Ibo foi a primeira capital de Moçambique, que tem uma fortaleza também. E eu passava, às vezes, 11 horas dentro da água, punha-me a contornar uma ilha. A princípio ainda quis fazer pesca submarina, mas aquilo havia tanto peixe, que não valia a pena.
2: Não valia a pena.
1: Realizava-me fazer turismo subaquático.
2: Claro, mas tanto, também
1: até
2: não era...
1: Até tubarões martelo, eu via, eles viam, vá, 10, 15 metros.
2: Pedro, diziam eles, não era?
1: E me atacavam, porque tinha muito alimento. Portanto, mas eram curiosos.
2: Diziam assim, olá Pedro, já te conheço, estás bom. Também dava uma martelada.
1: Mas mesmo espécies que são agressivas, não atacavam.
2: Sim.
1: E uma vez, como um africano, vimos uma tartaruga que tinha mais de um metro de diâmetro.
2: Uhum.
1: E ele disse-me, esta é uma tartaruga Vasco da Gama. E eu, a princípio, não estava a perceber. Uhum. Mas porquê que é uma tartaruga Vasco da Gama? Ah, porque quando o Vasco da Gama cá passou, ela já cá estava.
2: Ah, está bem.
1: Uma tartaruga daquele tamanho, sim, calcula-se que tem 700 anos.
2: Ah, 700. Ok, ok.
1: É o mamífero ou o animal que mais tempo dura.
2: Sim, sim, sim, exatamente. Mas o que é que eu ia dizer? Também não lhe dava muito gozo fazer a pesca submarina, porque era tanto peixe que levava com os peixes em cima, não? Se mergulhasse.
0: Não
2: valia a pena. Não,
1: é um sentido de conservação.
2: Sim.
1: Primeiro, eu dou-vos um exemplo. Portanto, eu precisava de lagostas, não é? E eu pedia a um pescador: opa, preciso de 5 lagostas, preciso. E ele trazia-me sempre as lagostas.
2: Pois.
1: E eu um dia disse, mas como é que tu consegues trazer as lagostas que eu te peço? Depois ele disse, que nós temos aqui um santuário, um viveiro de lagostas, mas não pode dizer nada aos brancos, senão ele não aguenta que aquilo tudo. Portanto, eles a mim disseram-me, sim, onde é que pescavam as lagostas, sim, que era, havia um baixio,
2: sim,
1: na Bahia, era perto.
2: Pois, portanto, era perto.
1: E ali, os barcos, isso, afastavam-se daquilo porque podiam bater na rocha.
2: Sim, exato. Pois, exato.
1: E, portanto, era ali que as lagostas se refugiavam.
2: Pois, pois, também, exato.
1: E eu nunca disse a nenhum branco...
2: Era um paraíso para a lagosta.
1: Que sabiam onde é que estava as lagostas. Vá, porque aquilo era um sustento deles.
2: Claro.
1: E já agora, os camarões. Não se pescavam camarões, caçavam-se camarões. Portanto, ali há mangal. E o mangal não permite que haja pesca industrializada, arraste, para apanhar o camarão de arraste. Por isso, há muitos braços de mar. E eles vinham umas paliçadas na praia, não é?
2: Sim.
1: E os camarões são tantos que parecem assim, com os dedos ao lado uns dos outros, que vão, sim, subindo conforme a maré vai subindo.
2: Sim.
1: Depois chegavam à paliçada e fixavam-se na paliçada, saltavam, para não estarem esforço. Não saltavam, não. Subiam com a água.
2: Sim.
1: E vinham à babuza para ir comendo.
2: Pois.
1: Depois, quando a água passava por cima, eles iam-se pôr na borda, não é? Os camarões.
2: Lá.
1: Para ir comendo. Depois, sim, vinham vindo com a maré para trás. Depois, sim, quando chegavam à paliçada, já não havia água para passar para o outro lado.
2: Ah,
1: portanto,
2: pois,
1: eles apanhavam do chão.
2: E ficavam ali.
1: Portanto,
2: sim,
1: eu iniciei,
2: sim,
1: uma exploração quase industrial dos camarões.
2: Uhum.
1: Portanto, apanhavam os camarões. Por exemplo, hoje o camarão de Moçambique tem um valor comercial internacional e uns 30% superior à média.
2: Uhum.
1: E porquê? Porque em quase todo o lado tratavam, aqui por influência também dos espanhóis, conservavam o camarão com palhetas de ácido bórico.
2: Ah, ok.
1: Punham em cima,
2: sim,
1: para evitar a melanose,
2: a decomposição.
1: A decomposição do animal.
2: Sim.
1: Que entretanto está morto, não é?
2: Sim, claro.
1: E eu, quando fui daqui para a França, trabalhei no Lesal, no mercado abastecedor de Paris. E, a princípio, era na carne. Aquilo era muito pesado para ser bom peixe. Depois vendia o ostra de Setúbal. Eu recebia todos os dias.
2: Pois.
1: Remessas de ostra daqui de Setúbal para vender lá em Paris.
2: Ah, ok.
1: Depois, eu lá aprendi a usar metabisulfito. Usávamos um produto de uma empresa de Barcelona chamada Biostop. E aquilo era um soluto. Portanto,
2: sim,
1: metia-se aquilo em água,
0: sim,
1: e metia-se o produto lá dentro e depois ficava com muito melhores condições de conservação.
2: Sim.
1: Por exemplo, lá na pesca, o indivíduo punha aquilo em cestos, não é?
2: Uhum.
1: Ao fim de 2 horas e meia, 3 horas, o camarão começava a ficar negro.
2: Ah, okay.
1: Se metesse nesse soluto, mesmo que tivesse 6 horas, não ficava negro.
2: Pois, conservava.
1: É melanose, essa descomposição chama-se melanose. E, portanto, eu comecei a meter aquilo em caixinhas. Depois cheguei a ter lá 20 toneladas de camarão. E pedi para... Portanto, eu fui para lá dizer que aquilo era Portugal, está a ver? Eu fui aqui à Comissão Reguladora de Comércio de Bacalhau a querer trazer as 20 toneladas para cá. Só me autorizaram 10 e os outros 10 acabei por vender para a África do Sul. E essa senhora, então vocês fazem a mim fazer a guerra, dizer que aquilo é Portugal e agora eu tenho que ter uma licença de importação para trazer de lá para cá, que já não é,
2: pois,
1: Portugal. E a minha intenção era continuar com isso como forma, até mesmo em termos político-militares, de dar sustento económico às populações que eu defendia, que eram,
2: claro,
1: dos meus soldados.
2: Claro, claro.
1: Por exemplo, houve o caso do Angoche. Foi um barco que desapareceu da tripulação.
0: Uhum.
1: E um dos motivos que eu penso que também aquilo foi abaixo foi porque iam lá uma série de tratores para nós. Havia zonas de aluvião, que a terra era rica.
2: Sim.
1: E era fácil fixar a população a viver bem da agricultura, com meios mecânicos também, sim, para preparar aquilo. E a Frelimo não estava interessada em que desse meios económicos à população.
2: E mandaram o barco ao fundo.
1: O barco foi apanhado, pois ainda hoje não sabe o que sucedeu. Não há sabe. Quem diga que foi um submarino soviético, ou chineses, fizeram aquilo, mas a população é que desapareceu. Digamos, a tripulação.
2: A tripulação.
1: Sim, depois apareceu à deriva, revocaram, mas não sabe quem é que atacou.
2: Ah, levaram aquilo. A tripulação.
1: Mataram, não sabe. Pois, nunca não mais sabe. Apareceu.
2: Sim, se eles nunca mais apareceram, sim, sim, é porque já cá não estão, de certeza, não é? Sim. Ora, quem não desapareceu, e portanto há aqui uma resolução do Banco Espírito Santo. Portugal venceu o processo milionário movido por fundos, chamados fundos abutres. O Tribunal de Arbitragem do Banco Mundial decidiu contra as três entidades sediadas nas Ilhas Maurícias, que exigiam mais de 260 milhões ao Estado português, ainda por causa da resolução do Banco Espírito Santo. O Estado português ganhou este processo milionário, que dois grandes fundos norte-americanos moveram em 2022 no Tribunal de Arbitragem do Banco Mundial, ainda relacionado com decisões do contexto da resolução do Banco Espírito Santo. Os dois fundos, incluindo o famoso fundo Abutre Elliott Management, reclamavam cerca de 260 milhões de euros ao Estado através de três entidades sediadas nas Ilhas Maurícias, no que era a primeira e única queixa posta naquele tribunal contra Portugal. A decisão favorável ao Estado foi avançada na publicação especializada Investment
1: Isso é um tribunal arbitral, é um tribunal arbitral.
2: É o Investment Londres, Arbitration Reporter.
1: Sim,
2: e
1: confirmada
2: pela revista Sábado. Sim, penso que sim, não sei onde é que é sediada, mas penso que sim. Portanto, isto é uma notícia do Jornal de Negócios. E as marchas continuam, como se costuma dizer, não é?
1: Mas aí houve desgraçados que o dinheirinho que lá tinham, há indivíduos, eu conheço indivíduos que tinham dinheiro em contas, sim, em que sem autorização deles tiraram o dinheiro das contas, aplicaram o dinheiro e depois nunca lhes deram o dinheiro de volta.
2: Pois.
1: E eles nunca autorizaram a aplicação do dinheiro.
2: Pois.
1: Com risco.
2: Pois. Exato. Com risco. Sim. Exatamente. Não foi dinheiro das contas das pessoas, foram investimentos.
1: Não, nada disso. Abusivamente, sim, eles tinham dinheiro em contas a prazo.
2: Sim.
1: O banco usou dinheiro, sim, de privados,
2: sim,
1: para operações de risco. E depois.
2: Mas nessas contas a prazo.
1: Sim. E portanto.
2: Não era a conta à ordem.
1: Eles tinham direito a receber o caroço. Houve alguns que receberam, penso eu. Houve até associações que formaram. Agora, houve abuso desse tipo. Portanto, isso é roubo.
2: Uhum.
1: Mas agora conto-te outra coisa. Agora, em termos de apoio, agora o Primeiro-Ministro,
0: sim,
1: e o Presidente da República foram ao Luxemburgo. E os problemas que existiam na década de 80, 90, continuam a existir em termos do ensino português.
0: Sim, é mesmo.
1: Havia dois problemas na altura. Sim. Era o ensino português e havia o escudo. Nós mandávamos dinheiro para cá e o dinheiro depreciava-se. E nós queríamos duas coisas, portanto, eram associações dos imigrantes, no Benelux, uhum, na Alemanha, na Suíça, em França. Portanto, até quiseram que eu fosse candidato a deputado, e eu só pus com condição que fosse o PSD, para defender. A minha mulher era em Hamburgo professora de português, e eu estava dentro do problema do ensino português. E vim aqui à sede nacional do PSD a dizer, bem, nós ganhámos isto destacadamente, portanto, eu pus como condição, como sou fundador do PSD, e eles querem que eu o represente, portanto, sugeri que fosse pelo PSD. Portanto, eles foram fazer uma carta para eu assinar, a dizer que tinha que me submeter à disciplina partidária.
2: Pois.
1: Eu achei que eu assinasse aquilo, eu deixava de poder servir os indivíduos que viesse.
2: Pois
1: acabei, portanto, eu podia ter sido deputado depois do 25 de novembro, e achei que havia outros que estariam melhor preparados do que eu. Hoje penso que cometi esse erro. Portanto, eu se calhar estava melhor preparado do que os outros que entretanto foram. Porque, eu fui sempre uma pessoa de causas. E um ativista por interesses aqui da região. E, portanto, quem foi para lá não foi tão decisivo em termos de criar condições para um maior desenvolvimento sustentável aqui da região. E, portanto, aí, vá, não era bem para servir Setúbal, mas para servir a imigração na Europa. Mas também cheguei à conclusão que eu não conseguia ser eleito defender aquilo porque me propunha. Depois andei a ir à Suíça, aqui e ali, porque eu ia por questões do meu trabalho, que era vender produtos portugueses às colónias portugueses
2: exatamente.
1: Na Europa. Portanto, já ia por motivos profissionais.
2: Sim.
1: E, portanto, depois, nas associações, aqueles chulos, disse eu mesmo, dizia nas associações, os chulos lá de Portugal não merecem que a gente mande para lá o dinheiro, porque eles não nos respeitam. Portanto, não nos respeitavam. Tinha havido a questão da Caixa Funchalense.
0: Sim.
1: Não era Funchalense, é Miguelense. Um banco nos Açores que tinha falido. Portanto, os desgraçados, os imigrantes tinham lá dinheiro, perder o dinheiro.
2: Pois, já nessa altura, não é?
1: Pois, já nessa altura, e mesmo em relação à Torralta, eu também achava que devia haver medida para que os imigrantes não fossem lesados, porque, por exemplo, em agosto de 74, já depois do 25 de Abril, a Torralta recebeu 700 mil contos, sobretudo de imigrantes. Recebia dinheiro em títulos. E depois esses títulos foram transformados em ações. Depois o Belmiro, quando comprou aquilo, ficou de pagar as ações por cada 1000 escudos, só ficou de pagar 150 escudos, não é?
2: Era 150 escudos.
1: 15%, e ainda por cima, em 50 anos, em que a primeira prestação era 1%, e depois ia aumentando ao longo do tempo, a maioria das pessoas nunca recebeu um corno.
2: E nunca recebeu.
1: Pois, portanto, aqui
2: ficou de pagar, mas nunca
1: a fiscalização
2: recebeu.
1: Dessas coisas é defeituosa, e o pequenino é que se lixa.
2: Claro,
1: portanto,
2: sempre.
1: Mesmo os mercados capitais aqui. Nunca se expandiram muito porque as pessoas não têm confiança.
2: Pois não, exatamente. Olha, por falta de confiança ou não, Bruxelas vai acabar com as trotinetes elétricas. Já a partir do início do próximo ano, 2027. Em causa está o aumento do número de acidentes, as queixas de obstrução da via pública, a condução perigosa e o uso indevido por grupos criminosos, como aqueles que roubaram as joias do...
1: Foi trotinete.
2: Não, acho que não apareceram, pois não. Acho que nunca mais já ouviu falar.
1: Mas há uma pista qualquer, mas acho que não sei. Acho que ainda não há.
2: Em 2025?
1: Terão apanhado alguns, mas acho que não apanharam as coisas.
2: Ah, ok. Em 2025, inclusive é a coroa, não foi? Foi uma coroa de diamantes.
1: Não, mas essa coroa caiu da mota.
2: Ah, essa caiu, pois.
1: Identificaram.
2: Era mais pesada. Em 2025, mais de 660 pessoas ficaram feridas em acidentes com trotinetas e Boris Dillier, ministro-presidente da região, disse à Euronews que é necessário organizar a cidade. Destacou ainda que no ano passado ocorreram 25 tiroteios com trotinetas. Tiroteios, imagino.
1: Mas aí é falta de regulamentação para que chegue a esses extremos. Se houver maior regulamentação, seria mais...
2: Mas eles preferem
1: acabar. Eu gostava
2: acabar.
1: Que houvesse condições para haver esse meio soft. De locomoção.
2: Sim. Mas a capital belga não é a primeira a nível europeu a avançar com um corte total na utilização deste meio de mobilidade suave. Na vanguarda esteve Paris, ainda em 2023, seguiu-se Madrid em outubro de 2024 e Praga em janeiro deste ano. Em todas estas capitais europeias, a justificação centrou-se nos problemas de segurança associados à circulação das trotinetas e no incumprimento de regras de estacionamento. O governo manterá as licenças dos operadores Bolt e Dot até ao final do ano. Ainda assim, nem por isso a micromobilidade urbana sustentável deixará de fazer parte de Bruxelas. As bicicletas de uso partilhado continuarão a poder ser utilizadas e a oferta do serviço será aumentada. Eu sei e tenho conhecimento que em Lisboa
1: é preciso isso, porque senão prejudicam os jovens.
2: Mas eu tenho
1: maior independência e têm condições de comunicar muito melhor se tiverem essas condições de mobilidade.
2: Exato, mas eu tenho
1: esses jovens nem sequer podem ter um automóvel ainda.
2: Eu tenho conhecimento que em Lisboa há muitos acidentes com as trotinetas, inclusive ainda com jovens que vão parar ao hospital. Sim. Próprio, que é o Dona Estefânia.
1: Esse conhece o código.
2: E que ficam muito...
1: Obriga-nos a conhecer o código.
2: Exato. Ficam muito maltratados. Em 2008, realmente, eu estive em Bruxelas e fui surpreendida, pois não estava habituada com as bicicletas, onde já haviam ciclovias, mas que nós, não, como não estávamos habituados, o grupo que foi, por vezes estávamos a andar, a caminhar em cima de uma ciclovia. Logo chegava alguém de bicicleta numa grande velocidade, porque já andavam pessoas adultas e tudo, não eram crianças, onde é o seu meio de transporte, e iam a voar em cima da bicicleta e tocavam a campainha da bicicleta para nós nos desviarmos. Sim. E quase nos atropelavam e ficavam zangados, como quem diz, estes não percebem nada disto e vieram aqui.
1: Mas isso é preciso uma cultura, por exemplo, há países.
2: Sim.
1: E regiões da Europa.
2: Sim.
1: Em que a maior parte das pessoas desloca de bicicleta, na Holanda e noutros sítios, por exemplo aqui, nas zonas industriais.
2: Mas aqui não havia
1: país,
2: muito hábito,
1: eu
2: por isso.
1: Eu via o pessoal, por exemplo, a sair de uma fábrica, ou fábricas até por turnos, em que saía todo de bicicleta e os outros iam de bicicleta. E havia disciplina naquilo. E penso que vai à bicicleta é um grande instrumento. Portanto, pois, eu sempre defendi a bicicleta, sempre usei a bicicleta, por exemplo, eu, sim, com a idade que tenho, com esta nova situação para a Figueirinha, quero lá ir de bicicleta, está a ver? E quero lá ir porque vejo que tenho a oportunidade de lá ir de bicicleta com este novo regime. Agora, este novo regime pode ser censurável, pode ter vantagens, pode ter desvantagens, mas a mim dá uma possibilidade de poder ir lá ir de bicicleta.
2: Okay.
1: Como estava, sim, eu não tinha coragem de ir lá de bicicleta.
2: Pois, então vou dizer aqui, vamos
0: mas
2: para outro negócio. Vamos aqui para outro
1: também
2: negócio.
1: Também por questões de segurança, como aí também falam da segurança.
2: Vamos aqui para outro negócio que... Os consumidores estão a desistir do Volta. O Volta é o quê? Compra-se as garrafas e latas onde tem o símbolo Volta. Portanto, ou seja, pagamos mais por elas para depois irmos depositá-las numa máquina
1: e
2: darem-nos o dinheiro. Mas o que é que acontece? Quando alguém recicla corretamente a embalagem, mas perde o valor do depósito porque não utilizou o canal específico definido pelo sistema, instala-se uma sensação de desajuste, ou seja, as pessoas ficam zangadas. A reciclagem é uma das raras causas que reúne consenso.
1: Há que ter esses cuidados, não
2: poucos, as pessoas. Isto segundo a revista Visão, poucos discordarão da necessidade de reduzir resíduos, aumentar a reutilização de materiais e melhorar o desempenho ambiental do país. Portugal precisa de reciclar mais e melhor, é preciso de e precisa de envolver os cidadãos neste esforço. É precisamente por isso que vale a pena olhar com atenção para o sistema Volta. Só que se a lata ou a garrafa, mesmo de plástico, não é, não estiver totalmente intacta e tiver lá uma amolgadelazita, portanto, ela tem que estar em perfeitas condições, apenas não tem o líquido lá dentro, certo, não é? Para que a máquina reconheça, porque a máquina, se não reconhece, vão muitas fora. Uhum. Percebe? E as pessoas perdem o dinheiro que, entretanto, pagaram a mais com...
1: danificaram
2: o container. Exatamente. Eu por acaso ainda não experimentei, mas já tenho umas quantas para experimentar.
0: Depois tem uma coisa, e depois o Carlos darei aqui notícias. Aqui, trouxe um exemplo de que foi fazer essa reciclagem, pôs lá os respectivos garrafinhos e não sei o quê, depois recebeu um talão com o valor, mas tinha que ser gasto naquele dia.
1: Sim, sim.
0: Até se quisesse comprar nada naquele
1: certo,
0: dia.
1: Certo.
0: Tinha que obrigatoriamente para rever o dinheiro, tinha que gastar naquele dia.
2: Não foi isso que passaram.
1: São processos em evolução.
2: Passaram que poderiam dar o dinheiro de volta, não é?
1: Portanto, mas hoje há muitos restaurantes...
2: Sim.
1: Que já estão a optar por garrafas de vidro em vez de ser garrafas
2: exatamente
1: de plástico.
2: Exatamente. Aliás, a garrafa de vidro já tinha sido imposta nos restaurantes.
0: Com
2: tinha
0: autoridade.
2: Obrigatório.
0: E grandes multas da azeite,
2: exato, em servirem a água ao cliente em garrafas de vidro, não em de plástico. Uhum. Mas isto já dura anos. Mas, pelos vistos, as pessoas não têm cumprido. Há restaurantes que.
1: Não, mas agora vejo alguma tendência nisso.
0: Já foram então outros?
1: Portanto. É preciso também que as pessoas tenham consciência que a garrafa de plástico produz microplásticos e se nós passarmos a nossa vida a ingerir isso, isso até se pode ir acumulando no organismo.
2: Uhum.
0: Pedro, a PSP e a GNR vão receber 17 mil rádios portáteis para serem utilizados na rede Ciresma. já estamos descansados.
1: Sim. Já não há ninguém. Não sei se estamos ainda, não tem como fazer a sirete.
0: A malta que grita, ah, polícia, onde é que está a polícia? O gajo pega no rádio, estou aqui. E vem lá que tem com a malta. Portanto, estamos aqui a falar em 10,7 milhões de euros, segundo esta resolução do governo, que foi publicada em Diário da República.
1: Nas prisões já há os sistemas de bloquear os sinais de telemóveis.
0: Sim, já foi instalado na sim. em Valdes de Deus. Pois. Mas também há como desarmar aquilo.
1: desarmar?
0: Ok. Avante.
1: Mas então, temos de ter uma sociedade tecnológica.
0: É assim.
1: Isso faz parte, eu no outro dia falei aqui do conhecimento.
0: Sim.
1: Não é? Mas nós temos que nos desenvolver, depois, tecnicamente, na economia do conhecimento. Portanto, que é as aplicações disto, aquilo e do outro e do outro, vá, para sermos uma sociedade complexa e evoluída. Quer ver?
2: Mas, olha, aqui em Espanha, sim. Em Espanha, colhe agora frutos da revolução renovável. Faturas de eletricidade baixam apesar da crise. Casas e empresas beneficiam do compromisso de Espanha com as energias limpas. As faturas de eletricidade em Espanha desceram, enquanto muitos outros países registaram aumentos desde a crise energética desencadeada pela eclosão da guerra no Irão. Uma nova análise indica que os agregados familiares pouparam em média 10 euros por mês na fatura de eletricidade, desde que o Estreito de Hormuz foi praticamente encerrado em março, graças ao compromisso do país com a transição para a energia limpa. As renováveis reduziram em 75% a influência dos combustíveis fósseis no preço da eletricidade desde 2019.
1: Isso é bom.
2: O gás é, em geral, a fonte de eletricidade mais cara e faz subir os preços sempre que é usado para produzir energia. Em Espanha, a influência do gás na formação do preço caiu para apenas 9% das horas desde o início de 2026, face a 52% das horas em 2021. De acordo com a análise do think tank independente de energia Enver, tal deve-se sobretudo ao boom da energia eólica e solar, que cresceu 37% em 2021 e 25%. Portanto, cá nem há água baixa, porque a água não. Nós estamos a pagar, pagamos pouco do que consumimos de água. O que estamos a pagar é os tratamentos resíduos e tudo isso em Setúbal. Portanto, nada disto ainda voltou para trás, nem volta, porque é como as garrafas de volta.
1: Câmaras
2: e as
1: latas pagam um quarto do que nós pagamos aqui para a água.
2: Exatamente. E, portanto, agora temos que estar a pagar pelos erros destes governantes que passaram pela Câmara de Setúbal e que não pagaram o que deviam, portanto, à Amarsul e tudo isso. E, portanto, agora, quem está a pagar...
1: Mas a Amarsul é mais feliz, a meu ver.
2: Exato. Mas nós pagámos,
1: Amarsul,
2: com certeza.
1: Eu contribuí para o nome da Amarsul.
2: Sim.
1: Numa reunião que houve na Câmara do Seixal.
2: Sim.
1: Em que eram as câmaras, aquilo era sempre das câmaras, depois o Estado Central obrigou as câmaras a vender à Maria do Capital, acho eu, mais de 50%, qualquer coisa assim.
2: Pois não sei como.
1: Agora, em relação aí às energias renováveis, à energia solar e eólica, portanto, nós aqui temos uma costa, é muito mais rentável e muito mais constante o vento no mar do que na terra. Portanto, nós aqui temos grandes potencialidades na costa, mas em Espanha isso é possível, e não é possível noutros países da Europa, porque a exposição solar, portanto, é muito maior aqui. O Alentejo é a zona da Europa com maior tempo de sol em termos anuais.
0: Mas o que é que você quer fazer no mar, diga lá?
1: Não, essa é eólica. Sim. Portanto, o problema do vento.
0: O problema do vento é o barulho que faz. Ah, pois é.
1: Lá no mar não há gente a morar.
0: Ah, pois é, mas é com o movimento das
2: barracas.
0: Por isso é que já desistiram.
1: Não, mas eu acho que isso tem futuro.
0: Com o barulho que aquilo faz.
1: Na Alemanha eles têm pouco mar, mas tem lá essas baterias.
0: Isso é treta, propaga-se.
1: Sim, sim.
0: Portanto, aquilo faz um barulho ensurdecedor para quem está junto àquela.
1: Sim, sim, mas no mar podes fazer isso em zonas que não perturba.
0: Claro, as coisas roubam
1: ninguém. Agora, em termos de energia.
2: Os peixes,
1: mas agora, em termos de energia atómica. Portanto, eu em Paris cheguei a estar na École des Arts et Métiers na Engenharia Atómica. E tinha uma certa curiosidade por Engenharia Atómica e sempre considerei.
0: Estava a descobrir o que aconteceu.
2: Conheceu a bomba atómica.
1: Uma energia limpa. E, olha, limpinho, portanto, limpinho, penso que no atual momento, sim, em que há o surgimento da instalação de energia nuclear, portanto, na Europa, por exemplo, aqui a Espanha ia também, como fez a Alemanha, mandar abaixo as centrais nucleares. Agora parece que é uma remodelar, sim, aquilo.
2: Uhum.
1: Agora nós aqui temos Almaraz aqui ao pé. Se houver lá, chatice, vem a água radioativa, protege abaixo. Portanto, nós, em Portugal, não temos energia nuclear, mas temos, estamos sujeitos às desvantagens da energia nuclear se houver um acidente. Está a ver? Portanto, temos a desvantagem, Pedro, não temos vantagem nenhuma. Portanto, era necessário, vá, que a gente, vá, se não fazemos cá centrais, que nos associássemos com os espanhóis, por exemplo, a fazer uma central lá, exatamente, em Espanha, que, exato, nos também trouxesse energia mais barata.
2: Sim, sim. Exato. Para vá, acabar.
1: É preciso fazer o mix, que é, portanto, para produzir eletricidade, portanto, há energia nuclear que é estável, não é? Sim. Portanto, há a eólica que é menos estável, há a solar, que sabemos qual é o ciclo.
2: Sim.
1: E, portanto, depois pode haver o gás e isso. Portanto, é necessário que o mix seja baixo. Por exemplo, a França, sim, consegue vender eletricidade com base na indústria nuclear que já tem.
2: Ok. Para acabar...
0: Os motociclistas andam muito eufóricos. Então, o que é que vai acontecer?
1: É hoje GNR, uma grande parada.
0: A GNR vai então fazer as suas pesquisas, vai fazer aí autostops para a detenção do efeito de substâncias psicotrópicas nos condutores.
1: Eles escoltam, a GNR está a escutá-los de moto. Os outros são otários.
0: A Estratégia Nacional da Segurança Rodoviária, que aumentaram os acidentes, é muito mais, já são 25%. O documento diz que querem reduzir 50% das mortes e feridos graves nas estradas, por isso mesmo vamos lá agora fazer detecção desta malta que dá a fumar umas coisas e injetar umas coisinhas, uhum, e tal.
1: Portanto, bem, andar de moto, eu tinha a mania das motas. Eu ia-me matando com 19 anos de idade, com uma Honda, no norte de Paris. E jurei a mim mesmo que não queria andar mais naquilo.
2: Bom, e já sabe, o que ouviu aqui não ouve mesmo, é mais lá.
1: Mas agora nas motos, o para-choques é a nossa testa.
2: Sem dúvida. E já sabe, o que ouviu aqui não houve mesmo em mais lado nenhum. Continua na nossa companhia, não bata com a testa em parte nenhuma. E já sabe, para a semana, portanto, amanhã estaremos aqui de novo consigo, às 15 horas. E para a semana estaremos, portanto, sexta-feira ao meio-dia. E para a semana, portanto, voltaremos à sua companhia neste mesmo horário. Até lá, fique bem e continue com a apanhar banhos de sol, nem que não seja na praia.
3: Sinto muito.
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2: Um homem de 31 anos foi atropelado mortalmente na noite de quarta-feira na A1, na zona da Mialhada, pela ambulância que o ia socorrer. A situação ocorreu pelas 22h10, no sentido sul-norte, depois do condutor ter sofrido um despiste. Segundo a tripulação de uma ambulância do norte do país, que passava naquela zona, o carro estava a circular com as luzes apagadas e com uma condução errática quando os ultrapassou. Segundo Nunes Bão, comandante dos bombeiros da Mialhada, os colegas da Corporação do Norte encontraram o carro despistado e tentaram prestar auxílio ao condutor. No entanto, acrescenta que o condutor revelou agressividade, insultando os tripulantes e começou aos murros e pontapés à ambulância. Sem condições de segurança, a tripulação alertou o 112, seguiu e fez uma participação no posto da GNR de São João da Madeira, refere Nunes Bão. Após essa situação, a vítima seguiu a pé pela autoestrada para sul. A cerca de 300 metros do local do acidente, um furgão atingiu com o espelho retrovisor, tendo um motorista ligado para o 112 a dizer que atropelou uma pessoa. O condutor prosseguiu a pé pela A1 e, a cerca de 1,5 km do local onde sofreu o acidente, foi atropelado mortalmente pela ambulância dos bombeiros da Mialhada, que tinha sido acionada para o despiste. Quando a nossa ambulância ia passar, ele atirou-se para a frente. Não havia nada a fazer para evitar, lamenta Nunes Bão. Este responsável diz ter apurado, entretanto, que outros condutores que circulavam na A1 já tinham ligado para o 112 a avisar para a presença de um homem de calções de praia e descalço a pé na autoestrada, no meio da faixa de rodagem, a tentar atirar-se para cima dos carros. O Ministério Público reabriu o inquérito crime à divulgação no Facebook em 2018 de documentos classificados da Marinha na sequência de interceções telefónicas na investigação ao grupo neonazi Movimento Armilar Lusitano. A informação consta deste último processo consultado pela Lusa, no âmbito do qual foram acusados de crimes de terrorismo no passado dia 17 de junho 9 pessoas alegadamente ligadas a este movimento, que terão planeado ações futuras contra alvos políticos, partidos, jornalistas e académicos. Cerca de um mês antes da dedução desta acusação pelo Departamento Central de Investigação e Ação Penal, a Polícia Judiciária informou a Polícia Judiciária Militar de que as interceções telefónicas na investigação ao movimento armilar Lusitano poderiam ter relevância para um caso da divulgação de documentos classificados em 2018. No dia seguinte, a Polícia Judiciária Militar solicitou ao Ministério Público que avaliasse a reabertura do inquérito por violação de segredo de espionagem que decorrer entre 2020 e 2022, relacionados com factos de 2018. No início deste mês, o Departamento de Investigação e Ação Penal de Lisboa determinou a reabertura da investigação citando um artigo do Código do Processo Penal que estabelece que um inquérito só pode ser reaberto se surgirem novos elementos de prova que invalidem os fundamentos invocados pelo Ministério Público no despacho de arquivamento. Segundo o despacho, o procedimento criminal em causa nunca prescreverá antes de 5 de dezembro de 2028. A prestação social única, PSU, foi oficialmente aprovada na Assembleia da República após um acordo político in extremis entre o PSD e o PS. A viabilização do documento ocorre através do voto favorável dos partidos do governo e da abstenção do PS e da Iniciativa Liberal. O Partido Chega ficou isolado no bloco da rejeição, votando contra a medida ao lado de toda a bancada da esquerda, o LIVRE, PCP, Bloco de Esquerda, PAN e JPP.
3: O combate à pobreza está presente neste documento. O humanismo está presente neste documento final.
4: Nenhuma razão de deslealdade em nenhum dos diálogos. Foi possível chegar a um acordo com o Partido Socialista, ainda bem, não foi com o Chega.
2: Ao ver-se excluído das negociações finais, após avanços e recuos com a Aliança Democrática, o Chega acusou o PSD de preferir uma muleta habitual do Partido Socialista em vez de negociar à direita. O partido liderado por André Ventura justificou o voto contra, criticando a descaracterização da proposta e o alegado ceder do governo às exigências do Partido Socialista.
5: O Chega não aceita, nunca aceitará, que alguém que venha para este país sem contribuir um cêntimo receba subsídios pagos pelos portugueses. Ficamos sós, mas com a razão do nosso lado.
4: Não. O deputado André Ventura não ficou só. Há 3 ou 4 dias ficou com a CGTP, hoje ficou com a esquerda. Nunca ficou, foi com a razão.
2: O ministro da Presidência, António Leitão Lomar, teve um papel central, fez várias declarações públicas fundamentais, tanto nas semanas que antecederam o acordo como imediatamente após a votação. Palavras de Leitão Lomar, antes da votação final.
6: O governo naturalmente preferia a proposta que apresentou, mas esta faz parte do processo de aproximações. Quem está de fora, e reiteradamente está de fora, mostra-se inútil para a resolução dos problemas do país.
2: Leitão Marques desvalorizou o voto contra do Chega, que também tinha chumbado a reforma liberal dias antes, sublinhando que o importante foi garantir a reforma estrutural e os 620 milhões de euros do PRR através do entendimento com o Partido Socialista. No futebol, Nuno de Braga já não é treinador do Paços de Ferreira. Através de um comunicado, os castores confirmaram a saída do técnico de 37 anos, que na última época esteve à frente da equipa e acabou por ser despromovido à Liga 3. Recordes que o Paços de Ferreira terminou no 17º lugar da 2ª Liga. Na passagem pelo Paços de Ferreira, Nuno de Braga somou um total de 7 vitórias em 21 jogos.
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7: Olá, chegou a sexta-feira. Que semana tão querida. Portugal ganhou o Azerbaijão. E que vitória tão merecida. Ronaldo bateu mais um recorde. O homem não envelhece. Enquanto nós dormimos no sofá, ele ainda vai correr e aparece. Colômbia que se cuide, que Portugal vem aí. Somos pequeninos no mapa, mas gigantes quando a bola está ali. Bom fim de semana, boa gente. E de sábado para domingo à meia-noite e meia, Portugal...
8: E lá, Portugal ganhou 5-0.
9: Finalmente encontramos a tática certa.
8: Qual?
9: Jogar depois de toda a gente dizer que não jogamos nada.
10: Nos estádios só deixam entrar sacos transparentes.
8: Ah, sim? É por segurança?
10: Não, depois de pagares o bilhete, a FIFA quer confirmar que já não tens mais nada.

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0: Uma edição saída de emergência. Esta poderia ter passado antes de umas quaisquer eleições presidenciais.
3: Ele gostava de voltar a ser Presidente da República. Se sou eu que o digo, é porque...

0: és tu, querido?
1: Afinal, quem é que tu querias que fosse?
0: Sei lá, podia ser o imitador dos novos parodiantes. Ele imita tão bem. Até dizem que ele vale muito mais do que um cavaco.
1: Boa piada. Mas acho melhor guardá-la para quando forem as próximas eleições presidenciais.
0: Não me digas que estás a pensar voltar a ser candidato.
1: E por que não? Ainda estou aqui para as curvas.
0: Mas hoje parece que vens muito cansadinho, Quiducho.
1: Nem queiras saber. Olha, diz aí à Belmira que me traga as pantufas, sim?
0: As pantufas? Porquê? Não me digas que voltaste a dar com os pés ao António Tosta. Se calhar ainda estás com aquela coisa da eutanásia atravessada.
1: Essa é de caixão à cova. Se continuas com piadas dessas, ainda peço ao meu partido para te arranjar um lugar na Assembleia da República.
0: Safa, que não vês nada bem disposto. Pronto, pronto, vou eu mesmo a buscar-te as pantufas porque a Belmira demitiu-se.
1: O quê? A Belmira demitiu-se? Mas demitiu-se por quê?
0: Por razões políticas. Ela aceitou a proposta do António Tosta para lhe arrumar o quarto dos fundos, que é um quarto que fica na ponta esquerda da casa do Tosta.
1: Traidora, o que ela é?
0: Acalma-te, querido. Olha, aqui tens as pantufas.
1: Não calças pantufas.
0: Essa agora? Porquê?
1: Ainda quero voltar a ser Presidente da República nas próximas eleições. Já me posso voltar a candidatar.
0: Ai, valha-me Deus. Não te esqueças que já tens uma certa idade, homem.
1: Então e depois? Se achas que estou velho, vou fazer uma plástica. E é já, fica sabendo.
2: Senhor doutora, está ali o senhor Escavacado Silva na sala de espera.
3: O senhor Escavacado Silva? Se calhar resolveu lembrar-se de mim e vem oferecer-me uma prendinha.
2: Não, não. Não é isso, senhor doutora. O senhor Escavacado Silva vem como cliente e quer por força que o senhor doutor o opere.
3: O quê? Ah, mas isso é capaz de ser um feito que me dá muito jeito. Mande entrar imediatamente esse escavacado que quer ser operado por mim. Vá, depressa.
2: Senhor Escavacado Silva, queira fazer o favor de entrar, porque o senhor doutor vai já atendê-lo.
1: O senhor doutor é que é o famoso cirurgião plástico bisturi puxa peles?
3: Sou. Queira fazer o favor de sentar, senhor Escavacado Silva.
1: Se não se importa, dá mais jeito de ficar de pé para ver se cresce mais um bocadinho.
3: Como desejar. Menina Perpétua, feche a porta, feche a boca e prepare-se para apontar os elementos do senhor Escavacado Silva para fazer a ficha dele, sim? Então, Sr. Escavacado Silva, em que é que lhe posso ser útil?
1: Bem, eu ouvi dizer que o Sr. Dr. Bisturi puxa peles é, neste momento, o melhor cirurgião plástico cá da nossa praça e respectivas avenidas.
3: Bem, modéstia à parte, tenho feito para aí umas coisas que têm dado que falar. Ainda recentemente, uma senhora da nossa alta sociedade foi operada por mim ao pescoço e agora faz inveja a qualquer girafa.
1: Ótimo, ótimo. Então vai fazer o favor de me operar, está bem?
3: Certamente. Pretende então que eu lhe trate do pescoço, é isso?
1: Não. O que eu pretendo é que me altere totalmente o aspecto.
3: O senhor tem inimigos, é?
1: Imensos. Andam por aí uns tipos que não valem nem um cavaco e pretendem liquidar-me.
3: Já o percebi, senhor Escavacado Silva. O caso interessa-me bastante. Para si, trata-se de um caso de vida ou de morte. E para mim, é

0: É um extraordinário desafio no campo da cirurgia plástica. E diga-me, Sr. Escavacato Silva, já tem alguma ideia do aspecto com que pretende ficar?
1: Olha, Sr. Doutor Bisturi Puxa-Peles, eu quero que o Sr. Doutor me opere de modo a eu ficar com cara de Marcelo. É que eu sempre sonhei em ser Marcelo. Marcelo, Sr. Doutor, mas dizem que eu não chego nem aos calcanhares. Faça-me crescer qualquer coisa, Sr. Doutor. Faça-me crescer.
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8: As velhas amigas juntaram-se para o reencontro de colegas do liceu. Estão todas divorciadas e nenhuma delas parece um camafeu.
9: E lecas! Oh, minhas queridas amigas! Olá, quecas! Ai, quem diria que também vinhas! Oh, querida! Claro que sim! Afinal, sempre é a festa dos 20 anos da malta do liceu!
10: Ai, 20 anos! Quem diria? Já passou assim tanto tempo e nós aqui estamos todas frescas, que nem umas alfaces!
9: Querida, nem se esperava outra coisa. Já na altura, nós éramos as brasas do liceu.
11: Ah, vá lá, conta como está a tua vida. O que fazes? Onde vives? És casada?
9: Ai, querida, estou divorciada.
10: Oh, deixa-me adivinhar. Ele traiu-te?
9: Trair-me? Coitadinho dele, querida. Nem para mim ele tinha pedalada. E ele arranja a força para outra.
11: Então, o que é que se passou, querida?
9: Oh, queridas, enfim, tive a infeliz ideia de casar com um licenciado.
11: Ah, sim, senhora. Conta lá como é que é ser esposa de um doutor.
9: É como vos digo, não é nada de especial.
10: Ai, não.
9: Oh,
10: então,
9: filha.
10: Mas porquê, querida?
9: Querida, querida, bem vistas as coisas. Um canudo, qualquer homem tem. Agora, saber usá-lo, isso é mais complicado.
11: Então, e tu, Lecas, o que é que fazes?
10: Ai, eu estou a lançar a minha carreira.
9: Carreira de quê?
10: Carreira artística, mulher.
11: Ah, sim? É verdade. É lá tu, que Lecas, até já arranjou um empresário e tudo.
10: Empresário e não só, porque o Cacá também é meu namorado.
9: Cacá? Querida, qual Cacá? O que andava na nossa turma?
11: Esse mesmo, agora é empresário de artistas.
10: Sim, olha, ele garantiu-me que me vai abrir muitas portas.
9: Oh, querida, esquece. Olha, querida, as únicas portas que ele te vai abrir são as portas dos carros que param para te apanhar ali em Monsanto.
10: Mas Monsanto?
9: Sim, então não sabes que as únicas atuações que as meninas do Cacá fazem são em privado, na traseira dos caminhões que param na beira da estrada?
10: Esperar-se, meninas, meninas.
11: meninas, mas já vi que eu fui a única que se deu bem no campo sentimental.
10: Oh, a sério? Oh, vá lá, conta-nos, quem é o teu marido?
11: Ah, marido não, companheiro.
10: Oh, isso, querida, mas diz lá o que é que ele faz.
11: É estivador, ali no Porto de Lisboa.
10: Estivador?
12: Quecas, tu francamente vives com um estivador.
10: Sim.
12: E ainda por cima vens dizer que tiveste sorte no amor.
11: Ai, tive, e tive. Então querem ver? Ele não tem curso, mal sabe falar e é burro que nem um calhau.
10: Oh, Rica, dói o canudo.
11: Ai, isso então, ai, nem se fala. Ele gasta as forças todas a carregar coisas para os barcos.
12: Oh, querida, olha, não devido, não devido.
11: Ah, olha, abrir portas é coisa que ele não é capaz de me fazer. Pelo contrário, é o homenzinho para entrar em casa antes de mim e fechar-me a porta na cara.
10: Oh, então por cá é que dizes que deste bem no campo sentimental?
11: Oh, querida, então olha, porque eu, como estou sempre a mudar de casa, poupo um dinheirão em mudanças. Ele sozinho carrega com a mobília tudinha, tudinha.
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1: Você está com a Cor do Dinheiro do dia 26 de junho do ano da graça de 2026. O meu nome é Camilo Lourenço e todas as manhãs temos aqui este encontro maravilhoso para tentar analisar factos económicos e políticos. Bem, agora vamos lá então ao nosso programa de hoje. É sexta-feira! Pensava que eu me ia esquecer, não? Está ali o Sr. Luís aqui a 50 metros a dizer, está sexta-feira também. Bom, então vamos lá à edição de hoje e vamos começar, como sempre, pelo período de ordem do dia para lhe dizer assim, OPEP, Organização dos Países Exportadores de Petróleo. O Iraque comunicou ontem que das duas uma, ou a OPEP deixa aumentar a produção para aquilo que é a capacidade que o Iraque tem, ou então eles dão às de Vila Diogo, não é? Como se dizia no português arcaico. Sendo que o facto de ser o Iraque tem um peso muito grande. Antes de ter começado a guerra, era o segundo maior produtor da OPEP. Só da OPEP. Logo atrás da Arábia Saudita. O Iraque tem outra circunstância que lhe dá um peso grande nisto. É um dos países fundadores da OPEP. Eram cinco no início. Depois aderiram outros. Portanto, o membro fundador, aliás, como já tinha acontecido com os Emirados Árabes Unidos, que foi o primeiro a dizer que ia sair, saiu mesmo. E agora é o Iraque. Bom, eu acho que a malta da OPEP, a começar pela Arábia Saudita, deve estar um bocadinho borrada de medo. A OPEP ainda mais tem outra vantagem, que tem para uma série de campos petrolíferos. A malta continua a pensar que este petróleo são favas contadas, não são nada, ainda vamos passar umas décadas a consumir petróleo. E tem lá uma série de empresas americanas já prontinhas de meter lá dinheiro e aquilo vai jorrar petróleo por todo lado. Já agora, deixe-me dizer que, não sei se reparou nas cotações do petróleo de hoje, de ontem, estavam quase já encostadas ao preço antes da guerra. Enganei-me. Eu achei que ia demorar ainda uma porrada de meses e o próximo ano. Quer dizer, serve-me de pouco consolo saber que me enganei eu. Enganaram-se, por visto, também os grandes analistas de petróleo em Portugal, que andavam a prever o fim do mundo nas televisões, lembra-se? Uma vez lembro-me de estar num debate na televisão, precisamente, uma vez, há pouco mais de um mês, a dizer isso à outra pessoa que estava do meu lado, que achava que estava excessivamente pessimista. Bem, pelos vistos está. Mas pronto, olha, isto só mostra quanto é difícil andar a fazer previsões sobre mercados, não é? Já está lá! Quer dizer que havia um petróleo que está a ser despejado no mercado, 60 milhões de barris, isto faz toda a diferença. Ponto seguinte, é um ponto muito importante, atenção a esta questão agora aqui. O CIO, ok, Chief Information Officer da Allianz Seguradora Alemã, diz que a operação da SpaceX, não só o IPO, como agora estes 20 mil milhões de dólares que iam buscar de obrigações, no mercado está inundado de empresas a emitir obrigações, diz que o mercado está numa bubble território de bolha financeira do mercado de capitais. Eu acho que é bom ouvir isto. Já agora, ainda me recordo do início do século, quando uma vez o Barron's é do grupo do Wall Street Journal, mas é só para o mercado de capitais, bolsa. E tinha na manchete assim, uma ponte, que era a Ponte de São Francisco, que é o símbolo da Cisco, na altura. Aliás, era e é, mas na altura pôs um título a dizer assim, Wanna buy a bridge? Quer dizer, quer comprar uma ponte? Ponte, ações da Cisco, não é? Bom, aquilo foi o pronúncio de que o mercado estava inflacionado, foi tudo por ali abaixo. Eu não estou a dizer que vai acontecer isto agora. Aliás, os mercados têm andado a corrigir nos últimos dias. Eu e o Pedro Lindo costumamos dizer muitas vezes assim, bem, está a cair, compra-se, não é? É uma oportunidade fantástica, mas sobre isso falaremos no pé de meio depois de segunda-feira ou um dia destes. Mas não estou nada surpreendido com isso. Agora, pode haver ali alguma bolha, pode. Bom, no Reino Unido, os sindicatos estão a pressionar o Labour Party, para não escolher Ed Miliband para próximo Ministro das Finanças. Eu tinha dito aqui, interessante, lembra-se? Candidatos Wes Streeting e David Miliband. Aliás, Ed Miliband. São dois irmãos. Curiosamente, os dois do Partido Trabalhista. E não querem Ministro das Finanças. Porquê? Porque sabem que, primeiro, que este é dos menos maus que o Labour tem. E sabem que o senhor Burnham, quando chegar a primeiro-ministro, vai ter de cortar despesa. Aliás, a escolha do próximo ministro das Finanças de Inglaterra, o Chancellor of the Exchequer, vai dar um cheirinho do que é que vai valer o consulado do senhor Burnham. Ponto seguinte. O Congresso Espanhol exige a Pedro Sánchez que explique os casos de corrupção em que aquela gentalha toda à volta dele está envolvida, ou então que se submeta a uma moção de confiança. Eu acho que era bom. Acho que era bom uma moção de confiança agora. É para a rua no instante. Último ponto. A taxa sobre as grandes tecnológicas que a União Europeia quer impor. Grandes tecnológicas são sobretudo americanas, com mais de 750 milhões de faturação global e mais 50 milhões na União Europeia. Epá, a Europa tem esta babugem pelos impostos, portanto, pelas taxas. Tudo que mexe é para taxar e tributar e tal. Com a agravante que aqui, se calhar, ainda vai chatear os americanos, digo eu. Vamos para os temas mais importantes de hoje. Olha, ontem, lembra-se que eu falei logo de manhã, vi o vídeo do programa ontem na sede da EDP. E tivemos um encontro com o Miguel Silva, o CEO da EDP. Você, escuso de repetir aqui, você sabe, eu digo muitas vezes, faço elogios ao Miguel Silva. Não é porque seja CEO da EDP, eu conheço o Miguel Silva quando não era, desde que não era CEO da EDP. Onde ele tinha outros pilares da empresa e gosto muito dele, acho que ele é um bom gestor. Como todos nós já terá cometido erros, mas a verdade é que a EDP hoje é uma multinacional. Aliás, processo iniciado com o António Mexia, que fez um trabalho notável à frente da EDP, é preciso dizer isto. Mas ontem, a propósito, o encontro ontem era para celebrar 50 anos da EDP. E nós tivemos uma conversa com ele, muito interessante, onde apareceram, e eu também tive a oportunidade de colocar questões, da matéria muito importante. Olha, primeiro, onde é que a EDP vai crescer nos próximos anos? Investimento na geração e nas redes, que é aquilo que tem acontecido até hoje. O crescimento vai ser aonde? Sobretudo lá fora. E já agora tenho uma surpresa para aquela demagogia que em Portugal, estes gajos ganham uma fortuna não sei quantas, exploraram os portugueses. A EDP teve lucros de 1.300 milhões de euros. Dois terços, atenção pessoal, do Bloco, do PS, do PCP, e qualquer dia deste também diretamente sinistro. Ok? Dois terços são negócio fora de Portugal, compreensivelmente. Portugal não tem espaço de negócios para gerar 1.300 milhões de euros, ok? Portanto, se a EDP não tivesse crescido para fora, que ele vai continuar a fazer, estava lixado. Hoje em dia é uma multinacional. E esse esforço, como eu dizia há bocado, começou com António Mexia. Bom, outro recado, não pode haver instabilidade no pricing e na estabilidade dos contratos, naturalmente. Um tipo faz investimentos, depois aparece um governo, aí inventa um imposto qualquer. Ou então uma taxa não sei quantos, ou mexe os contratos caso os preços. Não bata a bota com o perdigote. Outro recado, nuclear não é opção. Demora mais não sei quantos anos, o custo é enorme, para os projetos mais do que triplicam em relação a orçamentos iniciais, está fora de caso. Centros de dados, foi uma coisa que eu falei, porquê? Porque nós estamos em Portugal agora com a febre de centros de dados. Eu gosto muito de investimento estrangeiro, mas gosto de investimento estrangeiro com um valor acrescentado. Ora bem, um centro de dados em si, só em si, não traz valor acrescentado. Eu já sei que a gente vai discordar de mim aqui, inclusive alguns espectadores fidelíssimos que eu tenho aqui, gente muito competente. E uma das coisas que eu perguntei ao Miguel Silva, foi: bom, nós devemos abraçar essa ideia dos centros de dados só, até porque envolve um aumento brutal de energia, de consumo de energia. Não pode ser, nós temos que ter valor acrescentado. E eu percebi pela resposta do Miguel Silva que é exatamente o que a gente tem que existir. Outro recado, o consumo de energia vai crescer em Portugal, o que significa que vamos ter que aumentar a capacidade de geração. De onde é que ela vai aparecer, sobretudo? Olha, nas renováveis, onde a EDP está a especializar, e na térmica. Porque carvão está fora de hipótese, como o próprio CEO explicou. Barragens hídricas, olha, o potencial está esgotado na Europa, praticamente esgotado. Portugal, o que é que temos agora? Girabonos, não é? Afluente do Mondego, e temos lá em cima o Fridão, ao pé da Marante. Fridão, como sabe, o governo do senhor António Costa desistiu daquilo, teve que pagar mais de 200 milhões de euros à EDP. Pergunta, foi a pergunta que eu coloquei ao CEO da EDP, vale a pena visitar aquilo? A EDP diz que tem que fazer contas. Enfim, bom, deixemos a EDP lá. A CIP ontem veio dizer que era revisitar a questão da reforma laboral. Acho muito bem. E ainda para mais, o Armindo Monteiro ontem deu uma informação ainda mais interessante. Epá, não estamos preocupados aqui com o projeto de governo, nós queremos que isto tenha raiz. Acho muito bem. E já agora vou dar um conselho ao governo e mais uns quantos idiotas da oposição. Epá, deixem lá os patrões conversar com os sindicatos. Ok? Se eles chegarem a acordo, chegam ao pé do governo e dizem que está aqui. Não se metam nisto agora. E sinceramente, a Ministra de Trabalho dizia no Congresso do PST, vamos voltar à questão laboral, pá, deixem-se disso agora. Isto já está tudo tão esticado, tão extremado, deixem os patrões falar com os sindicatos. E depois logo se vê. Depois voltamos ao assunto. O aviso para o Governo, o UTA ontem veio dizer que, tendo em conta aquilo que foi o déficit orçamental do primeiro trimestre, 1.548 milhões de euros, o Governo tem de gerar um excedente de 563 milhões de agora até ao fim do ano, para poder ter equilíbrio orçamental. Não vai ser fácil. Vamos estar atentos. Ponto seguinte, Isabel Schnabel, já lhe falei aqui várias vezes. Isabel Schnabel é uma membro do Conselho de Governadores do BCE, quem gera o BCE. O que é que a senhora veio dizer ontem? Que ainda vamos ter subido mais os juros. Já ouviu isso aqui? Cara, eu não mando o BCE, ainda bem, porra. Eu estou a fazer de analista apenas, ou aprendiz de analista. Mas o que é que me surpreende aqui? O que a Isabel Schnabel está a dizer, e ela tem razão, tem toda a razão, em minha opinião, está a dizer que exatamente o contrário, 180 graus diferente do que disse Christine Lagarde na semana passada. Eu lembro-se que critiquei aqui, quando ela veio dizer, para já, isto que o BCE já fez, assegura o controle dos preços. Não assegura. Nós estamos com previsão de inflação de 3% para este ano, outra vez no próximo ano. E isto vai sedimentando expectativas de subida dos preços junto às famílias e empresas. Nunca corre bem. Portanto, a senhora tem toda a razão. Qual é o problema disto tudo? É a cacofonia. Qualquer bicho careta do BCE parece a dizer o que lhe apetece hoje em dia. Ou é o vice-presidente, ou é um governador normal, ou é não sei o quê, o diabo a quatro. Não pode ser. Os bancos centrais têm permissão shut the fuck up. Ok? Fala um, dois, de vez em quando. Não se pode andar todos os dias a botar apostas explicada, desculpa a expressão, no mercado sobre política monetária. É um erro do BCE. Esta coisa de ser um banco central de 20 países, pá, tem destas coisas, mas pronto, devia ser um código que eles deviam respeitar. Os anteriores que lá estiveram muito mais regrados na abrir a boca do que esta malta que lá está. Bem, como eu dizia há bocadinho, o preço do petróleo já está nos níveis pré-guerra, não é? Agora, a questão seguinte é, olha, não sei se já foi ao site da Apple, a malta, Portugal adora a Apple, iPad, iPhone, não sei quantos, enfim. Eu tinha dito aqui há umas semanas que os preços dos iPhones iam subir. Não era eu que estava a dizer, eu estava a reproduzir as palavras do Sr. Tim Cook, ainda CEO da Apple. Quem foi ao site da Apple ontem deve ter ficado surpreendido durante uma série de horas que ele ficou sem preços. E quando voltaram a aparecer preços, eles tinham subido 20%. Os aumentos em Portugal vão dos 100 aos 400 euros. 100 a 400 euros. Aquele último MacBook Neo, pequenino, e com processador, olha, processador dos iPhones, fica aí por, subiu para aí 100 euros. Os iPads vão subir pouco mais de 100 euros, mas agora estamos curiosos para ver os iPhones. Uma coisa é certa, a parte da linha do Mac subiu 400 euros. Ah, e agora o do Golf? Não é só isto. É outra coisa, é concorrência pelos chips. A Apple tinha uma posição quase de, não digo de, não era de monopólio, mas era o grande comprador destas coisas, agora há uma série de empresas. Chips, memórias e não sei o quê. Portanto, isto está a fazer subir o preço dos componentes, subiu. Epa, e daí este aumento de preços. Obviamente que eu sinceramente acho que é um aumento exagerado, mas pronto, quer dizer, isto, a vida é assim, não é? Mas é um aumento de 20%. Então vamos lá para uma história que eu contei já com poucos detalhes no início da semana. Na segunda-feira, o INE publicou os novos números da população residente em Portugal. Lembra-se isto? Foi ao final da manhã de segunda-feira. E eu comentei isso em cima do momento na CMTV, e comentei no dia seguinte, e também fiz referência àquilo. O INE disse que somos 11,4 milhões agora. Porquê? Porque foi difícil incluir, ninguém sabia quantos estrangeiros havia em Portugal, no total. E esta brincadeira, desta conversa sobre quantos somos, começou no ano passado. Quando o governo, pela voz do Dr. António Leitão Lamar, veio abrir uma polémica sobre quantas pessoas havia em Portugal e quantos imigrantes havia. E o Dr. Marcelo Rebelo de Sousa, que na altura era Presidente da República, atirou-se ao ar e não sei quantos, ai, mas os números do INE não dizem isso. Lembra-se dessa conversa? Nós falámos sobre isso aqui. E agora. Ah, e entretanto, porquê? Porque o governo estava a citar números da AIMA. Para mim é chocante ver como é que a AIMA tinha uma noção mais aproximada do que se passava em Portugal do que o INE. E obviamente isto é o Bernardo. Porque no dia em que se divulgou isto, uma das coisas que eu me lembro de ter dito na CMTV, e disse aqui de manhã, mas não desenvolvi, e por isso é que trago o assunto hoje outra vez, porque estive a estudar isto com calma. Isto tem uma consequência imediata. Primeiro, repare, isto só mostra a irresponsabilidade do Partido Socialista. 8 anos no poder, 8 anos no poder, e não sabia quantos imigrantes tinham entrado. Foi uma rebaldaria. Eu já lhe mostrei aqui o gráfico, lembra-se? Do comportamento das entradas, das saídas e do saldo. E o gráfico nem sequer é meu, é copiado, copiado, reproduzido do último boletim de junho, boletim económico de junho, do Banco de Portugal. Talvez se encontrava aqui assim à mãozinha para lhe mostrar outra vez, mas não encontro. Mas enfim, tenho aqui muitíssimas imagens, peço desculpa. Mas o gráfico do Banco de Portugal mostra que desde 2024 o número de chegadas caiu drasticamente. O que inviabiliza alguma retórica política que anda por aí. E que não deviam estar tão preocupados com o que chegam, porque aí já há um grande travão, deviam estar preocupados é com o que vamos fazer a quem cá está. Não é? Isso é que é o problema. Portugal normalmente tem estas pancadas, né? Vai para o que menos interessa, discute o que menos interessa. É aquilo que dá a gente à porcaria dos partidos, mas pronto. Bom, mas vamos lá continuar a análise. O que é que isto quer dizer? Vamos lá, vamos ver. É muito fácil perceber. Imagine que você produz 100 milhões por ano. E esses 100 milhões são produzidos por 10,7 milhões de pessoas, que era o último número que o INE tinha, de 2023. 10,6, não sei quantos, quase 10,7 milhões de pessoas. E de repente você descobre assim, epá, porra, não somos só 10,7, são 1,4. Agora você vai dividir 11, aliás, 100 por 11 milhões. 11,4. O que é que dá? O valor menor de cada um. O que nós estamos aqui a fazer de forma simplificada, grosseira até, é dividir a riqueza produzida por ano num país pelo número de habitantes. Que dá aquilo que se diz na gíria, riqueza por habitante, ou se quiser um termo técnico, PIB per capita, por cabeça. Ora, recorda-se que na quarta-feira, salvo erro, aqui no programa de manhã, quando eu lhe disse, tinha feito umas contas por alto, mas não avancei nisto porque não queria ter a certeza. E sinceramente é muito duro depois termos a corrigir erros que a gente comete, às vezes estamos aqui a falar em direto, ou porque se investigou mal, ou se pegou mal nas coisas. E não é prestar um bom serviço ao país. Na mesma quinta-feira, na quarta-feira ainda, eu estava a ver alguns dados e descobri um gráfico feito pela malta do Instituto Mais Liberdade, muito bem feito. E disse, pronto, olha, já me simplificaram o trabalho. Nós passámos de 20º, aliás, de 18º país da União Europeia, do PIB per capita, para 22º. Só com esta correção. Ou seja, como temos mais gente, está a ver? Estávamos com 81,2 de média da União Europeia, passámos para. Eu disse aqui que era para 77. não é para 77, cai abaixo de 77 até. Ou seja, disse que tinha feito as contas por alto, não era número científico. Esse valor cai para 76. E, entretanto, estava eu a fazer isto e a ver o gráfico do Instituto Mar Liberdade, e há dois espectadores que me ligam e dizem assim: olha, aquilo que passou do que você falou hoje, há um artigo no Eco sobre isso, que era do professor Jorge Oscar Afonso, professor lá em cima na Universidade do Porto. E eu fui ver o artigo, e de facto o artigo está muito bem feito, e o Oscar Afonso traça ali um cenário muito correto e muito preciso. Portanto, nós baixámos de 18º para 22º. Agora, diga-me uma coisa, qual foi a retórica que você ouviu durante 8 anos por parte do Partido Socialista que esteve no poder? António Costa, Mário Centeno, João Leão, Fernando Medina, pois estamos a aproximar da União Europeia. Estamos a crescer mais do que a média no comunitária. Isso é que interessa, e nós temos sempre aqui, porra, mas veja a porcaria da média, não é? É influenciada pela Alemanha e pela França, que estão a crescer zero à volta disso. Lembra-se das vezes que falámos sobre esta matéria? Bom, onde é que isto nos deixa? Alguém nos mentiu com todos os dentes que tinha na boca durante 8 anos. Está a ver? Alguém nos contou histórias durante 8 anos. Porque o que isto significa é que não houve qualquer aproximação à média europeia. Pelo contrário. Você dirá, mas como? Já lhe expliquei. Repare, se você tem um... Não são 100 milhões, estou a usar isto para simplificação. Você produz 100 milhões com 10,4 milhões de pessoas, dá um número. Mas se você disser, afinal não somos 10,7, somos 11,4. Você diz, espera aí, então cada um de nós tem um quinhão menor. Poder-se-á dizer, está bem, o PIB per capita é apenas os indicadores. Epá, mas não venham vender estas teorias. O que nos fizeram foi contar uma história, uma mentira autêntica durante 8 anos. Ainda na terça-feira, recorda-se, eu critiquei aqui o Mário Centeno por causa da retórica que ele normalmente faz nos programas lá que ele tem na CNN na segunda-feira à noite. E uma das coisas que lhe comparei aqui foi, quando o Centeno disse, ah, o rendimento da população portuguesa cresceu 64%, mas a habitação subiu 110%. Porra, e tu tiveste a ver o quê? Olhar para a estrela? Não é? Tiveste um governo, rapaz, 5 anos. Ou 4 anos. Tem mania que tu fez o melhor resultado orçamental de sempre, não sei o quê, primeiro superávit à conta da porcaria das cativações. Mas fez o que mais? Mas já agora assim... Ele era uma das pessoas que dizia que estamos a aproximar da média da União Europeia, estamos a crescer não sei quantos, estamos no fundo a convergir. Não estávamos, não estamos. E com esta revisão estatística demos um pulo, ou seja, caímos 4 lugares no PIB per capita. Se isto é sucesso, então, meus amigos, eu vou ali e já venho. Eu repito, isto tem que ter caras. Chama-se António Costa o primeiro. O segundo é Mário Centeno, Ministro das Finanças. O terceiro é João Leão, Ministro das Finanças. E o terceiro é o último Ministro das Finanças de António Costa, Fernando Medina. Bom, eu olho para isto e digo assim, meus senhores, querem continuar a ser enganados? Continuem. O que eu acho extraordinário é como eu continuei a ouvir esta semana gente do Partido Socialista que deve ter metido uma venda na porcaria da cara, ali em duas talas ao lado, e outra à frente, só pode ser, porque normalmente os burros só têm assim, não é? Os super burros têm assim. Portanto, eu só posso concluir que há uma porrada de super burros num Partido Socialista, não é? Porque continuaram durante a semana, ouvi ontem uma entrevista no Observador, um tipo qualquer, o Filipe Santos Costa, não sei quantos, do PS, conversas sobre crescimento económico, não sei o quê, e empobrecimentos, porra, oh rapaz, você já acordou ou não? Ah, ou então se calhar uma licenciatura em Direito, não faz contas. Bem, eu também tive uma licenciatura em Direito, foi a minha primeira. Agora, bem, eu esforço-me a fazer contas, não é? E as contas mostram que o PS empobreceu o país, que é isso que quer dizer, durante 8 anos. Porque a nossa riqueza por habitante cai. Bom, já não falaram, para não falar na burrada que fizeram com a migração, não é? Há para aí 140 mil pessoas cujo registro criminal nós não conhecemos, não tem ideia do que é que se passou. Portanto, além da burrada que fizeram na imigração, andaram a mentir ao país e empobreceram ao país. Epá, e outra coisa que eu acho piada, como é que uma parte da comunicação social que engoliu esta história toda, estamos a convergir com a União Europeia, agora não faz uma meia-culpa. A dizer assim, é pá, desculpa, enganámos, fomos comidos pelo governo, não é? A sério? É pá, onde é que depois a malta da comunicação social diz assim, é pá, está em crise, não se vende isto, não se vende aquilo. Pois, é óbvio que está em crise, não é? Com um trabalho lamentável como este, pelo menos podia-se assumir a responsabilidade. Uma coisa é nós enganarmos, não é? E dizer assim, é pá, porra, eu não vi. É pá, mas depois temos que assumir a responsabilidade. E dizer, caraças, enganámos-nos, fomos comidos ou o que quiserem, mas tem que haver tem que haver uma explicação para isto. Bem, sabe o que é que isso quer dizer? Em termos relativos, ficámos mais pobres. É isso que quer dizer. Já agora uma coisa, porquê é que levámos tanto tempo a perceber que são 1,6 milhões? Eu ouvi há dias o responsável do INE por estas coisas explicar que não sei quando teve que ir buscar uma série de bancos de dados, informação dispersa e tal, mas espera aí, mas é suposto o INE ter isto, esta coordenação de buscar dados aqui e ali colar e não sei quantos, à Segurança Social, à Autoridade Tributária, mais à IMA, não sei quantos, e pá, porra, mas é suposto ter isto, nós já devíamos ter este dado no ano passado, não é agora, porque imagina o que é estar a governar um país com um nevoeiro estatístico, não é? Que isto é nevoeiro estatístico. Você pensa que está aí para aqui, que não há carrochas, e de repente acorda, porra, estou no meio de calhaus, quer dizer, é o que isto quer dizer. É nevoeiro estatístico. Bom, segunda questão. O senhor Presidente Marcelo Rebelo de Sousa, da altura, já veio assumir a burrada que fez quando foi deste debate com o Governo? Já? Pois o Marcelo andou de braço dado com o Partido Socialista durante 8 anos. Depois correu mal, como se vê. Olha, o Marcelo é um daqueles que devia ter vindo já a público e dizer assim, meus senhores, eu estava a confiar naqueles tipos, afinal a informação era outra. Isto fica bem aos governantes, não é? Ou seja, fomos aldrabados durante 8 anos. O termo é aldrabados. Bem, sabe uma coisa? Um ex-candidato a primeiro-ministro do Partido Socialista chegou-me a dizer a mim pessoalmente, eu não vou dizer aqui o nome, que em 10 anos tinham entrado 900 mil pessoas em Portugal. E eu dizia-lhe assim, olha lá, de certeza, é que os números parecem avançar para apontar para mais. Não, não, não, só 900 mil pessoas. Ouviu bem? Isto foi no ano passado. Portanto, isto mostra o quão chocante é, das duas uma. E eu sinceramente acredito que ele estava enganado, ou seja, que não estava a mentir. Acredito que tinha informação errada. Mas isto só mostra a forma como este país, em vez de se preocupar com as questões essenciais, anda para aí com estas pintelhices, como dizia o Eduardo Catroga, não é? Preocupado com isso de nada, que não tem ponta para onde se pegue, está a ver? Em vez de olharmos para as questões essenciais, isso para mim é que é chocante. It beats the fuck out of me, como dizem os americanos. Bem, vamos para outro assunto que tem a ver com o crescimento e aplicação de fundos e não sei o que. O Ministro da Economia veio dizer ontem que Portugal vai cumprir e até pode superar as metas do PRR, Plano de Recuperação e Resiliência. Eu só espero que o Castro Almeida tenha razão. Sobretudo, o que nós vimos esta semana, acho que foi o Público que divulgou, belíssima matéria do Público, a dizer que as câmaras agora estão a pedir ajuda ao Governo porque não conseguem terminar as obras e sabem que vão ter que devolver o dinheiro do PRR. Mas espera aí, agora já vão atrás do Governo? Mas o que é que tem o Governo a ver com isso? Espera, a responsabilidade é das câmaras, as verbas estão nas câmaras, quem tem que contratar são elas. Então andaram a fazer o quê? A dormir na forma? Ah, a fazer festas? E fogo de artifício, é isso? Isto só mostra a incompetência de uma porrada de autarcas que nós temos em Portugal. Está a perceber? Agora a culpa já é do Governo Central. Agora já é preciso do Governo Central. Normalmente precisa do Governo Central para porra nenhuma. As câmaras é que deviam ter colocado de lado isto. E não venham com a história de não há mão de obra. Eu também conheço câmaras que não havia mão de obra e foram buscá-la. Coordenaram-se com as empresas para ir buscar mão de obra. E não têm atraso na aplicação dos fundos. Não é? Bom, mais uma informação. A malta tem mania de dizer que os bancos, isto, os bancos aqui, os dados do primeiro trimestre mostram que a margem financeira, ok, dos bancos estreitou. E eu para a semana explico mais tarde o que é que isto quer dizer. Mas eu, porque é que eu não queria terminar o programa já? Tenho aqui uma coisa para mostrar, sobretudo aos meus amigos da Direita Radical, que estão muito chateados comigo com as críticas que eu ando a fazer aos disparates que chega a estar a dizer em matéria de pensões. Você recorda-se, eu critiquei isto aqui ontem, já não foi a primeira vez que o André Ventura disse na televisão: ah, porquê é que não fazemos como a França? Tem idade de forma aos 64 anos. Eu vou-lhe mostrar isto. Isto é manchete La Tribune, francês. Olha-lhe aquele número de dívida pública francesa. 117,5% do PIB. O ok? 117,5% do PIB. Tic-tac, tic-tac, tic-tac. A França, um dia destes, precisa de um resgate. Tem 5,2% de déficit. É o segundo maior déficit da zona euro. André Ventura percebeu ou não? Malta do Chega, fanática, não é o outro, a gente Chega que pensa. Malta do Chega, fanática. Estão a perceber porque é que a França tem isto? É sobretudo por um desequilíbrio nas finanças públicas provocado por brincadeiras do sistema de pensões. Estão a perceber ou não? Are you getting it? Ou quer fazer como aqueles do Partido Socialista que meteram uma pala à frente? Estão a perceber? Façam um favor. Brinquem com tudo, até com despesa pública. Não brinquem com pensões das pessoas. Ok? E dada a reforma baixar, não. É um crime contra as pensões. Ponto. Tenham um grande fim de semana. Já sabe que é sexta-feira. E na segunda-feira cá estarei para te atazanar o juízo. Muito obrigado.

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1: Na Moita foram identificados 3 menores por tentativa de roubo. Ladrão salta de uma varanda do primeiro andar em Lisboa, mas acaba detido. Bombeiros contestam a explosão das motas do financiamento do INEM. Partido Socialista solidário com o povo da Venezuela. Na seleção, a Liga das Nações, Portugal sabe que vai jogar em Alvalade e no Dragão.
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1: O Comando Territorial de Setúbal, através do Posto Territorial da Moita, no passado dia 22 de junho, identificou 3 menores por tentativa de roubo no Conselho da Moita. Na sequência de uma denúncia que dava conta de uma tentativa de roubo na via pública, na localidade de Ares Vedros, os militares da Guarda deslocaram-se de imediato ao local e confirmaram a ocorrência. No decorrer das diligências policiais, foi possível localizar os 3 suspeitos, com idades compreendidas entre os 14 e 16 anos, apurando-se que terão tentado subtrair bens a um menor de 14 anos, recorrendo ao uso de força física. Os menores foram entregues aos respectivos familiares, tendo o suspeito de 16 anos sido constituído arguido. Os factos foram comunicados ao Tribunal de Família e Menores do Barreiro. Um homem de 31 anos foi detido pelo Comando do Batalhão de Lisboa da Polícia de Segurança Pública através da 1ª Divisão Policial pelas 10h30 da manhã do dia 21 de junho na freguesia de Santa Maria Maior, isto por suspeitas da prática do crime de furto em residência. Na fuga, saltou da varanda de um primeiro andar. Em comunicado, emitido pela Polícia de Segurança Pública, enviado agora às redações, é explicado que numa artéria da Freguesia da Misericórdia, vários moradores alertaram a PSP para um alegado furto em curso no interior de um prédio, após terem ouvido ruídos suspeitos e verificado que a porta de uma das frações se encontrava arrombada. De imediato, os polícias deslocaram-se ao local, iniciaram diligências de verificação das diversas frações do prédio e, durante esta intervenção, o suspeito abandonou uma mochila contendo vários objetos e saltou da varanda do primeiro andar, colocando-se em fuga à piada. Após serem interceptados, os polícias encontraram na posse do homem 4 telemóveis e um conjunto de chaves, tendo estes sido apreendidos. Já no interior da mochila abandonada pelo suspeito foram recuperados 11 computadores portáteis e um par de escutadores, bens que posteriormente foram entregues ao seu legítimo proprietário. Na mesma nota, a PSP adianta que as diligências realizadas permitiram ainda apurar que o detido havia provocado danos da porta de outra fração do mesmo edifício. O homem, já com antecedentes criminais, foi apresentado às autoridades judiciárias competentes e foi dedicado à pedida de coação de prisão preventiva. A Liga dos Bombeiros Portugueses manifestou-se agora contra a decisão do INEM de excluir as motos da emergência pré-hospitalar do financiamento às associações, alegando que apresentam resultados muito positivos no socorro à população. Em comunicado, a Liga dos Bombeiros Portugueses adiantou que o INEM fez saber que pretende excluir no novo protocolo que está a ser negociado entre as duas partes as motos de socorro dos bombeiros, numa intenção que a fonte do Instituto que coordena a emergência pré-hospitalar confirmou à Lusa. O INEM tem falta de ambulâncias na margem sul e em Lisboa, razão pela qual propôs aos bombeiros transformar as motos em mais ambulâncias, com o respectivo aumento de financiamento a pagar às associações, adiantou a mesma fonte, realçando que, além disso, o Instituto já tem motos próprias em Lisboa e no Porto. A Liga já fez saber que está contra esta posição, argumentando que os resultados obtidos em 2025 e já em 2026 pelas 3 motos de emergência pré-hospitalar protocoladas com as associações de bombeiros, Cacilhas e Queluz, dos voluntários portuenses. O secretário-geral do Partido Socialista mostrou total solidariedade para com o que está a acontecer na Venezuela. Em declarações aos jornalistas, na quinta-feira, José Luís Carneiro propôs ainda ao governo colocar os serviços da Proteção Civil Portuguesa ao dispor das autoridades venezuelanas.
3: Solidariedade muito profunda às autoridades venezuelanas e uma palavra muito, muito sentida de solidariedade à comunidade portuguesa e luso-descendente que se encontra na Venezuela. Estamos a falar de mais de 600 mil portugueses e luso-descendentes que vivem e que têm as suas vidas estabelecidas na Venezuela, a quem eu quero transmitir a mais profunda solidariedade, com muita inquietação e até com falta de comunicações com muitos dos seus familiares. A proposta que eu tinha para fazer é para que o Governo possa, o nosso Governo português, possa colocar os serviços da nossa Proteção Civil ao dispor das autoridades da Venezuela.
1: Palavras do secretário-geral do Partido Socialista, José Luís Carneiro. No futebol, o estádio Alvalade, em Lisboa, vai ser o palco do primeiro jogo de Portugal na edição 26-27 da Liga das Nações, frente ao País de Gales, anunciou a Federação Portuguesa de Futebol. O recinto leonino acolhe o primeiro jogo da equipa das esquinas como anfitriã, frente aos galeses, a 24 de setembro, às 19h45, seguindo-se 3 dias depois a deslocação à Noruega, a 27 de setembro, na terceira jornada do Grupo A, 4. Portugal joga na Dinamarca a 1 de outubro, antes de receber a seleção norueguesa no dia 4 de outubro, no Estádio do Dragão, no Porto, também às 19h45. Portugal, já vencedor da edição inaugural da competição em 2019, é o atual detentor do troféu, depois de derrotar na final da edição passada à Espanha por 5-4 nas grandes penalidades e após um empate a 2 bolas no tempo regulamentar e prolongamento.

Ainda bem que ficou por aí. O meu nome é Joana Montinho e está com a sua Rádio Azul, a rádio de todos os sons. Seguimos juntos para mais uma hora em contagem decrescente

tinha suspirado, tinha beijado o papel devotamente. Era a primeira vez que lhe escreviam aquelas sentimentalidades, e o seu orgulho dilatava-se ao calor amoroso que saía delas, como um corpo ressequido que se estira num banho tépido. Sentia um acréscimo de estima por si mesma e parecia-lhe que entrava enfim numa existência superiormente interessante, onde cada hora

0: 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A eletrificação da mobilidade nas empresas portuguesas já não é uma mera tendência. Está agora a consolidar-se como uma forma de responder aos desafios da transição energética e de controlar custos. A conclusão é do mais recente Barómetro Automóvel e de Mobilidade 2026, que revela que 52% das empresas no país já têm pelo menos um carro ligeiro de passageiros elétrico nas suas frotas. Estima-se que, ao longo dos próximos 3 anos, os elétricos passem a representar, em média, 22% da frota das empresas portuguesas. 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
1: 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Faço votos que a sua sexta-feira esteja a correr o melhor possível. Deixe-se ficar.

Depois das 15 horas está prometida mais uma hora com boa música a animar o seu fim de tarde de sexta-feira. Mas antes, chegam as notícias.

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1: No Barreiro, um homem atacou dois jovens com um X-ato e deixou uma vítima em perigo de vida. O homem foi interceptado a pilotar um drone que sobrevoava o recinto Rock in Rio. Mais de 40 mil pessoas foram dadas como desaparecidas após os sismos na Venezuela. No futebol, 30 águias no arranque dos trabalhos do Benfica.
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1: Um homem de 25 anos foi detido pela Polícia Judiciária por fortes indícios da prática de dois crimes de homicídio qualificado na forma tentada, na sequência de um ataque com um X-ato que deixou duas pessoas feridas, uma delas em perigo de vida, no Barreiro. Em comunicado divulgado na quinta-feira, a PJ informa que a detenção foi efetuada pelo Departamento de Investigação Criminal de Setúbal, na sequência da investigação aos factos ocorridos na noite de 16 de junho, na esplanada de um café, durante a transmissão de um jogo de futebol. Segundo a polícia, o suspeito atacou as duas vítimas com um X-ato, atingindo uma delas na zona do pescoço, provocando-lhe ferimentos que a colocaram em perigo de vida. As vítimas são dois homens de 28 e 21 anos. De acordo com a investigação, na origem das agressões terão motivos fúteis. Após ser presente a primeiro relatório judicial, o arguido ficou sujeito à medida de coação mais gravosa, tendo sido aplicada à prisão preventiva. O inquérito é dirigido pelo Departamento de Investigação e Ação Penal do Barreiro. Um homem foi interceptado pela Polícia de Segurança Pública quando pilotava um drone que sobrevoava o evento Rock in Rio no Parque das Nações sem a devida autorização. Tudo aconteceu no dia 21 de junho de 2026, pela meia-noite. O Comando Metropolitano de Lisboa da Polícia de Segurança Pública, através da 2ª Divisão Policial, interceptou um homem que pilotava este drone que sobrevoava então o recinto do Rock in Rio sem a devida autorização. Tudo aconteceu por volta da meia-noite na freguesia do Parque das Nações, no âmbito do policiamento do evento. Nesta data, os Linkin Park foram os cabeças de cartaz. Em comunicado enviado às redações, a PSP adiantou que o aparelho foi apreendido ao infrator, tendo este sido autuado por diversas infrações, designadamente por não se encontrar registado como operador de drone na plataforma da ANAC, pela inexistência de certificado de competência A1, A3 ou A2 e pela operação da aeronave sem observância das regras aplicáveis às subcategorias A1 e A2. Na mesma nota, a polícia alertou e apelou a todos os operadores de drones para que conheçam e cumpram as obrigações legais em vigor, por forma a prevenir acidentes graves. E acrescentou que estes equipamentos, pelas suas características e especificidades, quando utilizados de forma indevida, podem colocar em perigo a integridade física e a vida das pessoas, sendo que o seu uso inadequado pode ainda comprometer o normal funcionamento de outras atividades, causando prejuízos económicos significativos, nomeadamente através da interrupção das operações de descolagem e aterragem de aeronaves. Mais de 40 mil pessoas foram dadas como desaparecidas após os sismos na Venezuela. Os dados de plataformas independentes criadas pela Associação Civil indicam que cerca de 40 mil pessoas estão sem contacto ou desaparecidas após o duplo sismo que atingiu a Venezuela a 24 de junho. No entanto, existe uma grande discrepância entre os registros voluntários e os números provisórios do governo venezuelano. O site acumulou mais de 43 mil formulários enviados por familiares e amigos. Cerca de 3.300 pessoas já foram localizadas com sucesso, mas 39.989 cidadãos continuam sem qualquer contacto. A falta de eletricidade, o colapso das redes de telecomunicações e a destruição de infraestruturas agravaram as dificuldades em reatar ligações. Portugal, através do Presidente da República, que se encontra nos Estados Unidos para assistir ao jogo da seleção, o Presidente da República já deixou os sentimentos às famílias enlutadas pelo falecimento dos portugueses.
3: Bem, é verdade, acabei de receber essa informação por parte do Sr. Ministro de Estado e dos Negócios Estrangeiros. Lamentamos muito essa situação, estas mortes. Expresso as condolências às famílias que estão enlutadas e desejamos todos que os contactos que estão a ser estabelecidos com as pessoas que ainda não foi possível contactar nos tragam a todos boas notícias.
4: A ajuda de Portugal à Venezuela tem condições para lá chegar? Qual é o volume dessa ajuda?
3: A informação que eu recebi do Governo, que é o Governo que tem essa responsabilidade, é que está tudo a ser preparado e no mais curto espaço de tempo para que de facto o apoio possa chegar à Venezuela rapidamente.
5: É muito possível que ainda possam surgir dados negativos em relação à comunidade portuguesa e lusodescendente?
3: Bem, é possível, mas todos nós desejamos que isso não aconteça. E por isso todos os esforços que possam ser feitos neste momento, rapidamente, são esforços bem-vindos. Todo o apoio, toda a ajuda que todos os Estados possam neste momento dar à Venezuela. E o que nós desejamos é boas notícias e eu deixo esta palavra de solidariedade e de esperança às famílias portuguesas.
1: O Ministério dos Negócios Estrangeiros confirmou confirmou a morte de pelo menos 6 cidadãos portugueses até ao momento, dos descendentes, restando várias dezenas de desaparecidos desta comunidade. Paulo Rangel diz que Portugal tem equipas e meios disponíveis para irem para a Venezuela ajudar.
6: Inicialmente tinha 53, já passou para 60 profissionais, vindos da GNR, dos bombeiros, da Proteção Civil, do Ministério da Saúde, médicos, tripulantes de ambulâncias, também binómios, isto é, equipas com cães, 6 equipas pelo menos estarão seguramente. Estamos a falar também de 23 toneladas de ajuda, que também serão imediatamente disponibilizadas, ocupa mais ou menos 100 metros cúbicos. Nós estamos a tudo fazer para que esse voo saia o mais depressa possível.
7: O que é que isso quer dizer?
6: Isso pode ser durante esta madrugada, pode ser só amanhã de manhã. É preciso ver que temos, desde logo, uma coordenação também com outros países europeus que estão a enviar as suas equipas, e com as autoridades venezuelanas e com a disponibilidade de voos, não é? Que é também algo que é preciso perceber. Nós também temos já, no Ministério dos Negócios Estrangeiros, também verbas disponíveis para entrar noutro tipo de ajuda, e portanto que excederão seguramente os 100 mil euros, serão até provavelmente bastante mais que isso.
1: Recorde-se que a tragédia resultou de 2 sismos sucessivos, com apenas 39 segundos de diferença, registando magnitudes de 7,2 e 7,5 na escala de Richter. O epicentro situou-se na região centro-norte do país, afetando gravemente zonas como o litoral de Morón, o estado da Lagoa Araya e a capital Caracas. Este já é considerado o maior terremoto a abalar a Venezuela em mais de um século. No futebol, o Sport Lisboa e Benfica deu pontapé de saída nos trabalhos de pré-temporada. O novo treinador Marco Silva e a equipa técnica foram os primeiros a chegar ao Seixal. O técnico de 48 anos, que sucedeu a José Mourinho, teve o primeiro contacto com o plantel, que ainda não conta com reforços e tem algumas incógnitas, como por exemplo André Gomes, Rafael Luiz e Tiago Gouveia, que regressaram de empréstimos. No total, estiveram 30 jogadores neste arranque de trabalhos. O arranque dos trabalhos de Benfica ficou marcado pelos habituais exames médicos e testes físicos. Os encarnados começam a pré-época mais cedo, face às 3 eliminatórias que terão de disputar para entrar na fase da Liga Europa. O Benfica tem já agendado os 2 jogos particulares, 11 e 17 de julho, com o Flamengo e Vila Real, ambos no estado do Algarve. O arranque oficial da temporada está marcado para o dia 23 de julho, dentro dos suíços do Saint-Gallen, na primeira mão da segunda pré-eliminatória da Liga Europa.

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1: Georgina Rodrigues prepara-se para dar um salto na sua carreira. A modelo vai abraçar uma nova área que a está a deixar entusiasmada. Segundo o criador de conteúdos, Javi Hoyos, Jo, como é carinhosamente tratada, vai apresentar um programa de televisão. A noiva de CR7 estará à frente de LOL, Si Te Ries Pierdes, um programa de comédia de sucesso da plataforma de streaming Prime Video. Georgina não estará sozinha, já que vai poder contar com António Resines, um dos atores mais populares de Espanha. Com quem vai dividir a apresentação do programa, refere o influencer citado pelo El Confidencial. Este game show é uma adaptação de um formato internacional, onde estão reunidos vários grupos de celebridades que devem tentar fazer rir os seus colegas, rirem enquanto resistem à tentação de rir também. As duas temporadas anteriores do programa conquistaram muitos fãs na Prime Video. Até ao momento não estão confirmados os nomes do elenco da terceira temporada do programa, mas devem ser anunciados em breve. Recordo-se que Georgina Rodrigues já tinha deixado a sua marca numa plataforma de streaming, o documentário Eu de Georgina. Teve várias temporadas na Netflix e foi um enorme sucesso. Carolina Patrocínio perdeu cerca de 250 mil euros num esquema montado por Manuel Santana Lopes, funcionário da agência Notable, que representava a apresentadora, entre outras figuras públicas, num caso que muito deu que falar no início do ano passado. Agora, Patrocínio revelou durante o seu novo reality show familiar na Prime Video como o esquema foi montado. Afinal, Manuel Santana Lopes usurpou de forma falsa e criminosa a identidade do marido. E isso abalou mesmo a relação da estrela da SIC com Gonçalo Uva. A verdade é que era ao fazer passar-se pelo jogador de rugby que Manuel Santana Lopes obtinha dinheiro dos trabalhos de Carolina. Estou muito arrependida de ter questionado, mas eu também não tinha grandes saídas, lamentou a apresentadora, perante a reação surpreendida do marido. É a primeira vez que estou a ouvir isso. Passaram 9 meses e é a primeira vez que estou a ouvir. No entanto, perante o caso que abalou o mundo dos famosos, Gonçalo Uva admitiu mesmo: desde que estamos juntos, o mais complicado foi sem dúvida este ano. Trabalho para a Carolina e tivemos uma situação que abalou a nossa confiança. Temos vindo a ultrapassar isso.
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Estou de saída de mais uma semana, está praticamente concluída esta edição de sexta-feira. Despeço-me com os votos de um bom fim de semana, depois das 16, o Ricardo Rezende.

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2: A Frente Ribeirinha de Setúbal ganhou um novo mobiliário urbano com bancos e papeleiras de construção sustentável feitos a partir de 4 mil redes de pesca recicladas no âmbito de um projeto ambiental a que o município se associou. São 4 bancos e 4 papeleiras instalados no Passeio Ribeirinho do Cais 3 do Porto da Cidade e na zona de Doca Pesca de Recreio das Fontainhas doados a Setúbal no âmbito do projeto de sustentabilidade da Mini Portugal, desenvolvido em parceria pelo município com a Gravity Wave Startup Internacional dedicada à limpeza dos oceanos e à promoção da economia circular. Estes equipamentos foram produzidos a partir de 4 mil redes de pesca recolhidas no Porto de Setúbal, posteriormente recicladas e transformadas em novos produtos para usufruto público. O presidente do Conselho de Administração da Administração dos Portos de Setúbal e Sesimbra, Vitor Caldeirinha, elogiou a concepção e design do novo mobiliário urbano que equipa a Frente Ribeirinha, criado no âmbito da sustentabilidade, uma preocupação alinhada com esta entidade. Temos 75% da área protegida na nossa jurisdição, assinalou. Depois de Setúbal, o Mini Ford Oceans, que teve origem em Espanha, através do qual foram recolhidas mais de 9 mil toneladas de plástico do mar Mediterrâneo, posteriormente transformadas em mobiliário urbano, produzido a partir de redes de pesca recicladas, têm previstas mais ações a território nacional, com vista a ampliar o impacto ambiental e social do projeto. O homem esfaqueou ontem uma mulher num centro comercial de Leiria, pôs-se em fuga de imediato e acabou detida em Lisboa, confirmou a agência Lusa, fonte da Polícia de Segurança Pública. De acordo com a mesma fonte, a vítima de 37 anos teria uma relação amorosa com o suspeito, desconhecendo-se ainda o motivo a que levou à agressão no estacionamento subterrâneo do centro comercial. A agência Lusa presenciou no local que a PSP encerrou uma das saídas do estacionamento do referido estabelecimento logo após a agressão. A vítima não corre perigo, é ferida leve. Estamos a consolidar as provas, reforçou a PSP, referindo que a mulher foi assistida no local e transportada ao Hospital de Leiria por precaução. O alerta foi dado pelas 13 horas e 15 minutos de ontem, tendo o homem se colocado em fuga logo em seguida, deixando o seu veículo estacionado no parque subterrâneo automóvel, que está a ser alvo de perícias. Acabou detido cerca de 2 horas após o alegado crime. As imagens das câmaras de videovigilância do centro comercial captaram o casal momentos antes da agressão e estão agora a ser visionadas pela polícia. O Governo aprovou em Conselho de Ministros a alteração ao Código das Expropriações, que permitirá às Assembleias Municipais maior poder de decisão sobre a transferência de propriedades destinadas a obras e projetos de iniciativa local. Segundo o diploma, a iniciativa deve assegurar a adequada articulação entre órgãos municipais e a operacionalidade dos respectivos procedimentos. O texto da Comissão da Reforma do Estado e Poder Local foi aprovado em votação final global, com votos a favor do PSD, CDS-PP, PS Livre, PCP, Bloco de Esquerda e JPP, e a abstenção do PAN e contra do Chega e Iniciativa Liberal. As Assembleias Municipais, conforme notou a proposta de lei, já possuem então competências para a declaração de utilidade pública das expropriações no âmbito da concretização dos planos de urbanização ou planos de pormenor, e situações abrangidas pelo regime especial da expropriação no âmbito do Programa de Estabilização Económica e Social e Plano de Recuperação e Resiliência. Ao transferir esta competência para as Assembleias Municipais, promove-se a proximidade entre a decisão e as necessidades locais, conferindo maior autonomia, escrutínio e agilidade ao processo, lê-se na proposta. No futebol, Pedro Neto diz que estar no último Mundial de uma lenda como Cristiano Ronaldo é mais uma motivação. Pedro Neto falou aos jornalistas em conferência de imprensa a partir do Quartel-General de Portugal, em Palm Beach, para fazer a antevisão do decisivo jogo frente à Colômbia no Mundial de 2026. Pedro Neto diz que Neymar marcou muito a sua infância.
3: Acho que o Neymar é um jogador que marcou muito a minha geração, até pela alegria e pelo aquilo que fez em campo. E sem dúvida tudo, isso que está a dizer, o facto de ter entrado em campo, ter sido celebrado mais com um golo é a prova disso. E pronto, merece também pelo facto daquilo que passou e sem dúvida que marcou a minha infância, tal como eu disse, devido à maneira de jogar, à maneira de vivenciar o futebol. É uma coisa que ficou sempre marcado na minha pessoa também.
4: Havia placar? Placar, não é?
2: Pedro Neto, que esteve pelo Chelsea no Mundial de Clubes, que venceu, foi questionado sobre a experiência que ficou sobre as equipas sul-americanas.
3: O que eu trago dessa experiência foi o facto de por exemplo, com o Flamengo, eu falei na altura até que foi um jogo muito difícil, até à altura tinha sido o jogo mais difícil que nós enfrentámos, pela intensidade, pela maneira de jogar, pela maneira de vivenciar o jogo, pela atmosfera que também houve, que os brasileiros estavam em peso no estádio, e é tal coisa como foi perguntada, o ambiente amanhã vai ser parecido, a intensidade do jogo vai ser parecida, a vivência, a intensidade, e é isso que nós temos que estar preparados.
2: Palavras do Pedro Neto, o jogo de Portugal vai ser entre este sábado e domingo, à meia-noite e meia. O Equador bateu a Alemanha por 2-1 na última jornada do Grupo E. Nesta quinta-feira e seguiu em frente como um dos melhores 8 terceiros classificados. O grande herói da partida jogou no Sporting, Gonzalo Plata. Aos 25 anos atingiu o apogeu da sua carreira ao enganar o monstruoso Manuel Neuer. Nova Iorque, cidade progressista, foi o palco do primeiro jogo deste Mundial arbitrado por uma mulher, na verdade um quarteto feminino, juntamente com as assistentes e a quarta árbitra, Tori Penso, teve essa responsabilidade e muito trabalho. O duelo começou com um ritmo frenético, logo à passagem do terceiro minuto, Leroy Sané foi mais feliz do que os dois jogos anteriores, em que tinha passado muito despercebido. O extremo do Galatasaray finalizou bem a primeira em zona frontal e celebrou. Pavlo Fica acertou com o pé na cara de Pedro Vite, num lance de aparentemente bem arrista. A árbitra nada assinalou e o VAR, Joy Dickinson, namorou a juíza. Foi um lance que correu as redes sociais. Mas a resposta sul-americana foi imediata. Aos 9 minutos, Nilson Angulo arranjou espaço para a entrada da área e arrematou com o efeito para baixo ao posto mais distante. Neuer pareceu surpreendido, pois a bola passou entre as pernas de um defesa e beijou as redes. Foi o primeiro golo desta temporada que o jovem extremo do Sunderland. A tomada física do encontro manteve-se, poucas chances, muitos duelos. O Equador orgulhava-se de equilibrar o duelo e teve uma merecida recompensa, com o ex-Sporting a saltar para as capas dos jornais equatorianos. No canto batido à direita, aos 77 minutos, um desvio de Kevin Rodrigues ao primeiro poste, um segundo toque de Plata, sagaz a enganar Neuer, que já se preparava para agarrar a bola tranquilamente. O ex-experiente alemão foi enganado. A verdade é que os sul-americanos foram os mais perigosos até ao final do encontro, com transições rápidas que puseram os alemães em sentido. Dennis Udav, arma secreta de Nagelsmann, não teve efeito desta vez, tendo sido lançado na última meia hora. Uma Alemanha algo adormecida pelo recuperamento assegurado, acabou surpreendida pelo bravo Equador. Justiça poética após o drama inicial da partida. Os germânicos mantiveram, apesar disso, o primeiro lugar do grupo com 6 pontos, os mesmos da Costa do Marfim, que bateu o coração. O Equador assegurou 4 pontos e será um dos 8 melhores terceiros classificados. E a festa continua.

0: fábrica do automóvel.
1: Abraços com um difícil plano de reestruturação que tem resultado na redução da força de trabalho e até à conversão de fábricas para a produção de material militar, o grupo Volkswagen vê na extensão da sua gama mais um problema por resolver. Depois de anos marcados pela expansão da oferta e pela multiplicação de modelos nas suas marcas, a administração admite que chegou o momento de simplificar. O objetivo passa por reduzir a complexidade da gama e de racionalizar plataformas e variantes. Uma decisão que é justificada, sobretudo, pela necessidade de melhorar a rentabilidade face à pressão da concorrência chinesa e dos custos de desenvolvimento de novas tecnologias. Apesar da intenção de reduzir a complexidade da gama, o plano de lançamentos mantém-se ambicioso. Ainda durante este ano, o grupo Volkswagen vai lançar uma nova geração de modelos elétricos mais acessíveis. O grupo Volkswagen não é o primeiro a chegar à conclusão de que precisa de simplificar. Recentemente, o diretor executivo da Toyota Motor Corporation, Hirata Kono, alertou precisamente para o mesmo problema na empresa que dirige e indicou, curiosamente, a mesma solução. Menos complexidade e mais foco nos produtos essenciais. Chega ao mercado em Portugal o novo Shagan Dipal S05 PHEV. É um SUV híbrido plug-in chinês cujos preços já são conhecidos. É uma nova versão do SUV C+, da marca chinesa, com a tecnologia ultra híbrida. Tem uma autonomia total de 1.060 km, até 100 km em modo totalmente elétrico, graças a uma bateria de 18,4 kWh, que pode ser recarregada dos 30% aos 80% em cerca de 15 minutos. Tem capacidade bidirecional, vehicle to load, para alimentar pequenos dispositivos eletrónicos externos. O modelo de tração dianteira pode funcionar nos modos de condução elétrica, híbrido plug-in, elétrico e extensor de autonomia.
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tarde de sexta-feira com Ricardo Rezende. Espero que, tal como agora, os seus planos para o fim de semana incluam a Rádio Azul. À boleia consigo, sempre as melhores músicas.

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1: Notícias com Alberto Antunes.
2: Um homem de 31 anos foi atropelado mortalmente na noite de quarta-feira na A1, na zona da Mialhada, pela ambulância que o ia socorrer. A situação ocorreu pelas 22h10, no sentido sul-norte, depois do condutor ter sofrido um despiste. Segundo a tripulação de uma ambulância do norte do país, que passava naquela zona, o carro estava a circular com as luzes apagadas e com uma condução errática quando os ultrapassou. Segundo Nunes Bão, comandante dos bombeiros da Mialhada, os colegas da Corporação do Norte encontraram o carro despistado e tentaram prestar auxílio ao condutor. No entanto, acrescenta que o condutor revelou agressividade, insultando os tripulantes e começou aos murros e pontapés à ambulância. Sem condições de segurança, a tripulação alertou o 112, seguiu e fez uma participação no posto da GNR de São João da Madeira, refere Nunes Bão. Após essa situação, a vítima seguiu a pé pela autoestrada para sul. A cerca de 300 metros do local do acidente, um furgão atingiu com o espelho retrovisor, tendo um motorista ligado para o 112 a dizer que atropelou uma pessoa. O condutor prosseguiu a pé pela A1 e, a cerca de 1,5 km do local onde sofreu o acidente, foi atropelado mortalmente pela ambulância dos bombeiros da Mialhada, que tinha sido acionada para o despiste. Quando a nossa ambulância ia passar, ele atirou-se para a frente. Não havia nada a fazer para evitar, lamenta Nunes Bão. Este responsável diz ter apurado, entretanto, que outros condutores que circulavam na A1 já tinham ligado para o 112 a avisar para a presença de um homem de calções de praia e descalço a pé na autoestrada, no meio da faixa de rodagem, a tentar atirar-se para cima dos carros. O Ministério Público reabriu o inquérito crime à divulgação no Facebook em 2018 de documentos classificados da Marinha na sequência de interceções telefónicas na investigação ao grupo neonazi Movimento Armilares Lusitano. A informação consta deste último processo consultado pela Lusa, no âmbito do qual foram acusados de crimes de terrorismo no passado dia 17 de junho 9 pessoas alegadamente ligadas a este movimento, que terão planeado ações futuras contra alvos políticos, partidos, jornalistas e académicos. Cerca de um mês antes da dedução desta acusação pelo Departamento Central de Investigação e Ação Penal, a Polícia Judiciária informou a Polícia Judiciária Militar de que as interceções telefónicas na investigação ao movimento armilar Lusitano poderiam ter relevância para um caso da divulgação de documentos classificados em 2018. No dia seguinte, a Polícia Judiciária Militar solicitou ao Ministério Público que avaliasse a reabertura do inquérito por violação de segredo de espionagem que decorrer entre 2020 e 2022, relacionados com factos de 2018. No início deste mês, o Departamento de Investigação e Ação Penal de Lisboa determinou a reabertura da investigação citando um artigo do Código do Processo Penal que estabelece que um inquérito só pode ser reaberto se surgirem novos elementos de prova que invalidem os fundamentos invocados pelo Ministério Público no despacho de arquivamento. Segundo o despacho, o procedimento criminal em causa nunca prescreverá antes de 5 de dezembro de 2028. A prestação social única, PSU, foi oficialmente aprovada na Assembleia da República após um acordo político in extremis entre o PSD e o PS. A viabilização do documento ocorre através do voto favorável dos partidos do governo e da abstenção do PS e da Iniciativa Liberal. O Partido Chega ficou isolado no bloco da rejeição, votando contra a medida ao lado de toda a bancada da esquerda, o LIVRE, PCP, Bloco de Esquerda, PAN e JPP.
3: O combate à pobreza está presente neste documento. O humanismo está presente neste documento final.
4: Nenhuma razão de deslealdade em nenhum dos diálogos. Foi possível chegar a um acordo com o Partido Socialista, ainda bem, não foi com o Chega.
2: Ao ver-se excluído das negociações finais, após avanço e recuo com a Aliança Democrática, o Chega acusou o PSD de preferir uma muleta habitual do Partido Socialista em vez de negociar à direita. O partido liderado por André Ventura justificou o voto contra, criticando a descaracterização da proposta e o alegado ceder do governo às exigências do Partido Socialista.
5: O Chega não aceita, nunca aceitará, que alguém que venha para este país sem contribuir um cêntimo receba subsídios pagos pelos portugueses. Ficamos sós, mas com a razão do nosso lado.
4: Não. O deputado André Ventura não ficou só. Há 3 ou 4 dias ficou com a CGTP, hoje ficou com a esquerda. Nunca ficou, foi com a razão.
2: O ministro da Presidência, António Leitão Lomar, teve um papel central, fez várias declarações públicas fundamentais, tanto nas semanas que antecederam o acordo como imediatamente após a votação. Palavras de Leitão Lomar, antes da votação final.
6: O governo naturalmente preferia a proposta que apresentou, mas esta faz parte do processo de aproximações. Quem está de fora, e reiteradamente está de fora, mostra-se inútil para a resolução dos problemas do país.
2: Leitão Marques desvalorizou o voto contra do Chega, que também tinha chumbado a reforma liberal dias antes, sublinhando que o importante foi garantir a reforma estrutural e os 620 milhões de euros do PRR através do entendimento com o Partido Socialista. No futebol, Nuno de Braga já não é treinador do Paços de Ferreira. Através de um comunicado, os castores confirmaram a saída do técnico de 37 anos, que na última época esteve à frente da equipa e acabou por ser despromovido à Liga 3. Recordes que o Paços de Ferreira terminou no 17º lugar da 2ª Liga. Na passagem pelo Paços de Ferreira, Nuno de Braga somou um total de 7 vitórias em 21 jogos.

Até às 19, tarde de sexta-feira, com Ricardo Rezende na Rádio de Todos os Sons. Boa tarde. 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
1: O novo caso está a chamar a atenção em Hollywood. Depois da morte do ator Gene Hackman e da mulher Betsy Arakawa, situação que as autoridades acabaram por descrever como uma tragédia mais complexa do que se pensava inicialmente, surge agora mais um episódio que levanta dúvidas e inquietação. Foram encontrados sem vida Judith Sheldon e o marido Willie Sheldon. Judith, de 84 anos, era filha de William Wyler, o realizador de Ben-Hur, e Willie tinha 86 anos. O casal era conhecido pelo seu envolvimento com mecenas nas artes. Segundo a revista People, a polícia rodoviária da Califórnia localizou o casal no passado dia 15, no interior de um automóvel, ainda a trabalhar junto a uma autoestrada. Tinham partido de casa, com destino a um festival de teatro, a cerca de 500 km de distância. De acordo com o USA Today, as autoridades apontam uma fase inicial para causas naturais, possivelmente associadas ao calor extremo registado na região. Ainda assim, a investigação permanece em curso.

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1: Na Moita foram identificados 3 menores por tentativa de roubo. Ladrão salta de uma varanda do primeiro andar em Lisboa, mas acaba detido. Bombeiros contestam a exclusão das motas do financiamento do INEM. Partido Socialista solidário com o povo da Venezuela. Na seleção, a Liga das Nações, Portugal sabe que vai jogar em Alvalade e no Dragão.
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1: O Comando Territorial de Setúbal, através do Posto Territorial da Moita, no passado dia 22 de junho, identificou 3 menores por tentativa de roubo no Conselho da Moita. Na sequência de uma denúncia que dava conta de uma tentativa de roubo na via pública, na localidade de Alhos Vedros, os militares da Guarda deslocaram-se de imediato ao local e confirmaram a ocorrência. No decorrer das diligências policiais, foi possível localizar os 3 suspeitos, com idades compreendidas entre os 14 e os 16 anos, apurando-se que terão tentado subtrair bens a um menor de 14 anos, recorrendo ao uso de força física. Os menores foram entregues aos respectivos familiares, tendo o suspeito de 16 anos sido constituído arguido. Os factos foram comunicados ao Tribunal de Família e Menores do Barreiro. Um homem de 31 anos foi detido pelo Comando Metropolitano de Lisboa da Polícia de Segurança Pública através da 1ª Divisão Policial pelas 10h30 da manhã do dia 21 de junho na freguesia de Santa Maria Maior, isto por suspeitas da prática do crime de furto em residência. Na fuga, saltou da varanda de um primeiro andar. Em comunicado, emitido pela Polícia de Segurança Pública, enviado agora às redações, é explicado que numa artéria da freguesia da Misericórdia, vários moradores alertaram a PSP para um alegado furto em curso no interior de um prédio, após terem ouvido ruídos suspeitos e verificado que a porta de uma das frações se encontrava arrombada. De imediato, os polícias deslocaram-se ao local e iniciaram diligências de verificação das diversas frações do prédio e, durante esta intervenção, o suspeito abandonou uma mochila contendo vários objetos e saltou da varanda do primeiro andar, colocando-se em fuga à piada. Após serem interceptados, os polícias encontraram na posse do homem 4 telemóveis e um conjunto de chaves, tendo estes sido apreendidos. Já no interior da mochila abandonada pelo suspeito foram recuperados 11 computadores portáteis e um par de escutadores, bens que posteriormente foram entregues ao seu legítimo proprietário. Na mesma nota, a PSP adianta que as diligências realizadas permitiram ainda apurar que o detido havia provocado danos da porta de outra fração no mesmo edifício. O homem, já com antecedentes criminais, foi presente às autoridades judiciárias competentes e foi dedicado à medida de coação de prisão preventiva. A Liga dos Bombeiros Portugueses manifestou-se agora contra a decisão do INEM de excluir as motos da emergência pré-hospitalar do financiamento às associações, alegando que apresentam resultados muito positivos no socorro à população. Em comunicado, a Liga dos Bombeiros Portugueses adiantou que o INEM fez saber que pretende excluir no novo protocolo que está a ser negociado entre as duas partes as motos de socorro dos bombeiros, numa intenção que a fonte do Instituto que coordena a emergência pré-hospitalar confirmou à Lusa. O INEM tem falta de ambulâncias na margem sul e em Lisboa, razão pela qual propôs aos bombeiros transformar as motos em mais ambulâncias, com o respectivo aumento de financiamento a pagar às associações, adiantou a mesma fonte, realçando que, além disso, o Instituto já tem motos próprias em Lisboa e no Porto. A Liga já fez saber que está contra esta posição, argumentando que os resultados obtidos em 2025 e já em 2026 pelas 3 motos de emergência pré-hospitalar protocoladas com as associações de bombeiros, Cacilhas e Queluz, dos voluntários portuenses. O secretário-geral do Partido Socialista mostrou total solidariedade para com o que está a acontecer na Venezuela. Em declarações aos jornalistas, na quinta-feira, José Luís Carneiro propôs ainda ao governo colocar os serviços da Proteção Civil Portuguesa ao dispor das autoridades venezuelanas.
3: Solidariedade muito profunda às autoridades venezuelanas e uma palavra muito, muito sentida de solidariedade à comunidade portuguesa e luso-descendente que se encontra na Venezuela. Estamos a falar de mais de 600 mil portugueses e luso-descendentes que vivem e que têm as suas vidas estabelecidas na Venezuela, a quem eu quero transmitir a mais profunda solidariedade. Com muita inquietação e até com falta de comunicações com muitos dos seus familiares. A proposta que eu tinha para fazer é para que o governo possa, o nosso governo português, possa colocar os serviços da nossa Proteção Civil ao dispor das autoridades da Venezuela.
1: Palavras do secretário-geral do Partido Socialista, José Luís Carneiro. No futebol, o estádio Alvalade, em Lisboa, vai ser o palco do primeiro jogo de Portugal na edição 26-27 da Liga das Nações, frente ao País de Gales, anunciou a Federação Portuguesa de Futebol. O recinto leonino acolhe o primeiro jogo da equipa das esquinas como anfitriã, frente aos galeses, a 24 de setembro, às 19h45, seguindo-se 3 dias depois a deslocação à Noruega, a 27 de setembro, na terceira jornada do Grupo A, 4. Portugal joga na Dinamarca a 1 de outubro, antes de receber a seleção norueguesa no dia 4 de outubro, no Estádio do Dragão, no Porto, também às 19h45. Portugal, já vencedor da edição inaugural da competição em 2019, é o atual detentor do troféu, depois de derrotar na final da edição passada à Espanha por 5-4 nas grandes penalidades e após um empate a 2 bolas no tempo regulamentar e prolongamento. O Instituto Português do Mar e da Atmosfera prevê para este sábado a céu pouco do lado limpo, apresentando períodos de muito nublado no litoral norte e centro, com a possibilidade de ocorrência de períodos de chuva fraca no litoral norte e centro até ao final da manhã. Vento fraco a moderado, quadrante oeste, com a possibilidade de formação de neblina ou nevoeiro matinal em alguns locais do litoral oeste. Previsão de uma pequena descida da temperatura mínima e uma pequena subida da temperatura máxima no Algarve.
2: 24 graus.

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2: Se ainda precisava de uma desculpa para voltar a mergulhar no universo de Woody e Buzz Lightyear, a Primark acabou de lhe dar 32. A gigante irlandesa lançou uma nova coleção dedicada à Toy Story 5. E as redes sociais já estão rendidas às peças que prometem esgotar num instante. A poucos dias da estreia do novo filme da Pixar, marcada para 18 de junho, os vídeos com as novidades da coleção multiplicam-se no TikTok e no Instagram. Há quem mostre verdadeiros achados nas lojas, quem partilhe listas de desejos e quem admita que entrou para comprar uma peça e saiu com o saco cheio. A coleção reúne 32 artigos inspirados nas personagens mais acarinhadas da saga, numa mistura perfeita entre nostalgia e tendências atuais. Entre os destaques estão pijamas, t-shirts, acessórios de beleza e pequenos objetos de decoração. Quanto à coleção da Primark, há um detalhe importante. Quem conhece as colaborações da marca sabe que estas peças raramente ficam muito tempo nas prateleiras e quando o entusiasmo das redes sociais entra em cena, o fenómeno tende a acelerar. Por isso, se cresceu a cantar You've Got a Friend in Me ou simplesmente não resiste a um bom artigo temático, talvez seja melhor não adiar a visita à Primark. Afinal, algumas viagens até ao infinito e mais além começam com um carrinho de compras e os valores vão de 2 a 20 euros.
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0: Hora certa. Hora certa. Hora certa. Mais um episódio, desta vez, esta semana, assuntos que temos em cima da mesa. O pacote laboral não passou na Assembleia da República, uma surpresa ou confiança excessiva nos chega por parte do Governo, é a pergunta que fica no ar. Subalienações partidárias internas e de liderança. A crise no Centro Hospitalar de Setúbal, o Hospital de São Bernardo e a pressão do verão com médicos de férias. Antes da ordem do dia, Fernando Monteiro, 42º Congresso, terceiro do PSD, que leitura se pode fazer deste Congresso?
1: Então, começo por vos cumprimentar a todos, ao Alberto, ao Carlos, ao Viegas e ao Paulo, e também aos ouvintes da Rádio Azul. Bom, o congresso do PSD foi aquilo que se esperava num congresso em que...
0: Mas não se esperava o Santana Lopes, não?
1: Essa foi talvez a maior novidade do Congresso, foi o regresso de Pedro Santana Lopes.
2: Regresso até ele.
1: De facto, não. Como, Paulo?
2: Desculpa, o regresso até ele se ir embora outra vez ou fazer outra coisa qualquer.
1: Mas porquê é que tu há de ter sempre esse mau feitio?
2: É pá, porque é que tal como eu tenho um mau feitio, o Santana Lopes também tem o feitio dele.
1: Não, mas a verdade é que ele regressou. Aliás, regressou.
3: Já estava próximo.
1: Não? Regressou do local onde se calhar nunca devia ter saído. Mas enfim,
2: é verdade.
1: Fez a opção que fez na altura, penso que se arrependeu pouco tempo depois e está novamente no PSD e ainda bem, porque é o lugar dele, sempre foi. Mas essa de facto foi, para mim foi uma surpresa, porque embora eu se percebesse que já havia ali alguma aproximação nos últimos tempos, mas foi uma surpresa agradável que o Pedro Santana Lopes regresse ao Partido Social Democrata.
0: Serviu de alguma forma para calar a ausência de Pedro Passos Coelho?
1: Não, acho que não, uma coisa não tem nada a ver com a outra. Tenho pena que Pedro Passos Coelho não tenha ido ao Congresso, mas... As coisas são o que são, portanto, há de ter sido uma opção dele não ir. Também não sei se nesta fase havia um ambiente muito favorável à presença dele no Congresso. Não sei, face a tudo o que se tem passado, poderia não ser também o melhor momento para ele estar presente, mas foi uma opção. Eu tenho pena, porque eu gostava de o ver no Congresso, como acho que é importante que todos os ex-líderes do PSD, e principalmente aqueles que exerceram funções importantes, como liderar um governo, acho que é importante sempre a presença deles, mas foi uma opção do próprio. Não temos que criticar nem deixar de criticar. Cada um faz as opções que entende, que são melhores em cada momento. Portanto, não vejo que... O regresso de Pedro Santana Lopes tem algo a ver com Pedro Passos Coelho.
4: Mas já agora peço desculpa, mas quer dizer, depois do que ele andou a dizer, não é? Acho que ficaria bem e o sítio certo seria este para ele aparecer, não é?
1: Então, não sei.
4: Se tem que fazer críticas ao partido, faz no Congresso. Não
1: é? Não
4: isto é o que
1: ser,
4: eu penso, não. Mas isto sou eu.
1: Eu acho que os militantes que querem criticar o partido não têm que o fazer só no Congresso. Podem fazê-lo sempre que entender.
4: Mas estes congressos por aquilo que ele
1: Carlos,
4: fez...
1: Mas os congressos são coisas, sim, são diferentes. Okay. Não, podia ir, efetivamente, mas optou por não ir. Eu acho que não é por aí.
0: Ora bem, mas o Congresso esteve um bocadinho murchinho, exatamente porque o pacote laboral também não passou. Notou-se isso, eu fiquei que achasse que um discurso de meia hora foi talvez curto para o líder do PSD, mas de facto o que está em cima da mesa agora é este chumbo do pacote laboral. Fernando Monteiro, houve aqui uma confiança no Chega no partido que, enfim, muito volátil.
1: Bom, o chumbo do pacote laboral, infelizmente, o pacote laboral não foi aprovado. Não foi aprovado porque nós temos a oposição que temos, o Partido Socialista.
0: E deixou muita gente a chorar, não é?
1: O Partido Socialista é que temos e, portanto, não foi aprovado por isso, porque efetivamente o PSD não pôs, ou AD neste caso, não pode contar com o Chega, e o Chega demonstrou isso. Mas. E é pena, porque o pacote laboral era importante para o país, é importante para os trabalhadores, porque se destina-se a resolver muitos dos problemas que nós temos na nossa, nomeadamente na produtividade em Portugal. Tinha ali boas medidas, poderá haver uma ou outra medida mais discutível, mas na sua essência, globalmente, era um bom pacote e era uma boa reforma, e o país precisava e precisa dessa reforma, e vai ter que a fazer um dia, mais cedo se calhar do que tarde, vai ter que fazer essa reforma se nós quisermos ter um país competitivo, empresas competitivas e que possam melhorar a economia em Portugal, e melhorando isso melhora-se também as condições de vida dos próprios trabalhadores. Portanto, se o país quiser que a nossa economia se desenvolva e se torne competitiva e com mais produtividade, vai ter que se fazer uma reforma a nível laboral. Não foi agora, provavelmente vai ter que ser no futuro. Eu acho é que o governo andou mal quando se presta a negociações de última hora. E eu acho que o governo devia ter percebido com mais antecedência que não podia contar com o Chega. Acho até estranha a posição do Chega, porque num partido que se diz de direita acaba por tomar decisões são mais à esquerda, não é? São mais à esquerda, porque acaba por chumbar uma reforma que visa dinamizar a economia, que visa dar competitividade à economia, e portanto era suposto que o Chega percebesse isso e tivesse viabilizado o pacote laboral, obviamente com algumas condições. Não, há condições que não se podem aceitar, e a questão da segurança social é uma questão muito melindrosa, envolve questões que ser aprovada aquilo que era a reivindicação do Chega a esse nível. Há quem diga, eu não tenho dados para dizer que isso poderia vir a acontecer, mas os especialistas, alguns pelo menos, dizem que poderia pôr em causa a sustentabilidade da segurança social. Eu não sou especialista nessa área, não sei se efetivamente o podia, nem conheço a proposta em concreto do Chega para dizer se podia pôr ou não, mas a verdade é que o PSD e a AD não se deviam, do meu ponto de vista, deixar envolver tentativas de negociatas, não no sentido que pejorativo da palavra e que habitualmente lhes é atribuída, nomeadamente pela esquerda, negociatas no sentido de ser aprovado o pacote laboral, porque isto depois corre mal e dá-se um espetáculo que não é bonito, numa medida tão importante ter que se andar em negociações de última hora para ver se ele é aprovado. Acho que aí teve mal, o governo devia ter percebido com antecedência que o Chega não era de confiança desse ponto de vista e que não ia aprovar, porque o Chega precisa, isto é para resolver problemas, este pacote laboral é para resolver problemas, independentemente do que a esquerda diz sobre o pacote laboral, independentemente disso, há ter razão, se calhar, em algumas críticas, mas independentemente disso, o pacote laboral destina-se a resolver problemas da sociedade, problemas dos trabalhadores, problemas para a economia. E isso não interessa ao Chega. Portanto, não interessa ao Chega que se resolvam muitos problemas, porque se começarem a resolver muitos problemas, o Chega também fica sem matéria para poder fazer o trabalho, e que é um trabalho importante. Eu não sou daqueles que diaboliza o Chega. Nunca o fiz e não o vou fazer. Acho que faz um trabalho importante, já houve discussões na sociedade portuguesa importantes que aconteceram porque o Chega impôs essa discussão, e portanto nesse sentido é um partido importante, faz falta, mas depois quando se chega a estas questões mais em concreto, em que devia talvez ser um pouco mais responsável, não o é.
0: Carlos Cardoso, ficou mal de fotografia Luís Montenegro nesta tentativa de acordo com o Chega?
4: Em primeiro lugar, quero cumprimentar o nosso vasto auditório, cumprimentar o Alberto, o Fernando, o Paulo Lopes e o João Viegas. Relativamente às palavras que o Fernando acabou agora de preferir, e eu acho que concordo com todas elas, houve uma, possivelmente, uma falta de sensibilidade para se ficar na mão do...
0: O gesto, o je ne sais quoi,
4: não é? Não, não é o sexo, é, mas a situação é essa, quer dizer, acho que devia haver, porque no fundo, como diz o Fernando e bem, este pacote laboral era para resolver problemas. Nós temos apercebido que, efetivamente, o Chega não quer resolver problemas, quer colocar algo em cima da mesa, que algumas delas são irrelusivas, não há hipótese nenhuma de se fazer aquilo, mas que fica no ouvido das pessoas. E isso passa, esse tipo de palavra consegue passar. Não é?

0: eu vi a esquerda e até mesmo os sindicalistas a bater palmas ao Chega, não é? Quer dizer, tanto,
1: não, é verdade.
2: É verdade.
1: Fizeram palmas pelo chumbo do pacote laboral.
0: Depois não viste, não viste, não viste, não viste, não viste
3: a mãozinha
0: quando bateram palmas lá em cima.
1: Não, bateram palmas para
2: o
1: chumbo, pelo chumbo.
2: O Paulo só vê o que quer ver.
1: O André Ventura fez o símbolo do punho a provocar o Bloco de Esquerda.
0: Não sei quem é que estava a provocar, eu sei que estava a
1: bater palmas. Agora, que eu não acho que o André Ventura tenha qualquer tipo de dúvidas, alguém tenha dúvidas que o André Ventura
0: não é de esquerda.
1: Não é de esquerda.
0: Não, mas conseguiu fazer aquele gesto. Eu tenho dúvidas.
1: Agora, quem bateu palmas foi pelo chumbo do orçamento, não foi palmas de satisfação do Chega.
0: Toda a gente,
1: de uma maneira completa.
2: Eu achei o Paulo durante a minha intervenção muito pacífico. Não é habitual, não é?
0: Eu aceito essas coisas, porque a esquerda toda cria o chumbo do.
1: Claro, mas é diferente de aplaudir o Chega. É aplaudir o chumbo.
0: Aplaudir o chumbo porque o Chega é que chumbou, não é?
4: Todos no mesmo saco.
1: O Chega não chumbou, todos os outros partidos, porque o Chega sozinho não servia para chumbar.
4: O Chega ajudou a chumbar.
1: Exatamente.
0: Mas a pergunta que o Alberto estava a fazer é...
1: Ligando-se à esquerda, podes até dizer isso, não é?
0: O Montenegro ficou bem ou mal na fotografia? Eu acho que ficou mal. Já devia estar à espera.
3: O que se faz com o
4: Se calhar ficaram todos.
3: João Viegas, é sério. Ficaram todos mal.
1: Ficaram agora todos.
4: De certa forma. Bom, em primeiro lugar também, cumprimentando aqui os meus colegas de painel, o moderador, os ouvintes da Rádio Azul. Eu acho que sim. Porquê? Em primeiro lugar, também concordando com aquilo que também já foi dito, que era o Fernando Monteiro, que era o Carlos Cardoso, mas este processo foi um processo que se arrastou durante largos meses. E, portanto, tivemos aqui possibilidade, isto tem que ter em concertação social, portanto, tivemos logo uma das centrais sindicais, mas que já estamos habituados a isso, a não ser no tempo dos governos da Geringonça, em que já ficavam ali mais tempo, mas nem por essa ocasião faziam grande parte da solução. Mas tivemos um processo que, durante muitos meses, em que foi da parte do governo também tentou-se aproximar das posições da UGT, as últimas propostas já quase que enquadravam essas posições, e portanto, ultrapassado todo esse tempo, houve necessidade de que o diploma fosse então para a Assembleia da República. Aí concordo com aqueles que possam aqui dar nota de que o governo não esteve muito bem. Muito bem, porque, muito sinceramente, eu acho que já se devia ter percebido que com o André Ventura não é possível qualquer entendimento. Portanto, André Ventura vai continuar naquele registro que eu, muito sinceramente, quando muitos dizem de direita, em primeiro lugar, a direita que eu defendo não me revejo em 99% das posições que são assumidas quer por André Ventura, quer por aquele partido. E depois, já agora vou dar aqui nota também, porque há pouco se falou de Pedro Passos Coelho. Esta é uma derrota de Pedro Passos Coelho. E porquê? Porque o Pedro Passos Coelho, e se calhar também por isso, não fazia muito sentido ir ao Congresso, andou, de certa forma, a dizer que este governo tinha que ser mais reformista e dando muitas vezes a entender que tinha que se aproximar do Chega para poder viabilizar determinadas coisas. Ora, este é o caso concreto, primeiro, que é difícil este governo ser reformista, porque está dependente no Parlamento ou do Partido Socialista ou do Chega. E, portanto, já se percebeu que um e outro é mais fácil unirem-se para derrubar ou para derrotar.
2: Passos Coelho tem alguma razão, porque o governo...
4: Tem na teoria.
2: Tem alguma razão.
4: Deve-se demonstrar que na prática não.
2: Se o governo é minoritário,
4: tem que negociar.
2: Se quiser fazer passar as suas propostas, tem que negociar.
4: Pronto.
2: E obviamente só pode negociar com dois partidos, que é com o PS, que nunca está disponível para nada, e com o Chega. Agora, tem é que saber negociar com o Chega e até agora não tem conseguido.
4: Eu aí acho que é impossível negociar com o Chega, porque logo, percebeu-se logo à partida que uma das...
2: Caso contrário, não consegue fazer passar
4: e depois, atenção, porque as próprias...
2: Nenhuma que seja
4: as próprias

0: algumas, as próprias posições do Chega vinham, são logo demonstrativas de que a ideia deles não é aprovar nada. Porque quando coloca logo a questão da redução da idade da reforma, não é para aprovar nada. E eu não vi, infelizmente, depois, o debate foi um bocadinho contaminado por esta posição do Chega, pelas exigências do Chega, e não se discutiu. Se calhar, se falarmos com a maioria das pessoas, não se discutiu ou não se tentou perceber o que é que esta, o que é, quais são as alterações, o que é que eventualmente poderia ser possível de encontrar de soluções para ultrapassar. Não tenho dúvidas nenhumas, esta reforma laboral é necessária, o mundo empresarial está diferente, as relações de trabalho são diferentes e, portanto, é preciso muitas vezes ajustar. Com isto não quer dizer, e foi da esquerda foi o que se tentou colocar, que era para os trabalhadores perderem os seus direitos. Não, de certa forma é preciso alterar muitas coisas também para proteger os trabalhadores, também para proteger postos de trabalho. Se continuarmos a empurrar com a barriga e não quisermos discutir de uma forma séria estes problemas, provavelmente daqui a uns anos, como disse o Fernando Monteiro, vai ser urgente fazer qualquer alteração. Continua a minha. O Chega foi uma demonstração, infelizmente desta forma, mas foi uma demonstração, mais uma. Espero que desta vez tenha servido de emenda, que com o Chega não é possível qualquer entendimento, porque o Chega, quando se fala da TAP, eles têm uma posição completamente contrária, nem se percebe se é de direita, se é de esquerda, qual é a posição. Nesta questão da reforma laboral, a mesma coisa, e portanto, poderíamos elencar aqui muito mais assuntos. Nunca foi possível chegar. Às vezes é mais fácil o Chega votar ao lado do PS para inviabilizar qualquer coisa do governo.
1: E, portanto, Paulo Lopes,
0: temos uma nova geringonça.
1: Paulo Lopes, uma frase ficou célebre, e uma imagem também do líder do Chega, de braço levantado, dizer: não passará, não passará. E de facto não passou, já tinha dito isso antes, não é? Não, só que era o contrário.
0: Também sabe fazer contas.
2: Cumprimentar os nossos ouvintes, também aqui os colegas no estúdio, apesar de eu já ter mandado uns bitites há pouco. Mas.
1: Tive a fermentar,
0: ninguém deu por nada.
1: Tive a fermentar.
0: Ninguém deu por nada.
2: Sobre o Congresso, vamos começar pelo Congresso.
1: Ah, okay,
2: sobre o Congresso do PSD, acho que foi um Congresso que foi um monólogo de um partido que está no governo, e defendendo aqui até a posição do partido do PSD, costuma ser assim quando os partidos estão no governo. O PS faz exatamente a mesma coisa, porque o espírito crítico, quando nós estamos no governo, tende a ser desvalorizado, porque há muita gente que está empregada e em lugares, e porque é ocupado pelos ministros e por todo. Portanto, o que se passou neste Congresso não foi nem mais nem menos do que se passou já noutros congressos de outros partidos que tiveram no governo, e portanto foi um monólogo de passar uma cartilha de uma data de coisas, que está tudo bem, que tudo vai ficar bem e que as coisas estão no caminho certo. Eu acho é que esse discurso só tem entusiasmo na tal bolha do PSD, porque na população aí fora eu acho que não tem entusiasmo, nem vai tendo a confiança. E nem vou falar de sondagens, porque todos nós aqui sabemos, quando são desfavoráveis, nós falamos nelas, quando não são, desvalorizamos, portanto não merece a pena falar sobre sondagens. Mas efetivamente há problemas que foram assumidos, iam ser resolvidos, e que não só não estão a ser resolvidos, como estão-se a agravar. Problema da saúde, problema do acesso à habitação, está a agravar-se, não está a resolver nada. O acesso à habitação, estamos neste momento, ainda hoje de manhã vi um artigo que dizia que um T1 em Nova Iorque está mais barato do que um T1 em Lisboa. Isto vai rebentar, não é? Isto qualquer dia vai.
1: Boas notícias para o Castelo Branco, está a ver?
2: Isto qualquer dia vai. Não é mais, ele tinha lá algum apartamento. Mas portanto, eu acho que não houve entusiasmo. Foi um bocadinho passar a cartilha, mas também não passou grande coisa, na minha opinião. Acho que o Santana Lopes foi efetivamente o momento assim mais mediático e mais de entertainer, até porque ele também é um entertainer por natureza, né, pelo seu próprio perfil. E portanto eu acho que ele
0: ainda bem que algum de nós acompanhou o Congresso.
2: Pá, viu o suficiente para poder estar a par com a atualidade nacional.
0: Estou a ver que o Paulo seguiu.
2: Não, eu já perdi muito, porque em 43, olha lá, em 50 anos de democracia, 43 congressos é obra.
3: Não, desde que é gente, né? Desde que é
2: adulto, olha lá, ó Fernando. Em 50 anos de democracia, 43 congressos é obra, não, não é fácil ter uma média tão elevada.
1: E graças a Deus não apareceu o Marcelo, não? Depois tomou um bocadinho do grito.
2: O Marcelo disse que não aparecia mais.
3: E só demonstra vivacidade.
2: Mostra muita coisa, entre elas vivacidade, mas mostra também mais coisas. Bom, isto sobre o congresso do PSD. Sobre o chumbo do pacote laboral, o que é que eu gostava aqui de partilhar convosco? Primeiro, esta grande importância que deram ao pacote laboral, não é? Estes últimos meses, o pacote laboral era uma coisa de vida ou de morte para o país. Isto iria resolver os problemas dos trabalhadores, isto iria criar uma economia super, hiper dinâmica, isto ia fazer, enfim, mudar o paradigma daquilo que se vive em Portugal. Mas é assim tão importante que nunca foi falada durante a campanha eleitoral. O PSD nunca pôs em cima da mesa a, como principal prioridade para a dinamização da economia e do reforço dos trabalhadores e do
3: e esse
2: trabalho,
3: é o vosso
2: etc.
3: principal argumento para votar contra?
2: Não, não é um. Não, eu não. Eu nem,
3: estamos conversados.
2: Eu ainda consegui aguentar um bocadinho. Tu nem consegues aguentar dois minutos que eu acabo. Já estás aí a fermentar.
4: O Paulo acompanhou o Congresso do PSD, não acompanhou, foi a campanha eleitoral.
2: Não.
4: E as propostas
2: nunca
4: da campanha
2: foi assunto.
3: Mais. É o problema.
2: Não, mas
3: é que
2: já vamos às medidas. Já vamos às medidas. Já vamos às medidas que quiseres discutir isso. Agora é assim.
4: Foi chumbado, não vale a pena.
2: Era tão importante, mas não foi assunto, porque o PSD nunca assumiu que queria mexer, né, desta forma a lei laboral. Nunca, nunca. E, portanto, acho que houve aqui um aproveitamento da direita, de achar que podia, e quando eu digo aqui da direita, no sentido, para mim, que sou de esquerda, num sentido negativo, que é, e eu sei que estou aqui em minoria, do ponto de vista partido, ideologicamente falando, mas de achar que estamos numa maioria de direita, vamos então fazer uma lei laboral muito mais permissiva, muito mais liberal, no sentido económico, para poder ir ao encontro daquilo que é a nossa, aquilo que é a nossa expectativa e aquilo que é a nossa forma de pensar o mundo. Não correu bem? Pois não, não correu bem. Não correu bem porque o PSD adotou uma postura em várias matérias, não foi só nesta, que é: as linhas vermelhas do passado já não existem. Nós agora negociamos com quem tiver disponível para negociar. Ponto. Foi o que foi assumido há dois anos, ou há três, havia linhas vermelhas. Agora não há linhas vermelhas, agora vale tudo.
4: O PS é que se colocou
2: e
4: de fora.
2: Negociou-se. Não, se espera.
4: Falar com quem
2: e agora
4: se
2: negociamos
4: fora.
2: com quem tiver disponível para sentar à mesa. E o PS chegou a falar várias vezes sobre o que estava em causa, mas o PSD nunca quis sentar à mesa com o PS. Aliás, este governo nunca quis sentar à mesa com os sindicatos tão pouco, porque só se sentou numa fase já em que estava o lume, já estava a coisa a pegar fogo.
4: Seis meses.
2: É verdade.
4: Seis meses de
2: negociações. É verdade. É uma crítica feita por todos. Até tu há pouco disseste que o processo foi mal conduzido desde o início. Porquê? Porque começaram partindo do princípio que havia uma maioria de direita no Parlamento que iria aprovar tudo.
3: Não foi nada disso que eu disse, mas está bem.
2: Mas olha, foi o que eu percebi. Então, se foi abusivo, já vais ter oportunidade. Já vais ter a oportunidade de dar a tua interpretação. Interpretação autêntica. Eu foi o que eu percebi, foi aquilo que eu vi do governo e dos partidos de direita. E portanto, quando se tenta ter as portas abertas em todo o lado e depois escolhe-se dizer assim, não, como este é mais favorável, que até deu a entender que vai, então vou com este, obviamente quem está do outro lado diz assim, meu amigo, faz escolhas para governar, faz escolhas para negociar, porque governar é negociar no nosso regime parlamentarista que temos e portanto. A escolha que o PSD fez foi clara, seguiu aquilo que foi o caminho que o Passos Coelho andou a trilhar já há bastante tempo, que é negociar com o Chega. Problema. Ah, o Chega afinal não são credíveis. Mas, mas tinham dúvidas sobre isso? Epá, se ao fim deste tempo todo e das propostas e dos flic-flacs que o André Ventura já deu em N propostas, achar que eles não eram credíveis para uma coisa dessas, então foram anjinhos. Saem mal da fotografia, saem. Na minha opinião, sai mal o governo, sai mal o líder parlamentar da bancada do PSD, o Hugo Soares, e sai mal o Ventura, que no dia anterior quase que assumiu ali que ia aprovar. Até deu os parabéns, ou até teve uma frase que essa sim foi simbólica, para meu ver, foi a dizer assim, está feito. E depois, à última da hora, por curiosamente, saiu sondagens nesse dia ou no dia a seguir, em que dava o PS à frente com 5 pontos de vantagem sobre o Chega e o PSD em terceiro mais atrás. Ou seja, temos um partido que não é credível, que é o Chega, que vive do populismo puro e duro, do mediatismo puro e duro, em que hoje diz uma coisa, amanhã diz outra, 80% das notícias que dizem são falsas.
4: Então a sondagem foi bem encomendada.
2: Não, aquilo que pelos vistos quer dizer é que eles fazem navegação à vista, não querem, não têm uma ideologia convicta, fazem aquilo e dizem aquilo que for preciso para enganar as pessoas.
0: Estamos de acordo.
2: É aquilo que eu acho. E portanto, quando entram neste registro, obviamente o PSD escolheu o parceiro errado. Mas atenção, o PSD escolheu o parceiro errado para negociar a lei laboral. Mas atenção, também está a escolher o parceiro errado para querer negociar a Constituição, a alteração à Constituição. Porque já estão muito, já ouvi várias vozes.
3: Quem é o parceiro certo?
2: O parceiro certo, olha, continuem com
3: o
2: Chega.
3: Não,
2: claramente. Porque a matriz social-democrata com o socialismo democrático estão muito em linha. Com o Chega, com a extrema-direita, olha, está aí o resultado à vista.
3: Continuem. O PS já aceitou negociar.
2: Várias. Não é verdade.
3: Vocês põem sempre fora.
2: Não é verdade. Então nós até aprovámos orçamentos em que o Chega votou contra. Estás agora a dizer isso?
3: A vossa postura é assim. A vossa postura é assim.
2: Quem é que aprovou o último orçamento?
3: Nós não estamos disponíveis para nada. Mas se nós não estamos, também não podem falar com mais ninguém.
2: Quem é que aprovou o último orçamento?
3: Não pode ser assim.
2: Quem é que aprovou o atual orçamento de 2026? Quem foi?
3: Foi a única.
2: Não foi nada a única. O primeiro orçamento também foi aprovado pelo PS, do PSD.
4: Estás agora a dizer com coisas? Em sete
2: não
4: diga especialidade.
2: Assim. Em sete especialidade. Mal porque sabes que
4: espera lá.
2: O que eu estou a dizer é verdade.
4: Em sete especialidade, o PS não, e o PSD alteraram muitas das normas do orçamento.
2: Eles são mesmo.
4: Só dar nota de que em sete especialidade. Em sete especialidade, PS e Chega alteraram algumas das normas do orçamento.
2: Claro,
4: é bom lembrar.
2: Por isso é que se chama negociar.
4: Pronto.
2: Então,
3: vocês têm uma noção muito própria do que é negociar.
2: Bom, entretanto, sobre a proposta da lei
4: Chega
2: laboral,
4: para negociar.
2: Era uma proposta fantástica. Podia-se despedir as pessoas e no dia seguinte contratar pessoas de empresas de trabalho temporário para fazer exatamente
3: isso.
2: Isso era uma medida que valorizava muito os trabalhadores.
3: Não é verdade.
2: Não é verdade. Não é verdade.
4: Como não se discutiu?
2: Claro é verdade.
4: O Paulo pode dizer isto à vontade.
2: Não, discutiu-se.
4: A idade da reforma.
2: É que o GT sentou-se à mesa a discutir com o governo
4: e o
2: pelo
4: governo
2: menos
4: alterou
2: várias,
4: algumas
2: coisas, outras não.
4: Praticamente tudo.
2: Repara, a UGT teve o apoio da tendência sindical social-democrata para não aceitar votar, para não aceitar o acordo laboral.
3: Não sejas factioso,
2: são os próprios
3: Paulo.
2: PSDs que fazem parte da tendência sindical que compõem a UGT, que manifestaram-se contra. O pacote era tão bom que até os próprios militantes do PSD envolvidos nas questões sindicais que não aceitaram esta revisão à lei laboral. É sim, a lei laboral tem coisas que se calhar vão ter que ser
4: então
2: necessárias.
4: Então o UGT comportou-se como uma CGT.
2: Foi dito isso pelo Partido Socialista. Foi dito isso pela UGT.
3: Mas depois nunca aprovam nada.
2: Não aprovam porque depois
3: aprovam.
2: A senhora ministra fez um fincapé em certas
3: alteração.
2: Coisas para manter aquilo que era a sua posição. Como nós achamos que em determinado momento que as linhas vermelhas são mesmo linhas vermelhas. Entenderam não aprovar. E bem, que saiu mal o PSD, saiu. Porquê? Porque escolheu mal o parceiro para negociar. Agora, para terminar mesmo, façam o mesmo na Constituição, façam
4: mas
2: o favor.
4: Não está,
2: façam, continuem.
4: Mas isso não está em aberto,
2: é que é
4: para
2: as pessoas também sentirem na pele.
4: Não está nenhuma discussão da Constituição prevista. Não está nenhuma discussão da alteração da Constituição prevista.
2: Agora ainda menos, imagino
4: neste momento não está.
2: Pois, neste momento
4: não está.
1: Podemos perceber que o discurso da ministra foi entusiasmado, foi um discurso que, enfim, ela acreditou mesmo que aquilo ia para a frente e como tal fez um discurso mais inflamado, um discurso, enfim, bastante contundente.
2: Alberto, eu no dia anterior, quando vi a intervenção no plenário do André Ventura, fiquei convencidíssimo que o Chega ia votar a favor.
4: Acho que até os deputados do Chega, porque muitos não se levantaram,
2: não
4: ficaram
2: hora.
4: Na dúvida.
2: Exatamente.
4: Parece que não era aquilo que estava
2: Eu acho que ninguém...
1: De repente teve que os levar lá fora.
2: Ninguém ficou...
5: ninguém ficou com dúvidas que o Chega iria votar favoravelmente à lei laboral. Agora, o que é que aconteceu? Tiveram medo daquilo que foi a reação laboral, que efetivamente juntou muita gente na rua, juntou uma imagem de grande contestação a esta lei, e eles, como são populistas, porque não, quando é preciso fazer as decisões difíceis, não o fazem. Enfim, foram atrás daquilo que era o populismo que os caracteriza.
0: Então o PS também foi populista.
5: Não, o PS teve
3: não, o PS nunca é populista.
5: Viegas, não, o PS aí, teve coerente com aquilo que sempre defendeu.
0: Não, ficou coerente. Estamos fora.
5: Agora, só porque não aprova aquilo que vocês querem, são populistas. Não, foram coerentes. Paulo, o PCP foi coerente, o Bloco de Esquerda foi coerente, o Livre foi
0: nem
5: coerente.
0: Estás a ouvir.
5: Olha,
0: esse tipo
5: aquilo
0: de...
5: que eu não acho que tenha sido muito coerente, na minha opinião, até foi a Iniciativa Liberal. Porque sempre também marcou a linha vermelha com o Chega e depois também entrou ali naquele registro. E também esses também saíram assim um bocadinho em passa, mas coitada da senhora também não tem grande visibilidade, mas, passa ao lado.
0: Não, aí
3: eles... Oh Paulo, mas tu falas tanto em linhas vermelhas, são as tuas linhas vermelhas.
5: Claro!
3: Mas as tuas não têm que ser as nossas.
5: Mas obviamente, mas isso nem sequer está em causa. Mas isso depois tem consequências. E isto foi uma consequência.
3: Tu não podes querer impor as tuas linhas vermelhas aos outros.
5: Mas porquê é que estás a fazer
3: com as linhas vermelhas? Porquê?
5: Se há coisa que eu não imponho, é nada ao PSD. Eu acho que o PSD...
3: Linhas vermelhas...
5: Mas quem impôs as linhas vermelhas foi o Montenegro há 3 anos.
3: Não quis negociar com o PS...
5: Agora, não
3: quando
5: quis
3: foi
5: negociar,
3: ao contrário,
5: foi para o Chega.
3: O PS é que não,
5: quer, mal.
3: O PS
5: mal,
3: é que não quis negociar.
5: Assumam.
3: Então
5: assumam.
3: Fez uma escolha errada.
5: Não. Claro.
3: Assim, mas,
5: claro. Até o Viegas, que é de CDS, acha que o Chega não é o partido credível para se negociar.
0: Sim, mas em primeiro lugar...
5: Eu disse aqui há pouco.
0: Em primeiro lugar...
5: Também tem as linhas vermelhas dele.
0: São as minhas também.
5: São as duas.
0: Em primeiro lugar, estou aqui, represento-me a mim próprio.
5: Não estou a impor nada. Agora, quem não quer, quem quer negociar com todos, tipo uma Maria vai com todos, é quem nos der mais, a gente vai para ali.
3: Isso não é.
5: Depois perde-se a ideologia e depois acontece o que aconteceu. Saíram mal, saíram mal.
0: Mas o que eu estava...
5: Fica bem, mas fica bem mal ao ministro.
0: O Chega não é confiável, verdade.
3: E o PS é.
0: Mas depois é preciso...
5: Claramente, quando assume
3: então
5: um compromisso,
3: não.
5: Cumpre.
0: Também não foi.
5: Quando assume um compromisso, cumpre.
0: Também não foi.
5: Olha, vê lá quando foi para eleger o presidente da Assembleia da República, se não foi o PS que resolveu o imbróglio, que já nessa vez o Chega falhou.
0: Não,
5: nunca o PS fez nada. Agora vai saber... Começa aqui a dar um dizer.
4: O Paulo agora quer nos vender uma ideia que o Partido Socialista nem queria apoiar o António José Seguro.
5: Não foi o Partido Socialista que elegeu, ajudou a eleger e arranjar uma solução para eleger o atual Presidente da Assembleia da República?
4: Pela grande maioria.
5: Por favor.
4: Pela grande maioria.
5: Uma memória muito seletiva.
4: Espera aí, para a memória seletiva.
5: Sou mais novo que vocês.
4: Pela grande maioria dos dirigentes socialistas, o António José Seguro não era o candidato. Foi ali, arrancada a ferros e tal, o apoio.
5: Foi sempre o meu candidato.
4: Paulo, o teu candidato.
5: As minhas linhas vermelhas e os meus candidatos.
4: Mas olha, atenção, que eu vi algumas pessoas do Partido Socialista que a linha vermelha era não apoiar António José Seguro e acabaram por engolir a linha vermelha.
5: Houve muita gente do PSD que não apoiou o
6: Ventura.
5: O Marques Mendes. E houve muita gente do CDS que também não apoiou o Marques Mendes. Né? Tanto naquela possível coligação AD, podia ser bem natural.
4: E certamente houve pessoas do Partido Socialista que não apoiaram tantos nesse grupo.
5: Exatamente.
4: E até, e houve
5: mas
4: alguns,
5: a maioria foi
4: alguns socialistas apoiaram.
5: Viegas é que chamou a
4: não.
5: Agora.
4: Não.
5: Até correu bem, né? O Seguro até ganhou com o melhor resultado de sempre.
1: Vamos à Bolina.
5: Até uma coisa boa.
4: Não, Fernando, quem foi buscar.
5: É um bom exemplo daquilo que é.
4: Quem foi buscar as
5: consensos e consegue ter a melhor votação de sempre para eleger o
4: quem foi buscar o Presidente da República e as eleições foi o Paulo Lopes.
5: Não foi.
4: Pronto, depois ouves o programa lá em casa, a gravação.
5: A próxima
1: está calor, está calor, já todos reparamos. O verão está a bater à porta, o centro hospitalar de Setúbal está, ou vai com certeza ter problemas, porque há falta de médicos no país todo, também aqui em Setúbal, não é? O que é que se pode prever? Carlos Cardoso, estou a olhar para ti, a pessoa mais ligada aqui.
5: Mas a Ministra da Saúde também teve uma boa intervenção no Congresso sobre isso.
0: Saltámos as eleições do PS.
1: Não, já lá vamos. É só para notarmos sobre...
0: É para dar aqui um bocado.
5: Continuamos na senda do governo.
1: Já vamos.
5: Vocês a apoiar e eu conto.
1: O que é que nós podemos esperar deste verão aqui em Setúbal, aqui no nosso centro hospitalar, com os médicos sem direito a férias, obviamente, não é?
6: E verão, vamos esperar a mesma coisa que esperámos nos outros anos anteriores. Quer dizer, portanto, as pessoas vão de férias, como tu dizes.
1: Já há crise, sem estar a
6: portanto,
1: de férias.
6: Não havendo médicos, vai haver alguns serviços que irão trabalhar com os mínimos, ou se calhar.
1: Mas há uma coisa que já está a perspectivar, já soubeste alguma coisa?
6: Não,
1: será
6: a
1: perspectivar
6: não sei,
1: para assegurar uma eventual explosão?
6: Portanto, de... Não, ainda por cima agora com esta nova ministra sobre os tarefeiros, né? Portanto, os tarefeiros agora
1: comprou
6: eles
1: mais
6: mudaram,
1: uma luta?
6: Não, eles mudaram o sistema dos tarefeiros, portanto, vai ser mais difícil, garantidamente, que os tarefeiros nas férias irão só, mas que conseguem assegurar as urgências com mais fluidez, portanto, se os tarefeiros deixam de poder fazer como faziam, ou deixam de ganhar como ganhariam, portanto, as coisas ficam mais difíceis, mas vai ser o mesmo que se tem estado a ver nos últimos anos, portanto, não há nenhuma alteração. Pelo contrário, portanto, o Serviço Nacional de Saúde cada vez está pior.
1: Vamos ver o Hospital de São Bernardo, se calhar, fechado em algumas valências.
6: Não, sim. E é isso que vai acontecer. Não tenho dúvidas absolutamente nenhuma.
1: Fernando Monteiro, esta questão dos tarefeiros, já houve um inventário de força, porque vem do mesmo tema, foi uma boa decisão? Ou seja, de alguma forma, acabar-se com um certo forrobodó que existia quando queria aparecer e ganhava uma dessa de dinheiro, quando não queria aparecer, ganhava na mesma. Quer dizer, agora aqui ficou reduzido a 50%, não é? Falhou, estava na escala, falhou, depois no mês seguinte recebe 50%, é que está lá, certo? Percebemos todos da mesma forma, não é? Portanto, a penalização vai ser por aí. É uma boa medida, Fernando Monteiro?
3: Eu não sei se é uma boa medida.
1: Acho que é uma forma de responsabilizar os tarefeiros.
3: Eu não. Criar mais responsabilidade junto dos profissionais, responsabilidade no bom sentido, é sempre positivo.
2: Criar regras.
3: Portanto, eu aí não critico. Agora, eu não sei se isso é uma boa medida ou não, até porque não conheço o sistema, já conheci há uns anos, mas hoje não conheço o sistema muito ao pormenor dos tarefeiros. Agora, eu sei que há uns anos havia muitos abusos por parte dos tarefeiros. Havia tarefeiros que faziam 48 horas seguidas em mais do que um hospital, e isso é humanamente impossível. Até um risco para os próprios, não é? Porque quem está 24 ou 48 horas seguidas a trabalhar, a probabilidade de cometer erros ou negligência é muito superior. Eu não sei se isto hoje ainda se acontece assim, se ainda há estes abusos por parte de alguns tarefeiros ou não. Se há, é evidente que tem que se acabar com eles. Não se pode é prejudicar aqueles que cumprem, e que cumprem bem. Esses não podem ser prejudicados porque há alguns que não cumprem. Eu, Alberto, não sei dizer, é uma medida. Se calhar temos que lhe dar algum tempo para percebermos se isso vai ajudar a resolver ou não. Se não ajudar, tem que se ajustar novamente. Agora, nós já falámos aqui imenso sobre o problema da saúde, que é um problema que se arrasta há várias décadas, não é um problema que surgiu agora, já tem vários e vários anos. Eu sei que o Paulo vai falar a seguir, mas vou-lhe já dizer, que eles tiveram 8 anos e também não resolveram, e que não é de fácil resolução, não é? E portanto é assim, o maior problema do Serviço Nacional de Saúde,
2: mas eu tinha aqui escrito isso,
3: daquilo que eu conheço, falta de recursos humanos, é a falta de médicos. Este é o problema do Serviço Nacional de Saúde, e que se agrava ainda mais porque a população em Portugal tem aumentado. E portanto, se nós já tínhamos falta de médicos para a população que tínhamos, se a população aumentar e não há novos médicos, o problema vai se agravar. E a tendência será para se agravar. E este problema tem que se apontar o dedo também à ordem dos médicos. Porque a ordem dos médicos, anos e anos e anos e anos e anos, impedia a entrada, a abertura de novas vagas para os cursos de medicina. E sempre boicotou isso. E boicotou nomeadamente a abertura em Portugal de universidades privadas para lecionar o curso de medicina, e só recentemente é que, com muito esforço, permitiu a abertura dessas
0: e
3: universidades.
0: Muita dificuldade a reconhecer os
3: exatamente,
0: formados em
3: portanto,
0: universidades.
3: Ninguém fala da Ordem
0: estrangeiro.
3: Dos Médicos, mas a Ordem dos Médicos, durante anos e anos e anos, tem muita culpa na situação que estamos a viver por causa disto. Porque se não há médicos suficientes, se não for possível formar médicos, se as vagas nas faculdades não aumentarem, e portanto temos o que temos, depois não há milagres. E isto não foi resolvido. E toda a gente sabia, então, a nível da medicina familiar, que nesta altura íamos ter um problema gravíssimo de falta de médicos a nível de medicina familiar. Porque eles vão se reformando. Nós tínhamos, bastava olharmos aqui há uns 10 ou 20 anos, há uns 20 anos atrás, para a faixa etária dos médicos de medicina familiar, para percebermos que eles iam se reformar todos mais ou menos na mesma altura. Mais ou menos, porque eram todos mais ou menos da mesma faixa etária. E nada se fez para que 20 anos depois esse problema estivesse resolvido. Portanto, como nada se fez, nós estamos aqui com os problemas de saúde que temos, queremos médicos, as especialidades é outro problema. Há especialidades, então, que é um gravíssimo problema, porque não há médicos. E se não há médicos, nem este governo, nem o governo do Partido Socialista, nem o próximo conseguirá resolver este problema com a brevidade e a eficiência que todos nós desejávamos. Portanto, há outros problemas na área da saúde, é evidente, e que aí o governo pode e deve fazer, se calhar mais e melhor, melhor gestão, às vezes até melhor gestão de recursos humanos também. Isso é mais possível com um governo com boa vontade e com capacidade para resolver, de conseguir resolver com mais brevidade. Agora, a falta de médicos, meus amigos, ou se formam mais médicos, ou dizem, em vez de termos 200 vagas, temos que passar para 300 ou 400, e é verdade que depois já não há, os alunos já não entram com média de 19, vão entrar com média de 16, mas um aluno com média de 16 não pode vir a ser um excelente médico?
5: E aqui ao lado tem essas
3: como é que
5: médias
3: não pode?
5: E são médicos,
3: em Espanha
5: França,
3: e noutros países,
5: exatamente.
3: Porque é que em Portugal tem que ter média de 19 para entrar em medicina? Nós temos que, se calhar, ter grandes crânios para investigação, mas para entrar em medicina, eu acho que qualquer aluno com média 16 pode vir a ser um excelente médico, até porque para ser um excelente médico não conta só as notas,
0: mas,
3: conta
0: Fernando,
3: também alguma
5: sensibilidade.
3: Não só sensibilidade.
0: Como é tudo na vida? E vocação?
3: De vocação, alguma vocação, às vezes até natural.
0: Mas
6: ser médico pode ter 19 anos, mas não tem vocação nenhuma.
0: Desculpa interromper o Fernando, mas e para além disso, ao limitar o número de cursos, e portanto as médias aumentam.
3: Claro,
0: se fosse possível,
3: claro,
0: se tivesse sido possível alargar.
3: Se passarem de 200 para 400 vagas, a média
0: baixa. Vai baixar.
3: E se baixar para 16, continuamos a ter excelentes alunos para poderem
0: exato.
3: Vir a ser excelentes médicos.
0: E ainda depois há a questão que...
3: Só que a Ordem dos Médicos nunca permite.
0: Nós já tivemos a oportunidade de debater este tema.
3: Opõe-se sempre.
0: Se devemos ou não, os alunos que terminam os cursos, durante um determinado período de tempo ficar...
3: Há outra situação que, do meu ponto de vista, veio agravar assim. É tudo isto, que é nós não tínhamos basicamente hospitais privados em Portugal há uns anos, há 20 anos, há 30 anos tínhamos alguns, mas era residual. Hoje temos vários hospitais privados, e os hospitais privados tiveram que recrutar aonde? No Serviço Nacional de Saúde, que era onde estavam os médicos, porque não havia médicos formados em hospitais privados, que eles não existiam. Hoje os hospitais privados já têm capacidade, penso eu, de poder, se calhar, formar os seus próprios médicos e os seus próprios especialistas nas várias especialidades da medicina.
0: Mas aí voltas ao princípio.
3: Já tem.
0: Mas voltamos ao princípio. Como não há cursos.
3: Nós tínhamos a trabalhar quase todos no Serviço Nacional de Saúde, pois havia algumas clínicas, mas no Serviço Nacional de Saúde, do ponto de vista hospitalar, muitos deles foram para os hospitais privados, o Serviço Nacional de Saúde fica com menos médicos. Se não há mais formação, se não se aposta na formação dos médicos,
1: de rabo na boca.
3: Não se resolve, não se resolve o problema. Não se resolve.
0: Nós temos que criar
3: falta de profissionais, poder, se resolve formando mais profissionais.
1: João Viegas, já temos um acesso dificultado às praias. Agora também vamos ter, se calhar, complicações no hospital. Pá, cada vez estamos a ficar com mais...
0: Infelizmente, isto é uma questão crónica no Serviço Nacional de Saúde nos últimos anos, que no verão temos sempre esse problema.
1: É que não podemos estar a despachar as turbulências para a Almada, não é?
0: Nos hospitais. Mas também, vamos lá, em determinadas especialidades, isso sempre funcionou assim, vai continuar a funcionar assim, e às vezes é preferível ter equipas que podem responder e terem capacidade e o número de, até porque o número de pessoas para estar numa urgência as tais 24 horas do que muitas vezes termos equipas, como ainda há pouco dia que quem estava a assegurar a urgência uma especialidade era uma estagiária, que é uma coisa que nem pode acontecer, e portanto há aqui que avaliar essas responsabilidades. Agora, lá está, os médicos, como qualquer trabalhador, também precisam do seu período de
1: férias, claro, claro,
0: seu descanso, e portanto tem que se readaptar, ainda por cima, que é um período do ano em que até aumenta o número de pessoas, por força do turismo, nomeadamente no Algarve, que é necessário,
1: pessoas, no mínimo,
0: que é necessário reforçar as equipas nesta área. Agora, queria também aqui dar nota porque nós muitas vezes falamos que há falta de médicos, mas se nós ouvirmos, e aqui voltando aqui um pouco ao que o Fernando nos estava também a dizer, se nós ouvirmos a ordem dos médicos, eles dizem que não há falta de médicos.
3: Sempre disseram.
0: Sempre disseram, e continuam a dizer que não há falta de médicos. Agora, o Serviço Nacional de Saúde também não pode, se nós dissermos assim, vamos pagar aos profissionais de saúde valores idênticos ao privado. O Serviço Nacional de Saúde, por muito que se invista, não vai conseguir fazer isso. Não vai conseguir equiparar-se àquilo que neste momento estão a pagar até hospitais no estrangeiro, porque alguns dos médicos estão a sair para fora. E, portanto, há aqui alguma dificuldade. Nós temos concursos que muitas vezes são lançados e ficam desertos.
6: Também, mas tens tarefas que ganham três vezes mais que o mesmo.
0: E por isso é que foi necessário. E a ministra. Foi necessário pôr um travão e disciplinar um pouco isso. Porque ainda hoje, Fernando estava a perguntar se havia casos recentes. Tínhamos casos recentes de médicos que estavam numa unidade local de saúde, que não podiam fazer mais horas, que se recusavam a fazer mais horas, mesmo que elas fossem pagas, e não fazendo ali, estavam como tarefeiras noutra unidade de saúde. E isto também não pode acontecer.
6: Sim, mas eu não estou a dizer que isso pode acontecer. Eu estou a dizer é que um tarefeiro, ousando, que ganha três vezes mais que um médico do quadro que está ao lado dele.
0: Também,
6: está ao lado dele. Quiser fazer rigorosamente a mesma coisa.
0: E, portanto, isto foi permitido durante...
2: Isso é justo.
0: Não é justo. E, portanto, isto também foi permitido durante muitos anos e as pessoas a chamar a atenção que isto não podia ser assim. E, portanto, vamos ver. Também sou um pouco como o Fernando Monteiro. Houve algumas medidas tomadas muito recentemente e eu sou sincero e acho que também tem que se envolver, e essa é uma das... que eu acho que é o caminho necessário, envolver. Temos os hospitais públicos, temos os hospitais privados, temos a área social, que também tem uma série de unidades, e isto tudo tem que ser envolvido. Verdadeiramente, tivemos, por exemplo, o governo do Partido Socialista e a Ministra da Saúde, então, que diabolizava, depois no final dos seus mandatos, já Marta dizia o contrário. Mas que, Marta... na altura, a ministra Marta Temido, que diabolizava o setor privado e o setor social. Mais recentemente, quando foi candidato ao Parlamento Europeu, veio dizer umas coisas um bocadinho diferentes. Mas a verdade é que durante aqueles mandatos do Partido Socialista, acabaram-se com as PPPs nos hospitais. Quer dizer, cometeram-se aqui uma série de irresponsabilidades. Como é óbvio, não melhorou, piorou. E, portanto... Certamente que o Paulo Lopes agora a seguir vai dizer que isto agora está muito pior do que o Partido Socialista.
2: Eu não vou dizer
1: nada disso. Estados este verão, podemos ficar dos Estados.
2: Não, eu não vou dizer nada disso, até porque existem institutos e dados independentes que dizem isso. Portanto, não sou eu que vou dizer, que sou faccioso aqui. Pronto,
0: depois passa-me o endereço desses
2: do João Viegas. Obviamente que há problemas estruturais. Obviamente que há muitos anos
5: Obviamente que houve falta de coragem política para combater certos poderes instalados, em que a ordem dos médicos era, a meu ver, um dos problemas, porque o Estado lhes deu poder para decidir sobre uma matéria do qual depois ficou refém, para poder, a verdade é esta. A ironia do destino é que, por exemplo, o último bastonário da Ordem dos Médicos é deputado do PSD atualmente. E, portanto, não sei como é que ele depois terá... O último, sim. Não o atual, o anterior. Mas, enfim, são situações que, com certeza, as pessoas conseguirão saber depois fazer a mudança do chip. Mas há os problemas estruturais, há bastante inércia e até alguma incompetência. Houve medidas que demonstraram claramente não, que este governo tomou, e eu vou dar uma que eu acho que é simbólica. Tiveram uma urgência muito grande em demitir o diretor nacional do Ministério da Saúde, que estava a implementar um trabalho que precisava ter algum tempo para depois ver-se resultados. Demitiram, puseram lá uma pessoa que, além de ser diretor, também dava consultas no Algarve e mais não sei o quê, portanto esse também se foi embora. Nunca mais se ouviu falar de nada. E a ministra, portanto, a todos estes problemas estruturais, alguma incapacidade e inércia, etc., agora juntou uma novidade, que é a culpa é dos imigrantes. Foi o que a ministra veio dizer no Congresso.
1: 1,6 milhões.
5: A culpa é dos imigrantes, porque temos muitos imigrantes e, portanto, subcarrega o sistema.
2: Isso também é.
5: E, portanto, a culpa é dos imigrantes.
2: Não foi isso que ela disse. Junta,
5: foi isso, foi. Disse é que foi isso que ela disse.
3: Temos mais 1,6 milhão.
5: Aumentou a população.
3: Se aumenta a população, não sobrecarrega.
5: Sobrecarrega, claro, mas dizer assim, a culpa é dos imigrantes.
3: Isto é uma questão de matemática.
5: Porque se fossem os portugueses a terem mais filhos, mas aumentava a população e aí resolvia o problema. Ou não resolvia o problema. Então, o que é que ser a culpa é dos imigrantes é de uma coisa?
3: Não é culpa dos imigrantes.
2: Ela não disse que a culpa era dos imigrantes.
3: Ela não disse isso. Não sei.
2: Ela disse.
5: Porque o PSD vai assumindo o discurso do Chega e depois vai tendo nestes problemas. A culpa é dos imigrantes. São as minhas, são, claramente. Não tenho as dúvidas nenhuma.
2: Há alguma responsabilidade dos imigrantes que vêm no verão e aumentam.
5: Sim, esses então são os que metem em causa tudo isto, tal como eles vêm no inverno para o pico da gripe.
2: Eu estou
5: trazer problemas ao
2: eu estou a ironizar o que.
5: Vamos lá.
2: Mas olha que a esperança média de vida aumenta.
5: Há aqui, como é óbvio, um trabalho de grande coragem política a fazer. E passa também por responsabilizar o privado. Porque não se pode dar alvarás, na minha opinião. Não, o Estado, que tem o poder de dar um alvará para determinada serviço poder funcionar e abrir ao público, eu acho que não se pode dar um alvará sem ter contrapartidas, que em casos excepcionais o privado tem que entrar. E estou a falar em casos excepcionais, em áreas excepcionais.
3: Tem que entrar como?
5: Tem que entrar, por exemplo, no pico da crise da gripe. Eventualmente, se há mais do que X horas de espera de um hospital público para dar resposta,
3: então
5: eu
3: poderem
5: acho
3: ir
5: que
3: ao privado. Mas foi isso que a Marta disse.
5: Não, recusou-se porque isso, o privado queria valor.
3: Foi isso que o governo do PS e a ministra Marta Temido se recusou a fazer.
5: Não, Fernando, o ministro Marta Temido.
3: Precisamente por causa de uma questão meramente ideológica.
5: Não, por uma questão económica, porque eles queriam fazer o serviço, mas receber o dinheiro que eles definiam. Obviamente, isso aí não dá. Obviamente, isso. Se não dá,
2: eu por acaso acho que seria
5: o valor custo que é prestado o mesmo serviço no público, não para aquilo que o privado diz.
2: Mas olha,
5: valha-me Deus,
1: do
5: ponto de vista ideológico, querem ganhar dinheiro a todo o custo, até com a doença das pessoas. No limite, vamos lá ser honestos também na discussão. Quando a Marta Temido disse no período da Covid. Quem é que são os privados que estão dispostos
3: é
5: a vir aqui?
3: Recusaram-se
5: todos. Mas então, numa primeira onda, recusaram-se todos.
2: Mas agora vamos voltar
5: porquê?
2: Ao princípio.
5: Porque não dava dinheiro.
2: A pagar o
5: não
2: que se paga.
5: Dinheiro.
2: O que estava a pagar aos tarefeiros.
5: Se calhar o custo
2: público também é muito alto.
5: Aquilo que se paga no público. Agora é assim. Obviamente, ninguém tem. É mesmo para terminar. Deixa-me só terminar.
1: Rapidamente.
5: Aqui não há estrelas, é como no Congresso de
2: Malta. O Alberto está a estabelecer ali uma linha vermelha. É melhor.
5: 20 segundos, Dr. Miguel Albuquerque. Então,
2: respeitar, só, tens só que respeitar para dizer a linha vermelha do Alberto.
5: Não é um assunto fácil de todo. a questão da saúde, não. Mas que tem que mexer obrigatoriamente, incluindo os privados e o setor social, mas pondo com condições que isto não pode ser continuar a abrir hospitais e clínicas privadas da forma como está, porque isso vai buscar os recursos ao Estado, e qualquer dia não temos recursos no Estado. E no dia que não tivermos recursos no Estado, eu quero ver, quando não houver depois o dinheiro dos seguros, onde é que as pessoas vão tratar? É só isso que eu pergunto.
1: Bom, eu isto vai ficar na minha agenda, porque há uma questão que não foi abordada aqui hoje, que nós queríamos abordar, que era a questão das eleições
4: dos partidos. Isto é mais importante.
0: Mas eu queria...
1: Não, é que nós vamos ter que... Há eleições com 98,5%, não é?
5: Um bocado curioso.
1: E queremos saber...
0: PS do Bala era fácil, porque eram as mesmas palavras que o Paulo utilizou para o Congresso do PSD.
1: A ideia, de facto...
0: Monótono, a população não se revê...
1: A ideia, de facto, é saber...
0: Os militantes não concordam.
1: É saber o nascimento, saber se há mais jovens que estão interessados ou não estão interessados para a política, e se há esse, enfim.
0: Eu acho que sim.
5: O CDS está cheio deles.
1: Ora bem,
5: são magotes, paletes.
1: Quando este painel voltar a reunir, isto ficar
0: mais
1: claro. Chegamos ao final, agradeço ao Fernando Monteiro, ao Carlos Cardoso, João Viegas e Paulo Lopes. Agradeço realmente este calorzinho que vamos sofrendo aqui neste tempo, e até a próxima hora. Até lá, muito obrigado.
7: Hora Certa. Vinte e dois graus.

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1: A Frente Ribeirinha de Setúbal recebeu um mobiliário urbano sustentável feito com redes de pesca. O homem que esfaqueou uma mulher no centro comercial de Leiria foi apanhado em Lisboa. O governo aprovou a alteração ao Código das Expropriações. No futebol, Pedro Neto diz que estar no último Mundial, ao lado de uma lenda que é Cristiano Ronaldo, é mais uma motivação. O Equador bateu a Alemanha por 2-1 na última jornada do Grupo E.
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1: A Frente Ribeirinha de Setúbal ganhou um novo mobiliário urbano com bancos e papeleiras de construção sustentável feitos a partir de 4 mil redes de pesca recicladas no âmbito de um projeto ambiental a que o município se associou. São 4 bancos e 4 papeleiras instalados no Passeio Ribeirinho do Cais 3 do Porto da Cidade e na zona de Doca Pesca de Recreio das Fontainhas do Ados de Setúbal no âmbito do projeto de sustentabilidade da Mini Portugal, desenvolvido em parceria pelo município com a Gravity Wave Startup Internacional dedicada à limpeza dos oceanos e à promoção da economia circular. Estes equipamentos foram produzidos a partir de 4 mil redes de pesca recolhidas no Porto de Setúbal, posteriormente recicladas e transformadas em novos produtos para usufruto público. O presidente do Conselho de Administração da Administração dos Portos de Setúbal e Sesimbra, Vitor Caldeirinha, elogiou a concepção e design do novo mobiliário urbano que equipa a Frente Ribeirinha, criado no âmbito da sustentabilidade, uma preocupação alinhada com esta entidade. Temos 75% da área protegida na nossa jurisdição, assinalou. Depois de Setúbal, o Mini Ford Oceans, que teve origem em Espanha, através do qual foram recolhidas mais de 9 mil toneladas de plástico do mar Mediterrâneo, posteriormente transformadas em mobiliário urbano, produzido a partir de redes de pesca recicladas, têm previstas mais ações a território nacional, com vista a ampliar o impacto ambiental e social do projeto. O homem esfaqueou ontem uma mulher num centro comercial de Leiria, pôs-se em fuga de imediato e acabou detida em Lisboa, confirmou a agência Lusa, fonte da Polícia de Segurança Pública. De acordo com a mesma fonte, a vítima de 37 anos teria uma relação amorosa com o suspeito, desconhecendo-se ainda o motivo a que levou à agressão no estacionamento subterrâneo do centro comercial. A agência Lusa presenciou no local que a PSP encerrou uma das saídas do estacionamento do referido estabelecimento logo após a agressão. A vítima não corre perigo, é ferida leve. Estamos a consolidar as provas, reforçou a PSP, referindo que a mulher foi assistida no local e transportada ao Hospital de Leiria por precaução. O alerta foi dado pelas 13 horas e 15 minutos de ontem, tendo o homem se colocado em fuga logo em seguida, deixando o seu veículo estacionado no parque subterrâneo automóvel, que está a ser alvo de perícias. Acabou detido cerca de 2 horas após o alegado crime. As imagens das câmaras de videovigilância do centro comercial captaram o casal momentos antes da agressão e estão agora a ser visionadas pela polícia. O Governo aprovou em Conselho de Ministros a alteração ao Código das Expropriações, que permitirá às Assembleias Municipais maior poder de decisão sobre a transferência de propriedades destinadas a obras e projetos de iniciativa local. Segundo o diploma, a iniciativa deve assegurar a adequada articulação entre órgãos municipais e a operacionalidade dos respectivos procedimentos. O texto da Comissão da Reforma do Estado e Poder Local foi aprovado em votação final global, com votos a favor do PSD, CDS-PP, PS Livre, PCP, Bloco de Esquerda e JPP, e a abstenção do PAN e contra do Chega e Iniciativa Liberal. As Assembleias Municipais, conforme notou a proposta de lei, já possuem então competências para a declaração de utilidade pública das expropriações no âmbito da concretização dos planos de urbanização ou planos de pormenor, e situações abrangidas pelo regime especial da expropriação no âmbito do Programa de Estabilização Económica e Social e Plano de Recuperação e Resiliência. Ao transferir esta competência para as Assembleias Municipais, promove-se a proximidade entre a decisão e as necessidades locais, conferindo maior autonomia, escrutínio e agilidade ao processo, lê-se na proposta. No futebol, Pedro Neto diz que estar no último Mundial de uma lenda como Cristiano Ronaldo é mais uma motivação. Pedro Neto falou aos jornalistas em conferência de imprensa a partir do Quartel-General de Portugal, em Palm Beach, para fazer a antevisão do decisivo jogo frente à Colômbia no Mundial de 2026. Pedro Neto diz que Neymar marcou muito a sua infância.
3: Acho que o Neymar é um jogador que marcou muito a minha geração, até pela alegria e pelo aquilo que fez em campo. E sem dúvida tudo, isso que está a dizer, o facto de ter entrado em campo e ter sido celebrado mais com um golo é a prova disso. E pronto, merece também pelo facto daquilo que passou e sem dúvida que marcou a minha infância, tal como eu disse, devido à maneira de jogar, à maneira de vivenciar o futebol. É uma coisa que ficou sempre marcado na minha pessoa também.
4: Havia placar? Placar, não é?
1: Pedro Neto, que esteve pelo Chelsea no Mundial de Clubes, que venceu, foi questionado sobre a experiência que ficou sobre as equipas sul-americanas.
3: O que eu trago dessa experiência foi o facto de por exemplo, tal, que o Flamengo foi, eu falei na altura até que foi um jogo muito difícil, até à altura tinha sido o jogo mais difícil que nós enfrentámos, pela intensidade, pela maneira de jogar, pela maneira de vivenciar o jogo, pela atmosfera que também houve, que os brasileiros estavam em peso no estádio, e é tal coisa como foi perguntada, o ambiente amanhã vai ser parecido, a intensidade do jogo vai ser parecida, a vivência, a intensidade, e é isso que nós temos que estar preparados.
1: Palavras de Pedro Neto, o jogo de Portugal vai ser entre este sábado e domingo, à meia-noite e meia. O Equador bateu a Alemanha por 2-1 na última jornada do Grupo E. Nesta quinta-feira e seguiu em frente como um dos melhores 8 terceiros classificados. O grande herói da partida jogou no Sporting, Gonzalo Plata. Aos 25 anos atingiu o apogeu da sua carreira ao enganar o monstruoso Manuel Neuer. Nova Iorque, cidade progressista, foi o palco do primeiro jogo deste Mundial arbitrado por uma mulher, na verdade um quarteto feminino, juntamente com as assistentes e a quarta árbitra, Tori Penso, teve essa responsabilidade e muito trabalho. O duelo começou com um ritmo frenético, logo à passagem do terceiro minuto, Leroy Sané foi mais feliz do que os dois jogos anteriores, em que tinha passado muito despercebido. O extremo do Galatasaray finalizou bem a primeira em zona frontal e celebrou. Pavlo Fica acertou com o pé na cara de Pedro Vite, num lance de aparentemente bem arrista. A árbitra nada assinalou e o VAR, Joy Dickinson, namorou a juíza. Foi um lance que correu as redes sociais. Mas a resposta sul-americana foi imediata. Aos 9 minutos, Nilson Angulo arranjou espaço para a entrada da área e arrematou com o efeito para baixo ao posto mais distante. Neuer pareceu surpreendido, pois a bola passou entre as pernas de um defesa e beijou as redes. Foi o primeiro golo desta temporada que o jovem extremo do Sunderland. A tomada física do encontro manteve-se, poucas chances, muitos duelos. O Equador orgulhava-se de equilibrar o duelo e teve uma merecida recompensa, com o ex-Sporting a saltar para as capas dos jornais equatorianos. No canto batido à direita, aos 77 minutos, um desvio de Kevin Rodrigues ao primeiro poste, um segundo toque de Plata, sagaz a enganar Neuer, que já se preparava para agarrar a bola tranquilamente. O ex-experiente alemão foi enganado. A verdade é que os sul-americanos foram os mais perigosos até ao final do encontro, com transições rápidas que puseram os alemães em sentido. Dennis Oldav, arma secreta de Nagelsmann, não teve efeito desta vez, tendo sido lançado na última meia hora. Uma Alemanha algo adormecida pelo recuperamento assegurado, acabou surpreendida pelo bravo Equador. Justiça poética após o drama inicial da partida. Os germânicos mantiveram, apesar disso, o primeiro lugar do grupo com 6 pontos, os mesmos da Costa do Marfim, que bateu o coração. O Equador assegurou 4 pontos e será um dos 8 melhores terceiros classificados. E a festa continua.

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2: Um homem de 31 anos foi atropelado mortalmente na noite de quarta-feira na A1, na zona da Mialhada, pela ambulância que o ia socorrer. A situação ocorreu pelas 22h10, no sentido sul-norte, depois do condutor ter sofrido um despiste. Segundo a tripulação de uma ambulância do norte do país, que passava naquela zona, o carro estava a circular com as luzes apagadas e com uma condução errática quando os ultrapassou. Segundo Nunes Bão, comandante dos bombeiros da Mialhada, os colegas da Corporação do Norte encontraram o carro despistado e tentaram prestar auxílio ao condutor. No entanto, acrescenta que o condutor revelou agressividade, insultando os tripulantes e começou aos murros e pontapés à ambulância. Sem condições de segurança, a tripulação alertou o 112, seguiu e fez uma participação no posto da GNR de São João da Madeira, refere Nunes Bão. Após essa situação, a vítima seguiu a pé pela autoestrada para sul. A cerca de 300 metros do local do acidente, um furgão atingiu com o espelho retrovisor, tendo um motorista ligado para o 112 a dizer que atropelou uma pessoa. O condutor prosseguiu a pé pela A1 e, a cerca de 1,5 km do local onde sofreu o acidente, foi atropelado mortalmente pela ambulância dos bombeiros da Mialhada, que tinha sido acionada para o despiste. Quando a nossa ambulância ia passar, ele atirou-se para a frente. Não havia nada a fazer para evitar, lamenta Nunes Bão. Este responsável diz ter apurado, entretanto, que outros condutores que circulavam na A1 já tinham ligado para o 112 a avisar para a presença de um homem de calções de praia e descalço a pé na autoestrada, no meio da faixa de rodagem, a tentar atirar-se para cima dos carros. O Ministério Público reabriu o inquérito crime à divulgação no Facebook em 2018 documentos classificados da Marinha na sequência de interceções telefónicas na investigação ao grupo neonazi Movimento Armilar Lusitano. A informação consta deste último processo consultado pela Lusa, no âmbito do qual foram acusados de crimes de terrorismo no passado dia 17 de junho 9 pessoas alegadamente ligadas a este movimento, que terão planeado ações futuras contra alvos políticos, partidos, jornalistas e académicos. Cerca de um mês antes da dedução desta acusação pelo Departamento Central de Investigação e Ação Penal, a Polícia Judiciária informou a Polícia Judiciária Militar de que as interceções telefónicas na investigação ao movimento armilar Lusitano poderiam ter relevância para um caso da divulgação de documentos classificados em 2018. No dia seguinte, a Polícia Judiciária Militar solicitou ao Ministério Público que avaliasse a reabertura do inquérito por violação de segredo de espionagem que decorrer entre 2020 e 2022, relacionados com factos de 2018. No início deste mês, o Departamento de Investigação e Ação Penal de Lisboa determinou a reabertura da investigação citando um artigo do Código do Processo Penal que estabelece que um inquérito só pode ser reaberto se surgirem novos elementos de prova que invalidem os fundamentos invocados pelo Ministério Público no despacho de arquivamento. Segundo o despacho, o procedimento criminal em causa nunca prescreverá antes de 5 de dezembro de 2028. A prestação social única, PSU, foi oficialmente aprovada na Assembleia da República após um acordo político in extremis entre o PSD e o PS. A viabilização do documento ocorre através do voto favorável dos partidos do governo e da abstenção do PS e da Iniciativa Liberal. O Partido Chega ficou isolado no bloco da rejeição, votando contra a medida ao lado de toda a bancada da esquerda, o LIVRE, PCP, Bloco de Esquerda, PAN e JPP.
3: O combate à pobreza está presente neste documento. O humanismo está presente neste documento final.
4: Nenhuma razão de deslealdade em nenhum dos diálogos. Foi possível chegar a um acordo com o Partido Socialista, ainda bem, não foi com o Chega.
2: Ao ver-se excluído das negociações finais, após avanço e recuo com a Aliança Democrática, o Chega acusou o PSD de preferir uma muleta habitual do Partido Socialista em vez de negociar à direita. O partido liderado por André Ventura justificou o voto contra, criticando a descaracterização da proposta e o alegado ceder do governo às exigências do Partido Socialista.
5: O Chega não aceita, nunca aceitará, que alguém que venha para este país sem contribuir um cêntimo receba subsídios pagos pelos portugueses. Ficamos sós, mas com a razão do nosso lado.
4: Não. O deputado André Ventura não ficou só. Há 3 ou 4 dias ficou com a CGTP, hoje ficou com a esquerda. Nunca ficou, foi com a razão.
2: O ministro da Presidência, António Leitão Mar, teve um papel central, fez várias declarações públicas fundamentais, tanto nas semanas que antecederam o acordo como imediatamente após a votação. Palavras de Leitão Mar, antes da votação final.
6: O governo naturalmente preferia a proposta que apresentou, mas esta faz parte do processo de aproximações. Quem está de fora, e reiteradamente está de fora, mostra-se inútil para a resolução dos problemas do país.
2: Leitão Marques desvalorizou o voto contra do Chega, que também tinha chumbado a reforma laboral dias antes, sublinhando que o importante foi garantir a reforma estrutural e os 620 milhões de euros do PRR através do entendimento com o Partido Socialista. No futebol, Nuno de Braga já não é treinador do Paços de Ferreira. Através de um comunicado, os castores confirmaram a saída do técnico de 37 anos, que na última época esteve à frente da equipa e acabou por ser despromovido à Liga 3. Recordes que o Paços de Ferreira terminou no 17º lugar da 2ª Liga. Na passagem pelo Paços de Ferreira, Nuno de Braga somou um total de 7 vitórias em 21 jogos. O Instituto Português do Mar e da Atmosfera prevê para este sábado a céu pouco nublado ou limpo, apresentando períodos de muito nublado no litoral norte e centro, com a possibilidade de ocorrência de períodos de chuva fraca no litoral norte e centro até ao final da manhã. Vento fraco a moderado, quadrante oeste, com a possibilidade de formação de neblina ou nevoeiro matinal em alguns locais do litoral oeste. Previsão de uma pequena descida da temperatura mínima e uma pequena subida da temperatura máxima no Algarve.
1: 21 graus.

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1: China vai acompanhar impacto da IA no mercado do trabalho. Supremo brasileiro fixa regras para a responsabilização das redes sociais. Grok de Elon Musk utilizada nos ataques dos Estados Unidos contra o Irão. SpaceX anuncia compra da Cursor e pode ultrapassar a avaliação da Amazon. O uso de ChatGPT em discursos políticos gera polémica na Alemanha. Micro-organismos de vulcão em La Palma podem ajudar a estudar vida em Marte. Polícia investigado por usar IA para criar provas do Reino Unido. Índia restringe acesso ao Telegram para evitar fugas durante exames. 20% das empresas alemãs que usam IA consideram fácil substituir licenciados. Interrupções na internet afetam mais de 20% dos portugueses.
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China anunciou que irá acompanhar o impacto da inteligência artificial no mercado de trabalho nos próximos 5 anos, numa resposta aos receios quanto à possível destruição de empregos decorrente do boom desta tecnologia a nível nacional. O documento apela à realização de uma investigação aprofundada para enfrentar de forma proativa o impacto sobre o emprego da IA, bem como de outros fatores que marcam a conjuntura atual, como o envelhecimento da população ou o que Pequim denomina mudanças no ambiente externo, uma forma velada de se referir às tensões geopolíticas, especialmente com os Estados Unidos. As autoridades chinesas pretendem melhorar as capacidades de acompanhamento e alerta sobre riscos relacionados com o emprego, pelo que procuram estabelecer um sistema de alerta precoce para regiões, indústrias, empresas, grupos populacionais ou períodos considerados chave.

dados por utilizadores e declarou que não cabem mais recursos na ação. A decisão fixa uma nova interpretação do Marco Civil da Internet brasileiro, ampliando as hipóteses de responsabilização das empresas de redes sociais e plataformas digitais. Segundo o STF, a exigência de ordem judicial prévia para responsabilizar plataformas por conteúdos de terceiros mostrou-se insuficiente para proteger direitos fundamentais e a democracia. Nos casos de crimes contra a honra e de atos ilícitos civis da mesma natureza, permanece a necessidade de ordem judicial para a remoção do conteúdo e eventual responsabilização da plataforma. A decisão também prevê que conteúdos idênticos a publicações já removidas por determinação judicial deverão ser retirados pelas plataformas, independentemente da emissão de novas ordens judiciais.

empresa de inteligência artificial de Elon Musk, Grok, foi utilizada nos ataques contra o Irão, revelou a administração norte-americana num documento judicial. A revelação consta de um documento do Departamento de Justiça dos Estados Unidos que defende as turbinas a gás de um gigantesco centro de dados da empresa do multimilionário, a Xai, alvo de uma queixa ambiental. No documento apresentado a 15 de junho e consultado pela agência France Press, o Departamento de Justiça argumenta que a queixa ameaça a segurança nacional, económica e energética do país, ao arriscar-se a cortar o fornecimento de energia a infraestruturas de IA agora utilizadas pelo Exército. A utilização militar da IA suscita controvérsia. Na Google, mais de 600 funcionários exigiram em abril que não fosse fornecida IA ao Exército para operações confidenciais. O grupo já tinha abandonado o projeto Maven em 2018 sob pressão dos seus engenheiros.

A empresa aeroespacial SpaceX anunciou hoje que vai adquirir a empresa de código assistida por IA Cursor, num valor estimado de US$600 milhões em ações, preparando-se para ultrapassar a capitalização bolsista da Amazon. O documento foi hoje enviado ao regulador do mercado norte-americano e ocorre dias depois da entrada da SpaceX em bolsa, na que foi a maior oferta pública inicial da história. A oferta significa que os investidores na Cursor vão poder receber ações da SpaceX com base na avaliação de US$600 milhões, constante no negócio e que deverá ficar concluída no terceiro trimestre. A SpaceX já tinha anunciado em abril que tinha assegurado direitos para comprar a Cursor no final do ano, estando apenas à espera da IPO efetivada na passada sexta-feira. A integração das funcionalidades do Cursor vai permitir à SpaceX entrar no espaço dos clientes empresariais que usam atualmente ferramentas e plataformas como o Cloud da Anthropic ou o ChatGPT da OpenAI. Esta avaliação colocá-la acima da Amazon e apenas atrás da Nvidia, Alphabet, Apple e Microsoft.

utilização da inteligência artificial para redigir discursos políticos desencadeou controvérsia na Alemanha depois de ter sido divulgado que textos atribuídos a governantes terão sido produzidos quase integralmente por plataformas como o ChatGPT. A polémica ganhou força depois de uma investigação da revista semanal alemã Die Zeit ter concluído, com recurso a software de análise, que grande parte de vários discursos do ministro da Digitalização, Carsten Wildenberger, foram geradas por IA. Entre os textos analisados encontrou-se uma intervenção num grupo de reflexão em Washington e quatro discursos proferidos perante o Parlamento, incluindo um dedicado aos riscos associados à utilização da própria IA. Segundo a investigação, Wildenberger terá igualmente recorrido a esta tecnologia para redigir artigos de opinião publicados em meios de comunicação alemães. Um dos casos mais citados envolve um artigo publicado em abril no jornal económico Weldenblast, que de acordo com a Zayed foi escrita em pelo menos 99,3% por um sistema de IA.

Uma investigação internacional em que colaboram duas instituições portuguesas identificou os primeiros micro-organismos a colonizar os tubos de lava formados na erupção do vulcão Tajogaite, que servem de modelo para estudar a possibilidade de vida em Marte. Publicado na revista científica Environmental Microbiome, o estudo descreve quais os micro-organismos que chegam primeiro a estes espaços recém-criados pela atividade vulcânica, como se adaptam às condições extremas e qual o papel que desempenham na recuperação do ecossistema, informou o Governo Regional de Andaluzia em comunicado de imprensa. Os investigadores puderam observar quase desde o início como a vida começa num ambiente completamente novo e estéril.

aberta uma investigação criminal contra um agente da polícia britânica por suspeitas de uso de inteligência artificial para fabricar provas em diversos casos judiciais. O agente em causa foi afastado das funções de primeira linha. Foi aberta uma investigação criminal devido a uma alegação de perversão da justiça após o alegado uso de sistema de IA por parte de um agente para criar material de prova em inúmeros casos, afirmou a polícia de Derbyshire, citada pelo The Guardian. Estamos a trabalhar em estreita colaboração com o Ministério Público no que diz respeito a quaisquer casos que possam ter sido afetados, acrescentou a autoridade. Para já, a investigação ao agente que não foi identificado ainda está na fase inicial. E não são conhecidos os tipos de casos que podem ter sido alvos de manipulação exterior, nem o tipo de prova que pode ter sido criada. O agente envolvido foi afastado das funções de primeira linha, enquanto se aguarda o resultado da investigação. Não foram efetuadas detenções, acrescentou a polícia.

governo indiano ordenou a restrição à rede social Telegram por mais de uma semana, alegadamente para evitar fugas de informação e fraudes durante o novo Exame Nacional de Admissão às Faculdades de Medicina, disseram fontes oficiais. A decisão surge após semanas de indignação nacional contra o governo, que a oposição e os sindicatos de estudantes acusam de não garantir a transparência dos exames. O Telegram estava operacional no país pelo menos até às 12h30, horário local. Não é claro como o governo vai implementar a nova restrição. A intervenção do governo indiano, que consiste em várias orientações, vai bloquear o acesso à rede social em todo o país até 21 de junho, um dia após a prova, e restringir algumas das suas funcionalidades até 30 de junho. O Departamento Central de Investigação do país afirma ter descoberto até 180 mil dólares em transações fraudulentas e está a conduzir uma investigação criminal para proteger a integridade de um dos exames mais importantes do país.

Quase 20% das empresas alemãs que já utilizam inteligência artificial consideram fácil ou muito fácil substituir trabalhadores com formação superior por funcionários sem grau académico apoiados por ferramentas de inteligência artificial, revelou um estudo divulgado pelo Instituto Económico LFO. De acordo com os dados, cerca de 15% consideram fácil ou muito fácil substituir trabalhadores experientes por profissionais sem experiência que utilizem sistemas de IA. A amostra do estudo é de 3 mil empresas, disse fonte oficial da LFO Alusa. A IA está a transformar o mundo de trabalho e em algumas áreas pode até substituir parcialmente qualificações formais e experiência, afirmou a investigadora do LFO, Ana Ruffert. O estudo indicou ainda que 54,5% das empresas inquiridas já utilizam IA nos seus processos empresariais. Apesar destes resultados, a maioria das empresas continua a considerar limitada a capacidade da IA para substituir trabalhadores qualificados. Mais de metade, 55,4% das empresas que utilizam IA, afirmam que é difícil ou impossível substituir um trabalhador com formação superior ou técnica por pessoal menos qualificado, apoiado por esta tecnologia.

Portugal fez progressos na velocidade da internet, mas mais de um quinto dos portugueses registra interrupções como bloqueios ou quebras de ligação, pelo menos uma vez por semana, conclui o estudo da NetSonada para a DE6, agora divulgado. De acordo com os resultados obtidos, junto de 600 utilizadores de internet portugueses, 81% dos inquiridos acredita que uma maior velocidade de internet melhora a qualidade global da sua experiência online. Contudo, o estudo mostra que muitos utilizadores continuam a enfrentar problemas de latência, bloqueios, paragens para carregamento e curtas quebras de ligação, mesmo quando utilizam ligações de fibra de alta velocidade. Lê-se no documento.

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2: O Comando Territorial de Setúbal, através do posto territorial da Moita, no passado dia 22 de junho, identificou 3 menores por tentativa de roubo no concelho da Moita. Na sequência de uma denúncia que dava conta de uma tentativa de roubo na via pública, na localidade de Alvedros, os militares da Guarda deslocaram-se de imediato ao local e confirmaram a ocorrência. No decorrer das diligências policiais, foi possível localizar os 3 suspeitos, com idades compreendidas entre os 14 e os 16 anos, apurando-se que terão tentado subtrair bens a um menor de 14 anos, recorrendo ao uso de força física. Os menores foram entregues aos respectivos familiares, tendo o suspeito de 16 anos sido constituído arguido. Os factos foram comunicados ao Tribunal de Família e Menores do Barreiro. Um homem de 31 anos foi detido pelo Comando do Petão de Lisboa da Polícia de Segurança Pública através da 1ª Divisão Policial pelas 10h30 da manhã do dia 21 de junho na freguesia de Santa Maria Maior, isto por suspeitas da prática do crime de furto em residência. Na fuga, saltou da varanda de um primeiro andar. Em comunicado, emitido pela Polícia de Segurança Pública, enviado agora às redações, é explicado que numa artéria da Freguesia da Misericórdia, vários moradores alertaram a PSP para um alegado furto em curso no interior de um prédio, após terem ouvido ruídos suspeitos e verificado que a porta de uma das frações se encontrava arrombada. De imediato, os polícias deslocaram-se ao local e iniciaram diligências de verificação das diversas frações do prédio e, durante esta intervenção, o suspeito abandonou uma mochila contendo vários objetos e saltou da varanda do primeiro andar, colocando-se em fuga à piada. Após serem interceptados, os polícias encontraram na posse do homem 4 telemóveis e um conjunto de chaves, tendo estes sido apreendidos. Já no interior da mochila abandonada pelo suspeito foram recuperados 11 computadores portáteis e um par de escutadores, bens que posteriormente foram entregues ao seu legítimo proprietário. Na mesma nota, a PSP adianta que as diligências realizadas permitiram ainda apurar que o detido havia provocado danos da porta de outra fração do mesmo edifício. O homem, já com antecedentes criminais, foi presente às autoridades judiciárias competentes e foi dedicado à pedida de coação de prisão preventiva. A Liga dos Bombeiros Portugueses manifestou-se agora contra a decisão do INEM de excluir as motos da emergência pré-hospitalar do financiamento às associações, alegando que apresentam resultados muito positivos no socorro à população. Em comunicado, a Liga dos Bombeiros Portugueses adiantou que o INEM fez saber que pretende excluir no novo protocolo que está a ser negociado entre as duas partes as motos de socorro dos bombeiros, numa intenção que a fonte do Instituto Conselho coordena a emergência para o hospitalar, confirmou à Lusa. O INEM tem falta de ambulâncias na margem sul e em Lisboa, razão pela qual propôs aos bombeiros transformar as motos em mais ambulâncias, com o respectivo aumento de financiamento a pagar às associações, adiantou a mesma fonte, realçando que, além disso, o Instituto já tem motos próprias em Lisboa e no Porto. A Liga já fez saber que está contra esta posição, argumentando que os resultados obtidos em 2025 e já em 2026 pelas 3 motas de emergência pré-hospitalar protocoladas com as associações de bombeiros, Cacilhas e Queluz, dos voluntários portuenses. O secretário-geral do Partido Socialista mostrou total solidariedade para com o que está a acontecer na Venezuela. Em declarações aos jornalistas, na quinta-feira, José Luís Carneiro propôs ainda ao governo colocar os serviços da Proteção Civil Portuguesa ao dispor das autoridades venezuelanas.
3: Solidariedade muito profunda às autoridades venezuelanas e uma palavra muito, muito sentida de solidariedade à comunidade portuguesa e luso-descendente que se encontra na Venezuela. Estamos a falar de mais de 600 mil portugueses e luso-descendentes que vivem e que têm as suas vidas estabelecidas na Venezuela, a quem eu quero transmitir a mais profunda solidariedade, com muita inquietação e até com falta de comunicações com muitos dos seus familiares. A proposta que eu tinha para fazer é para que o governo possa, o nosso governo português, possa colocar os serviços da nossa Proteção Civil ao dispor das autoridades da Venezuela.
2: Palavras do secretário-geral do Partido Socialista, José Luís Carneiro. No futebol, o estádio Alvalade, em Lisboa, vai ser o palco do primeiro jogo de Portugal na edição 26-27 da Liga das Nações, frente ao País de Gales, anunciou a Federação Portuguesa de Futebol. O recinto leonino acolhe o primeiro jogo da equipa das esquinas como anfitriã, frente aos galeses, a 24 de setembro, às 19h45, seguindo 3 dias depois a deslocação à Noruega, a 27 de setembro, na terceira jornada do Grupo A. 4, Portugal joga na Dinamarca a 1 de outubro, antes de receber a seleção norueguesa no dia 4 de outubro, no Estádio do Dragão, no Porto, também às 19h45. Portugal, já vencedor da edição na inaugural da competição em 2019, é o atual detentor do troféu, depois de derrotar na final da edição passada à Espanha por 5-4 nas grandes penalidades e após um empate a 2 bolas no tempo regulamentar e prolongamento.

11 minutos nos separam das 23 horas. Aproximamo-nos das 23 horas e, por isso, do final da primeira hora da emissão desta sexta-feira do Universo. Voltaremos depois das notícias.

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2: Um homem de 25 anos foi detido pela Polícia Judiciária por fortes indícios da prática de dois crimes de homicídio qualificado na forma tentada, na sequência de um ataque com um X-ato que deixou duas pessoas feridas, uma delas em perigo de vida, no Barreiro. Em comunicado divulgado na quinta-feira, a PJ informa que a detenção foi efetuada pelo Departamento de Investigação Criminal de Setúbal, na sequência da investigação aos factos ocorridos na noite de 16 de junho, na esplanada de um café, durante a transmissão de um jogo de futebol. Segundo a polícia, o suspeito atacou as duas vítimas com um X-ato, atingindo uma delas na zona do pescoço, provocando-lhe ferimentos que a colocaram em perigo de vida. As vítimas são dois homens de 28 e 21 anos. De acordo com a investigação, na origem das agressões terão motivos fúteis. Após ser presente a apuramento do relatório judicial, o arguido ficou sujeito à medida de coação mais gravosa, tendo sido aplicada à prisão preventiva. O inquérito é dirigido pelo Departamento de Investigação e Ação Penal do Barreiro. Um homem foi interceptado pela Polícia de Segurança Pública quando pilotava um drone que sobrevoava o evento Rock in Rio no Parque das Nações sem a devida autorização. Tudo aconteceu no dia 21 de junho de 2026, pela meia-noite. O Comando Metropolitano de Lisboa da Polícia de Segurança Pública, através da 2ª Divisão Policial, interceptou um homem que pilotava este drone que sobrevoava então o recinto do Rock in Rio sem a devida autorização. Tudo aconteceu por volta da meia-noite na freguesia do Parque das Nações, no âmbito do policiamento do evento. Nesta data, os Linkin Park foram os cabeças de cartaz. Em comunicado enviado às redações, a PSP adiantou que o aparelho foi apreendido ao infrator, tendo este sido autuado por diversas infrações, designadamente por não se encontrar registado como operador de drone na plataforma da ANAC, pela inexistência de certificado de competência A1, A3 ou A2 e pela operação de aeronave sem observância das regras aplicáveis às subcategorias A1 e A2. Na mesma nota, a polícia alertou e apelou a todos os operadores de drones para que conheçam e cumpram as obrigações legais em vigor, por forma a prevenir acidentes graves. E acrescentou que estes equipamentos, pelas suas características e especificidades, quando utilizados de forma indevida, podem colocar em perigo a integridade física e a vida das pessoas, sendo que o seu uso inadequado pode ainda comprometer o normal funcionamento de outras atividades, causando prejuízos económicos significativos, nomeadamente através da interrupção das operações de descolagem e aterragem de aeronaves. Mais de 40 mil pessoas foram dadas como desaparecidas após os sismos na Venezuela. Os dados de plataformas independentes criadas pela Associação Civil indicam que cerca de 40 mil pessoas estão sem contacto ou desaparecidas após o duplo sismo que atingiu a Venezuela a 24 de junho. No entanto, existe uma grande discrepância entre os registros voluntários e os números provisórios do governo venezuelano. O site acumulou mais de 43 mil formulários enviados por familiares e amigos. Cerca de 3.300 pessoas já foram localizadas com sucesso, mas 39.989 cidadãos continuam sem qualquer contacto. A falta de eletricidade, o colapso das redes de telecomunicações e a destruição de infraestruturas agravaram as dificuldades em reatar ligações. Portugal, através do Presidente da República, que se encontra nos Estados Unidos para assistir ao jogo da seleção, o Presidente da República já deixou os sentimentos às famílias enlutadas pelo falecimento dos portugueses.
3: Bem, é verdade, acabei de receber essa informação por parte do Sr. Ministro de Estado e dos Negócios Estrangeiros. Lamentamos muito essa situação, estas mortes. Expresso as condolências às famílias que estão enlutadas e desejamos todos que os contactos que estão a ser estabelecidos com as pessoas que ainda não foi possível contactar nos tragam a todos boas notícias.
4: A ajuda de Portugal à Venezuela tem condições para lá chegar? Qual é o volume dessa ajuda?
3: A informação que eu recebi do Governo, que é o Governo que tem essa responsabilidade, é que está tudo a ser preparado e no mais curto espaço de tempo para que de facto o apoio possa chegar à Venezuela rapidamente.
5: É muito possível que ainda possam surgir dados negativos em relação à comunidade portuguesa e os descendentes?
3: Bem, é possível, mas todos nós desejamos que isso não aconteça. E por isso todos os esforços que possam ser feitos neste momento, rapidamente, são esforços bem-vindos. Todo o apoio, toda a ajuda que todos os Estados possam neste momento dar à Venezuela. O que nós desejamos é boas notícias e eu deixo esta palavra de solidariedade e de esperança às famílias portuguesas.
2: O Ministério dos Negócios Estrangeiros confirmou a morte de pelo menos 6 cidadãos portugueses até ao momento, dos descendentes, restando várias dezenas de desaparecidos desta comunidade. Paulo Rangel diz que Portugal tem equipas e meios disponíveis para irem para a Venezuela ajudar.
6: Inicialmente tinha 53, já passou para 60 profissionais, vindos da GNR, dos bombeiros, da Proteção Civil, do Ministério da Saúde, médicos, tripulantes de ambulâncias, enfim, também binómios, isto é, equipas com cães, 6 equipas pelo menos estarão seguramente. Estamos a falar também de 23 toneladas de ajuda, que também serão imediatamente disponibilizadas, ocupa mais ou menos 100 metros cúbicos. Nós estamos a tudo fazer para que esse voo saia o mais depressa possível.
7: O que é que isso quer dizer?
6: Isso pode ser durante esta madrugada, pode ser só amanhã de manhã. É preciso ver que temos, desde logo, uma coordenação também com outros países europeus que estão a enviar as suas equipas, e com as autoridades venezuelanas e com a disponibilidade de voos, não é? Que é também algo que é preciso perceber. Nós também temos já, no Ministério dos Negócios Estrangeiros, também verbas disponíveis para entrar noutro tipo de ajuda, e portanto que estarão seguramente os 100 mil euros, serão até provavelmente bastante mais que isso.
2: Recorde-se que a tragédia resultou de 2 sismos sucessivos, com apenas 39 segundos de diferença, registando magnitudes de 7,2 e 7,5 na escala de Richter. O epicentro situou-se na região centro-norte do país, afetando gravemente zonas como o litoral de Morón, o estado da Lagoa Araya e a capital Caracas. Este já é considerado o maior terremoto a abalar a Venezuela em mais de um século. No futebol, o Sport Lisboa e Benfica deu pontapé de saída nos trabalhos de pré-temporada. O novo treinador Marco Silva e a equipa técnica foram os primeiros a chegar ao Seixal. O técnico de 48 anos, que sucedeu a José Mourinho, teve o primeiro contacto com o plantel, que ainda não conta com reforços e tem algumas incógnitas, como por exemplo André Gomes, Rafael Luiz e Tiago Gouveia, que regressaram de empréstimos. No total, estiveram 30 jogadores neste arranque de trabalhos. O arranque dos trabalhos de Benfica ficou marcado pelos habituais exames médicos e testes físicos. Os encarnados começam a pré-época mais cedo, face às 3 eliminatórias que terão de disputar para entrar na fase da Liga Europa. O Benfica tem já agendado os 2 jogos particulares, 11 e 17 de julho, com o Flamengo e Vila Real, ambos no estádio do Algarve. O arranque oficial da temporada está marcado para o dia 23 de julho, dentro dos suíços do Saint Gallen, na primeira mão da segunda pré-eliminatória da Liga Europa. O Instituto Português do Mar e da Atmosfera prevê para este sábado a céu pouco nublado ou limpo, apresentando períodos de muito nublado no litoral norte e centro, com a possibilidade de ocorrência de períodos de chuva fraca no litoral norte e centro até ao final da manhã. Vento fraco a moderado, quadrante oeste, com a possibilidade de formação de neblina ou nevoeiro matinal em alguns locais do litoral oeste. Previsão de uma pequena descida da temperatura mínima e uma pequena subida da temperatura máxima no Algarve.
1: 20 graus.
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1: Tem aqui início a segunda parte do Universo. Boa noite.

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2: Um homem de 25 anos foi detido pela Polícia Judiciária por fortes indícios da prática de dois crimes de homicídio qualificado na forma tentada, na sequência de um ataque com um X-ato que deixou duas pessoas feridas, uma delas em perigo de vida, no Barreiro. Em comunicado divulgado na quinta-feira, a PJ informa que a detenção foi efetuada pelo Departamento de Investigação Criminal de Setúbal, na sequência da investigação aos factos ocorridos na noite de 16 de junho, na esplanada de um café, durante a transmissão de um jogo de futebol. Segundo a polícia, o suspeito atacou as duas vítimas com um X-ato, atingindo uma delas na zona do pescoço, provocando-lhe ferimentos que a colocaram em perigo de vida. As vítimas são dois homens de 28 e 21 anos. De acordo com a investigação, na origem das agressões terão motivos fúteis. Após ser presente a permanente relatório judicial, o arguido ficou sujeito à medida de coação mais gravosa, tendo sido aplicada à prisão preventiva. O inquérito é dirigido pelo Departamento de Investigação e Ação Penal do Barreiro. Um homem foi interceptado pela Polícia de Segurança Pública quando pilotava um drone que sobrevoava o evento Rock in Rio no Parque das Nações sem a devida autorização. Tudo aconteceu no dia 21 de junho de 2026, pela meia-noite. O Comando Metropolitano de Lisboa da Polícia de Segurança Pública, através da 2ª Divisão Policial, interceptou um homem que pilotava este drone que sobrevoava então o recinto do Rock in Rio sem devida autorização. Tudo aconteceu por volta da meia-noite na freguesia do Parque das Nações, no âmbito do policiamento do evento. Nesta data, os Linkin Park foram os cabeças de cartaz. Em comunicado enviado às redações, a PSP adiantou que o aparelho foi apreendido ao infrator, tendo este sido autuado por diversas infrações, designadamente por não se encontrar registado como operador de drone na plataforma da ANAC, pela inexistência de certificado de competência A1, A3 ou A2 e pela operação de aeronave sem observância das regras aplicáveis às subcategorias A1 e A2. Na mesma nota, a polícia alertou e apelou a todos os operadores de drones para que conheçam e cumpram as obrigações legais em vigor, por forma a prevenir acidentes graves. E acrescentou que estes equipamentos, pelas suas características e especificidades, quando utilizados de forma indevida, podem colocar em perigo a integridade física e a vida das pessoas, sendo que o seu uso inadequado pode ainda comprometer o normal funcionamento de outras atividades, causando prejuízos económicos significativos, nomeadamente através da interrupção das operações de descolagem e aterragem de aeronaves. Mais de 40 mil pessoas foram dadas como desaparecidas após os sismos na Venezuela. Os dados de plataformas independentes criada pela Associação Civil indicam que cerca de 40 mil pessoas estão sem contacto ou desaparecidas após o duplo sismo que atingiu a Venezuela a 24 de junho. No entanto, existe uma grande discrepância entre os registros voluntários e os números provisórios do governo venezuelano. O site acumulou mais de 43 mil formulários enviados por familiares e amigos. Cerca de 3.300 pessoas já foram localizadas com sucesso, mas 39.989 cidadãos continuam sem qualquer contacto. A falta de eletricidade, o colapso das redes e telecomunicações e a destruição de infraestruturas agravaram as dificuldades em reatar ligações. Portugal, através do Presidente da República, que se encontra nos Estados Unidos para assistir ao jogo da seleção, o Presidente da República já deixou os sentimentos às famílias enlutadas pelo falecimento dos portugueses.
3: Bem, é verdade, acabei de receber essa informação por parte do Sr. Ministro de Estado e dos Negócios Estrangeiros. Lamentamos muito essa situação, estas mortes. Expresso as condolências às famílias que estão enlutadas e desejamos todos que os contactos que estão a ser estabelecidos com as pessoas que ainda não foi possível contactar nos tragam a todos boas notícias.
4: A ajuda de Portugal à Venezuela tem condições para lá chegar? Qual é o volume dessa ajuda?
3: A informação que eu recebi do Governo, que é o Governo que tem essa responsabilidade, é que está tudo a ser preparado e no mais curto espaço de tempo para que de facto o apoio possa chegar à Venezuela rapidamente.
5: É muito possível que ainda possam surgir dados negativos em relação à comunidade portuguesa e lusodescendente.
3: Bem, é possível, mas todos nós desejamos que isso não aconteça. E por isso todos os esforços que possam ser feitos neste momento, rapidamente, são esforços bem-vindos. Todo o apoio, toda a ajuda que todos os Estados possam neste momento dar à Venezuela. E o que nós desejamos é boas notícias e eu deixo esta palavra de solidariedade e de esperança às famílias portuguesas.
2: O Ministério dos Negócios Estrangeiros confirmou a morte de pelo menos 6 cidadãos portugueses até o momento, lusodescendentes, restando várias dezenas de desaparecidos desta comunidade. Paulo Rangel diz que Portugal tem equipas e meios disponíveis para irem para a Venezuela ajudar.
0: Inicialmente tinha 53, já passou para 60 profissionais, vindos da GNR, dos bombeiros, da Proteção Civil, do Ministério da Saúde, médicos, tripulantes de ambulâncias, enfim, também binómios de equipas com cães, 6 equipas pelo menos estarão seguramente. Estamos a falar também de 23 toneladas de ajuda, que também serão imediatamente disponibilizadas, ocupa mais ou menos 100 metros cúbicos. Nós estamos a tudo fazer para que esse voo saia o mais depressa possível.
6: O que é que isso quer dizer?
0: Isso pode ser durante esta madrugada, pode ser só amanhã de manhã. É preciso ver que temos, desde logo, uma coordenação também com outros países europeus que estão a enviar as suas equipas, e com as autoridades venezuelanas e com a disponibilidade de voos, não é? Que é também algo que é preciso perceber. Nós também temos já, no Ministério dos Negócios Estrangeiros, também verbas disponíveis para entrar noutro tipo de ajuda, e portanto que estes serão seguramente os 100 mil euros, serão até provavelmente bastante mais que isso.
2: Recorde-se que a tragédia resultou de 2 sismos sucessivos, com apenas 39 segundos de diferença, registando magnitudes de 7,2 e 7,5 na escala de Richter. O epicentro situou-se na região centro-norte do país, afetando gravemente zonas como o litoral de Morón, o estado da Lagoa Araya e a capital Caracas. Este já é considerado o maior terremoto a abalar a Venezuela em mais de um século. No futebol, o Sporting do Benfica deu pontapé de saída nos trabalhos de pré-temporada. O novo treinador Marco Silva e a equipa técnica foram os primeiros a chegar ao Seixal. O técnico de 48 anos, que sucedeu a José Mourinho, teve o primeiro contacto com o plantel, que ainda não conta com reforços e tem algumas incógnitas, como por exemplo André Gomes, Rafael Luiz e Tiago Gouveia, que regressaram de empréstimos. No total, estiveram 30 jogadores neste arranque de trabalhos. O arranque dos trabalhos do Benfica ficou marcado pelos habituais exames médicos e testes físicos. Os encarnados começam a pré-época mais cedo, face às 3 eliminatórias que terão de disputar para entrar na fase da Liga Europa. O Benfica tem já agendado os 2 jogos particulares, 11 e 17 de julho, com o Flamengo e Vila Real, ambos no estado do Algarve. O arranque oficial da temporada está marcado para o dia 23 de julho, diante dos suíços do Saint Gallen, na primeira mão da segunda pré-eliminatória da Liga Europa. O Instituto Português do Mar e da Atmosfera prevê para este sábado a céu pouco nublado ou limpo, apresentando períodos de muito nublado no litoral norte e centro, com a possibilidade de ocorrência de períodos de chuva fraca no litoral norte e centro até ao final da manhã. Vento fraco a moderado, quadrante oeste, com a possibilidade de formação de neblina ou nevoeiro matinal em alguns locais do litoral oeste. Previsão de uma pequena descida da temperatura mínima e uma pequena subida da temperatura máxima no Algarve.
1: 20 graus.

0 horas, 24 minutos. 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

Está assim concluída mais uma semana e, por sua vez, uma pausa na emissão semanal do Universo. Encontre o mercado para a próxima segunda-feira, depois das 22 horas. Enquanto isso, tenha uma muito boa noite e um bom fim de semana.

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